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0: gente ajeita.
1: É que a família cresceu.
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4: O confronto entre Santos e Palmeiras em campo terminou ontem pela Copa do Brasil. Com um empate 0-0 na Vila Belmiro, o Palmeiras, que havia vencido no confronto de ida por 3-0, se garantiu para a próxima fase da Copa do Brasil, onde vai enfrentar o Vasco. Só que hoje o confronto continuou através das redes sociais. Depois que o atacante Neymar publicou um desabafo em suas redes sociais, reclamando da condição do gramado da Vila Belmiro e também de uma manutenção que aconteceu às vésperas do confronto, o Palmeiras deu a resposta também através das redes sociais, elogiou o gramado do Nubank Park. E essa publicação palmeirense tem um motivo, já que Neymar é crítico do gramado artificial, gramado sintético do estádio do Palmeiras. O fato é que a rivalidade Palmeiras e Santos esteve evidente hoje também através das redes sociais. Palmeiras passou na Copa do Brasil e agora pega o Vasco, valendo uma vaga para a decisão da competição. Já o Santos tem como próximo compromisso jogo contra o Internacional. Detalhe é que em virtude de uma lesão muscular, Neymar será desfalque para o técnico Cuca. E estas e outras informações esportivas você confere diariamente no Serra Dourada Esportes, aqui na Rede Serra Dourada, de segunda a sexta-feira, do meio-dia às 14h.
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0: não escolheu a roupa, tá sempre indecisa. Com qualquer uma delas vai ser a mais linda.
1: Sim, ó.

0: assim.
1: Seja forte, corajoso. Levante e anda. Vá em busca da sua sorte.
0: É sobre não desistir.
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Nas frases desta

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0: Claro, gente, lindo demais. Valeu!
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1: Pega essa moda aí.

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0: Fortaleza, hein, safadão?
1: Gustavo Moura e Rafael, mais uma vez, falando de amor. Cê tá de conversa comigo.

0: Quem sabe canta com a gente essa aqui, ó.
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puxa essa aqui, ó. É nessa que o sanfoneiro paga o cachê, hein? Ó, ó. Chapéu bonito, cabelo também, tá nos trinques. Simbora assim, ó.

Essa é pra você que não vê os momentos mais simples passando na sua vida, viu? Presta atenção. Romarinho.

Existe uma teoria que se chama 90-10, onde uma pessoa tem 90% daquilo que você procura em alguém, só que você foca naqueles 10% que falta. Aí você sai pra rua, se aventura, e realmente você encontra aqueles 10%, mas não se deu conta que perdeu os 90%.

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3: Alô, Goiás, alô, Brasil, bom dia, bom dia, são 4:05, estamos chegando, você sabe, né? Com alegria e alto astral no seu novo dia.
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Galo cantando e a gente chegando. São 4:05. Salve, salve, salve. Sexta-feira, sextou. Moçada boa. Até que enfim, hein? Chegou o que a gente queria. A sexta-feira abençoada, maravilhosa. Olha, hoje é 4 de setembro de 2026. E por aqui, seu bom e velho amigo, amigo dos amigos, Cadu Alves. Feliz da vida, contente numa boa. Por estarmos juntos em mais uma edição do nosso Café com Leite, programa batuta de bom, programa gostosão, programão diferenciado, né? Olha, a partir de agora, tá aí na sua disposição, acionando o nosso WhatsApp, é o nosso 984808453, mandando bom dia, mandando beijos, abraços, recados, mensagens, enfim, interagindo.

0: De dizer, a sua participação é fundamental para o andamento do nosso programa, ok? De agora até logo mais às 8 da manhã, tenha certeza que é o melhor da música sertaneja no seu novo dia. Então não perde tempo não, já cutuca aí ó, o seu celular, cutuca, senta o dedo, manda beijos, abraços, recados, mensagens, enfim, para quem você quiser e bora juntos fazer uma festança boa, a festa mais animada do Brasil.
1: Brasil!
0: Zé Risadinha, tá firminho, Zé Risadinha, sextou. É sexta-feira, Zé. Você tá animado, né, Zé Risadinha? Ó, hoje ele vai pegar fogo no programa, eu tô sentindo isso daí. Cowboy doidão,

0: vovó Zefinha. Cuidou desse galo desde piquititico e tá firme com a gente até o presente momento. Firme aí, galão. Ó, se trabalhar certinho hoje, depois do expediente tem uma geladinha. Aí, ó, cantou bonito. Vamos começar o programa, moçada boa. Milionário José Rico, paixão de homem. Olha a hora, são 4:09, 4:09 na rádio que é só alegria. 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Ah, na rádio que a gente tanto gosta e tanto ama.
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0: Bom dia, bom dia, bom dia. São 4:09, Brasil, bom dia.
2: Bom dia.

0: Acessível Barrerito, Devolva Meus Passos, às 4h22. Teve também Bruno e Marrone, Moacir Franco, César e Paulinho, Leonardo e Tião Carreiro e Pardinho e Milionário José Rico, Paixão de um Homem. Agora são 4h22 para você não perder o compromisso, para você não perder a hora. São 4h22 e já chegando por aqui os primeiros recadinhos no nosso maravilhoso e tão famoso WhatsApp. É o WhatsApp 98480-8453. Deixa eu abraçar com muito carinho já a turma de primeira aqui, ó. Pessoal que tá lá firme e forte com a gente é o Matheus Borges em Cristalina. Bom dia, Matheus. Você tá bom ou não, garotão? Sextou, hein? Fala comigo.
1: Bom dia, Cadu Alves. Que Deus abençoe a nossa manhã, a nossa madrugada, né? E por aqui deu uma chuvinha, né? Ontem, né? Bem mais cedo, mas já refrescou. Não sei se foi em toda a região, mas deu. Ou se foi localizada. Cadu Alves, um abraço, né, para todos os amigos da Rede Serra Dourada, inclusive você. Um abraço para Marcinha Pinheiro, para Mari e para o nosso Tenente Vasco, beleza? Sextou, meu amigo. Tchau, tchau. Fui.
0: E eu vou falar para você, hein, Matheus. Ontem, na capital goiana, o sol foi de rachar mamona, hein? Foi sol para rachar cabaça. O negócio foi tenso ontem, né, moçada? Hã? Foi, não foi, Galo? Tava muito calor ontem, hein? Mas que coisa boa, Matheus, dessa chuvinha aí na cidade de Cristalina. Alô, Jorge Tavares, em São Bartolomeu. Bom dia, Jorge.
2: Bom dia, meu amigo Caduar. Bom dia para todos os companheiros da madrugada, Café com Leite da Serra Dourada, com o nosso amigo Caduar. Um bom dia para o Antônio Marcos, de Campo Alegre, Goiás. Que tenham todos uma sexta-feira abençoada aí, um final de semana de paz, saúde e bênção para todos nós ouvintes da Serra Dourada, Café com Leite da Madrugada, nosso amigo Cadual. De 0 a 100 para não esquecer de ninguém. Aqui é o Jorge Tavares, São Bartolomeu.
0: Olha, mandar um abraço e um beijo carinhoso para a professora Idalícia, lá no Oriente, está acordadinha com a gente, né? Está com os olhos regalados já, às 4h26. Né, professor? Um beijo, um abraço e uma sexta-feira maravilhosa e abençoada. Gibrail em Minas Sul, manda bom dia, manda beijos e abraços aí pra esposa Edileuza. Casal bonito, casal arrojado, lá de Minas Sul. Zé Carlos Bittencourt em Brumado, Bahia. Abraço pro amigão aqui, ó, Valdivino em Campo Alegre. Bom dia, Valdivino.
3: Bom dia, Cadu Alves. Bom dia, ouvindo a Serra Dourada. Sexta-feira abençoada para nós todo mundo. Valdivino da Campo Alegre.
0: É isso aí, Valdivino. Concorda e assina embaixo. Uma sexta-feira abençoada para todos nós. Paulo Afonso em Santa Terezinha. Bom dia, Paulão. Cê tá bom ou não, garotão? Maria Marques, bom dia, Maria Marques.
4: Uma boa sexta-feira abençoada para você, sua família. O Coelho mais a esposa. Zé Bonitinho, Renato. O Peixinho, a Luz, a Dimê, o Henrique Glass, o Zé de Minas Gerais, sextou minha amiguinha, que tá bom, choveu agorinha, chuvinha boa, mansinha, e Deus é fiel.
0: É, com certeza, Maria Marques, Deus é bom a todo momento, um super abraço pra você aí. E quem aparece aqui no nosso WhatsApp, essa morena linda aqui, ó, lá de Lusiânia, é a Sandra das batidas, dos coquetel. Né, Sandrinha, receba o nosso abraço, o nosso beijo. Todo carinhoso, direto nesse coração apaixonado. Uma sexta-feira abençoada, Sandra. Jefferson em São Miguel. Fala comigo, Jefferson.
5: Bom dia, bom dia. Aqui é o Gel de São Miguel do Araguaia. Primeira vez ouvindo a rádio Serra Dourada nesse horário, às 4h, né? É um prazer imenso. Tô saindo daqui para ir buscar meus sobrinhos recém-nascidos em Uruaçu. Abraço para todos vocês e uma ótima sexta-feira.
0: Valeu, Jefferson. A gente que fica feliz aí pelo carinho da sua amizade e da sua audiência. Que você continue sempre aqui na Serra Dourada. E muitas bênçãos e muita saúde para a meninada nova que tá chegando, né? Então, um grande abraço para você e para toda a família. Leopoldo Xavier em Crixás. Aquele abraço, Leopoldo. Antônio Marques em Campo Alegre. Manda beijos e abraços aí, ó, para ela, né? A infaltável Marcinha. Marcinha Pinheiro, que já dá sinal de vida aqui no WhatsApp, né, Marcinha? A Mônica Alves, professor Marcos Flamenguista, pro Jorge Tavares, enfim, para todos que

0: estão ouvindo aí a Serra Dourada. Elson Paixão em Cristalina, aquele abraço, Elson. E ele que tá aqui, ó, sempre, né? Esse homem não dorme. É 24 horas, ouvindo a gente. É o Júlio César, na cidade de Itarumã. Ô, Júlio César, tem que dar uma descansadinha, meu amigo, que senão o corpo não aguenta, não. Júlio César, garoto, gente finíssima da melhor qualidade. Guilherme em Santa Cruz de Goiás, tudo certo aí, Guilherme? Ulisses Soares em Cocalzinho, Raimundo da Cruz em São Miguel, Lúcia em Porangatu, bom dia, Lúcia.
1: Bom dia, Cadu, bom dia para você e para todos os ouvintes, um bom dia para o Valdene, Maria Marques, Anaide Carvalho, Tom Xangai, Renatinho Caçambeiro, Orgente, São Miguel, Coelho e a Coelha, Zé Bonitinho, Joaquim Portela, Goianinho, Rei do Laço, Peixinho, Adnei, e para todos os vaqueiros, para todos os gari, para José de Minas Gerais. Todos nós possamos ter excelente e abençoada sexta-feira. Fique todos com Deus na presença de nosso Senhor.
0: Olha, participe você também do nosso programa, porque a sua participação é fundamental para o andamento do Café com Leite. É só você mandar o seu beijo, o seu abraço, o seu recado, o seu bom dia todo especial para quem você quiser. Exatamente, para quem você quiser. Fique à vontade, use e abuse literalmente do nosso WhatsApp, que está na sua disposição. Sempre, sempre, sempre, sempre vai estar. É o nosso 98480-84 53, olha a hora, gente, são 4:30.
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0: Simbora, bora, toca o berrante de acordo. 4:30 Brasil, 4:30 Brasil. Ataíde Alexandre.

0: Olha, a gente cura uma paixão só com outra paixão, né? Já fizeram esse teste e deu positivo, hein? Então a gente só cura uma paixão com outra paixão. É a Thaíde Alexandre, aqui no programa Café com Leite. Olha a hora, são 4h31.
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0: São 4h32, bom dia, sejam bem-vindos aqui na Rádio que é primeiro lugar, em todo lugar.
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0: Olha, hoje sexta-feira maravilhosa. Se você pudesse conversar com Deus, o que você falaria para Ele neste exato momento? E que é uma notícia boa, você pode falar com Ele. Fale com Ele. Converse com ele. João Mineiro e Marciano, são 4h34. Se eu pudesse conversar com Deus.

0: Tá aí, os Cowboys da Viola, de Paulo e Paulino, aqui no programa Café com Leite. Olha a hora, minha gente, são 4h44, bom dia, bom dia. Pro amigo querido Joaquim Ferreira, lá em Cristalina, já tá firme e forte com a gente, não é isso, Joaquim?
1: Meu amigo, acertou, né? Graças a Deus, mais um dia pra todos nós, né? Então vamos nós, né? Tô aqui. Beber um leitinho pra tomar um leitinho pra esquentar por dentro. Tchau, obrigado, fica com Deus.
0: Valeu, Joaquim, o nosso abraço, o nosso carinho todo especial, amigo. Alô, Walter em Cristalina. Tá abraçando com muito carinho. Tião de Lusiânia, Zé Humberto Caçambeiro, pro Carequinha do Boteco. Carequinha do Boteco tá sumido, hein? Já tem dois dias que ele não fala aqui no programa. Alô, alô, Carequinha. Tamo preocupado com você, amigo. Manda um alô, manda um recado. Manifesta aí no programa, querido. Manda bom dia aí pra Marcinha Pinheiro, pro Renatinho Caçambeiro e todos os motoristas aí, ó, que estão firme e forte lá na puxada do Tomate. Alô, rapaziada, boa! Aquele abraço, boa sexta-feira pra todo mundo aí em Cristalina. Bom dia pro amigo Jales em Porangatu, DJ Felipe na cidade de Itapaci, Roberto Santos em Lusiânia. E aí, Robertão, cê tá bom ou não? Sextou? Positivo? Tudo certo? Tudo dentro das possibilidades? Então vamos embora, vamos caminhando, porque a estrada é longa a estrada da vida. Já dizia o Zoom, né? Do milionário José Rico. Abraço para Aparecida em Chaveslândia. Bom dia, bom dia, bom dia, Aparecida. Vandeir José em Crixás. Fala comigo, Vandeir.
2: Bom dia, Cadu Alves. Bom dia para todos, companheiro nosso de todas as madrugadas aí. Peixinho, Renatinho Caçambeiro, Marcinha Pinheiro, seu Antônio Xangai, o Valdênia, a galera tudo escutando o Café com Leite aí. E nós estamos aqui, rapaz. Hoje é dia de sexta-feira, dia de virar o bico do boné para trás e seja o que Deus quiser. Vamos na fé que vai dar certo. Tamo junto, Vandeir do Milho Verde aqui, cidade de Crixás aqui.
0: Essa é boa, hein, Vandeir? Sexta-feira, dia de ó... virar o bonezinho pra trás e vamos, que é vida que segue, vai dar tudo certo, né, Vandeir José? Vandeir José, ouvinte querido da Serra Dourada, lá da cidade maravilhosa de Crixás. Maria José, em São Simão, bom dia, Maria José. Dejani, em Crixás, bom dia, Dejani.
3: Bom dia, Cadu, tudo bem? Cadu, põe eu na reflexão.
0: Agora.
3: O meu nome aí, pra Deus abençoe eu mais ainda, que já me abençoou todos.
0: Amém.
3: Aqui. Amém.
0: Você é uma mulher extremamente abençoada, Dejani. Vou colocar sim você aí na reflexão do dia, ok? Marcinha Pinheira apareceu, tá com a gente, tá na boa, tá na área. E se derrubar, é pênalti. E ela mesmo, ó, vai lá, marca o gol e ajeita o placar, né, Marcinha? Um beijo, querida. Obrigado pela audiência, pelo carinho da amizade. Figura, Marcinha. E até às 8, a gente vai pro Ziana, a gente vai resenhando, né, Marcinha?

0: Hoje pode, não pode? É sexta-feira, tá liberado. Se não fazer até sexta-feira, aí não faz mais não. Então aproveita que você tem aí, ó, até as 6 da tarde, viu? Até 6 da tarde a gente vai tentando fazer acontecer. Passou das 6, quem fez, fez. Quem não fez, não fez. Não faz mais. Abraço pro Zé Inácio em Mauá. Aquele abraço, Zé. Abraço também pra Edilene Morena, lá em Cristalina. Francinaldo, na cidade de Itapaci. Zé Risadinha, por que que quando eu falo no nome do Francinaldo, lá da cidade de Itapaci, você começa a rir? Por quê? Eu quero descobrir. Francinaldo é gente boa, Zé Risadinha. Francinaldo é Pedra 90. Quer ver? Bom dia, meu amigo querido Francinaldo, fala comigo.
1: Bom dia, meu amigo Cardo Alves, aqui é o Francinaldo da cidade de Itapaci. Tamo por cá, meu parceiro Cardo Alves, já na escuta do programa Café com Leite. Cardo, meu parceiro, gostaria que você tocasse para narrar música com Christian Ralph, Piscina. Quero oferecer para minha mãe Luzinha, meu parceiro Cardo Alves. Tá aqui já na quadra do café, para dar aqui um pouco a gente tomar um cafezinho, para esquentar o frio daquele modelo. Quero oferecer também para meu colega o Emerson Teles, meu parceiro Cardo, tá aqui já na escuta também do programa Café com Leite. Ele que é ouvinte número 1 do programa Café com Leite, que não perde um só programa também. Quero oferecer também para todos os ouvintes do grupo Amigos da Serra Dourada, meu parceiro Cardo, tá na escuta já do programa também, com o radinho ligado. E também quero oferecer também para meu irmão Francisco também, ele que não perde um só programa Café com Leite, meu parceiro Cardo Alves, também tá na escuta já também. E enfim, meu parceiro Cardo Alves, para toda a equipe aí da Rede Serra Dourada, ok, meu amigo Cardo Alves? Tenha um bom dia de sexta-feira. Sextou, meu parceiro Cardo Alves!
0: É isso aí, Francinaldo, sextou, mas sextou daquele jeito que a gente gosta. E o Zé Risadinha tá aqui espiando aqui o Francinaldo lá de Itapaci, né, Zé Risadinha? Separa! Francinaldo vai vir aqui em Goiânia e vai ter uma conversa séria com você, hein? Tô te avisando. Quem avisa, como é que diz o ditado? Hã? Quem avisa, amigo é, né, Zé? Ei, Zé Risadinha, toma tenência. Abraço pra Rita Maria lá em São Miguel. Bom dia, Rita.
2: Bom dia, Cadu. Passei uns dias sem ouvir seu programa. Até o teu aplicativo, né? Mas aí eu tava nas casas dos outros. Voltei, agora estou no Brasil, graças a Deus.
0: Coisa boa,
2: Rita. Sou a Rita Maria Costa. Passou o Gino e Gênio para mim, uma música bem legal mesmo, para todos que estão ouvindo, para todos que gostam. E eu sei que há muitos que gostam, né? Com certeza. Um bom dia, uma sexta-feira abençoada.
0: Ô, minha querida, para você um abraço e aquele beijo todo especial, uma sexta-feira abençoada, amiga. Denilson, na Fazenda Sabiá, em Rio Verde. Pertinho de Rio Verde, é quase chegando em Rio Verde. Abraçando com muito carinho as meninas lindas, lindas, as princesas, né, Denilson? A esposa Zenilda e a filha Ana Carolina. Um grande abraço para você aí, amigo Denilson, guerreiro valente do dia a dia. E um abraço todo especial também para toda a galera, todos amigos lá do grupo Amigos da Serra Dourada. São 4h51. 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Gino e Geno, essa é a dupla paixão do Brasil. Morena bonita. Morena bonita tem que ganhar um beijo, né? E tem que ganhar uma tocada de berrante, ó.

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1: E para você não perder a hora, confira. Não vai doer nada. Vai doer se chegar atrasado. São 4h53 no coração do Brasil. Chitãozinho e Chororó. Chorando, espero. 4h53.

0: Tá aí, clássico da música sertaneja, Peão Carreiro e Praense, Sertanejo. Teve também Chidãozinho e Chororó, Ginegino, Morena Bonita. Olha, o relógio da vida, minha gente, não faz pausa não, hein? Enquanto você espera o momento certo, ele já levou embora momentos que nunca mais voltam. Então, viva intensamente essa sexta-feira maravilhosa. Volto já!
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0: 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Olá, bom dia. 5 horas em ponto no coração do Brasil. É alegria, alto astral, é felicidade demais. Tá aqui, ó.
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0: Na nossa rádio. Esse é o nosso programa. Simbora, bora!
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0: Tô aqui feliz da vida, porque a minha felicidade é arrancar um sorriso seu. Sexta-feira e a gente tá como? A gente tá assim, ó. Na expectativa que chega logo o final de semana, né? Hoje é sexta-feira, é o famoso em cima do muro. Pulou, é sexta-feira. A quinta que foi ontem é a curva, né? Passamos aí pela curva. E hoje, sexta-feira, é só pular que chega o sabadão. Olha, deixa eu agradecer o carinho da audiência dos meninos lá da Megawatt Serviços Elétricos em Luiz Alves. É o Nenê Engenheiro, eletricista, dos bons. Pedro, eletricista também. É, os meninos, tudo é bom lá, né? Então, nosso abraço, nosso carinho todo especial para essa turma maravilhosa aí, ó. São os profissionais da Megawatt Serviços Elétricos em Luiz Alves. Regis, em Minas Sul. Fala comigo, Regis. Cadê você, Regis? Deixa o Regis falar.
3: Bom dia, Cadu. Bom dia. Aqui é o Regis Minas Sul. Preparando aí para ir pro trabalho aí, ouvindo a melhor rádio do estado de Goiás. Manda um alô pra gente aí. Um alô também pra a galera aí da Máxima aí. Beleza? Um abraço e uma ótima sexta-feira aí, meu garoto.
0: É isso aí, Regis. Tamo junto, querido. Dinei em São Miguel do Araguaia. Aquele abraço. Tá abraçando com muito carinho aí, ó. Goianinho, Jair, Valdemir, Coelho, Chiquinho, Maria Marques e a Lúcia em Porangatu. Osvaldo Henrique e família em São Miguel. Tá lá ouvindo o nosso programa. E aí, Ailton? Ou... Você tá bom ou não? Ailton tá lá na pista, tá no corre do dia, né? Ailton Mototáxi em São Miguel. Valdinei em São Simão. Bom dia, Valdinei.
4: Bom dia, Cadu Alves. Bom dia, os ouvintes da Serra Dourada. Aqui é o Dinei da Coca-Cola.

0: irmão, passando aqui para deixar um alô especial para o seu Antônio, Toninho da Rua 44, meu sogro. Mandar também um alô aí, ó, pro Gilmar, Gilmar Padeiro, do Itaguaçu, da Panificadora Santa de Virgens. Forte abraço, bom dia, bom dia. Abraço a todo mundo.
1: É isso aí, Valdinei. Recado dado, amigo. Alô, Idalina em Cristalina. Bom dia, Idalina.
2: Bom dia, Cadu. Aqui é Idalina de Cristalina, da Vila Andrade. Manda um bom dia aí pra mim, Cadu. Um abraço, boa sexta-feira.
1: Oi, Idalina. Pra você, então, abra os braços aí bem abertos e receba o nosso beijo carinhoso, o nosso abraço, o nosso muito obrigado. Zé Bonitinho em Caiapônia, fala comigo, Zé.
3: Estamos aqui também, seu Cadu, me escuta. Preparando para ir para a noite. Tendo a noite para Tom Xangai, para Marcelo, para Marcinho Pedro, para Ju, para a Dona Maria, para a Coisa, estarei por cá, para Renatinho Cassano.
1: É isso aí, Zé Bonitinho. Obrigado pelo carinho da audiência. Rapaz, Zé Bonitinho bananou nos áudios aqui tudo, né, Zé? Mas ficou bom, meu amigo, ficou bom. A intenção aí foi boa. A gente fica feliz pelo carinho da amizade e da audiência, né, Zé Bonitinho? Alô, Zé Gomes em Minasul. Aquele abraço, Zé. Diz que a chuva chegou lá em Minasul, hein? Chuvinha gostosa, hein, Zé? Isso aí, querido. Vamos colocar aqui o seu nome, sim, tá? Na reflexão do dia, na nossa maravilhosa reflexão, que é todos os dias a partir das 6 da manhã. Eliane Paula em São Miguel, bom dia, Eliane. Jane em São Simão, bom dia, Jane. E bom dia também pra quem? Pro Gleibe do Guincho, né? Gleibe. Puxa o guincho, Gleibe, puxa. Ei, Gleibe, a Gildete hoje vai prosear com você no programa, tá? Fica ligeiro com a Gildete, Gleibe. É sexta-feira, moçada boa. Chico Rei, Paraná, hora é hora. São 5:04.

Tá aí a música do Chico Rei Paraná, Amor com Amor se paga. 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
0: Canta, galo! Se cantar bonito hoje, galo, depois do expediente eu pago uma gelada pra você. Vai. Galo cantando, a hora chegando, são 5:08.

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0: 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São 5h25, paixão preferida, Christian Ralph aqui, na rádio mais querida e mais amada e mais preferida do Brasil.
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0: 5h25.

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0: Muito bem, estamos de volta. São 5 horas e 38 minutos, 5 e 38. Bom dia para Mari lá em Cristalina. Bom dia, Mari. Tá mandando beijos e abraços aí, né, para toda a criançada que tá ouvindo o nosso programa lá na Escola Paroquial São Vicente de Paulo, lá em Cristalina. Isso aí, Mari. Tamo junto sempre, querida. Professora Leone em Cocalzinho tá lá ouvindo o nosso programa, né? Tá numa boa, tá tranquilão, curtindo a sexta-feira, sextou, professora Leone. Vanusa em Paraona, pro esposo Antônio César, Hebe Júnior, Campo Alegre, aquele abraço, Hebe Júnior. Eleni do Carmo em Crixás ouvindo o nosso programa. Valdeir na cidade de Itapaci, é o motorista, é o motora do caminhão de coleta de Itapaci. Manda bom dia aí, ó, pra toda a companheirada. É o Nélio, Dison, Manteiga, motorista Valéria e o Renatinho Caçambeiro. Tá aí o recado, tá aí o alô do amigo Valdeir na cidade de Itapaci. Deixa eu mandar um grande abraço e um salve, ele gosta de falar salve, né? É o Luiz Antônio lá em Caldas Novas. Cadu, quando você estiver no ar, quando você estiver na rádio, manda um salve pra mim, que tô aqui, ó, em Caldas Novas. Sou vigilante, tô de QAP dobrada. Alô, alô, Luizão, cê tá bom ou não? Salve, salve, amigo. Sexta-feira chegou maravilhosa. Bom dia, pra amiga querida Marcinha Pinheiro. Ela que não perde nenhuma edição do nosso programa, né, Marcinha?
1: Bom dia, Cadu. Tudo bem? Que Deus abençoe a nossa sexta-feira, o nosso

0: final de semana. Um beijo, um abraço para todos os ouvintes do grupo da Serra Dourada, nossos amigos. Um abraço para Vandeí, para Antônio Marques, Campo Alegre, Tony Xangai, Renatinho Caçambeiro, Marcelo Vascaíno, Alessandra, Zaida, Mari, Maria Célia, Cleibe do Guincho e todos que estão na escuta, né, Cadu? E agradecer a todos pelo carinho e abraço com a Massinha Pinheiro. E se cuida, hein, Cadu? Tô de olho em você. Abraços, Massinha Pinheiro.
1: Valeu, Marcinha. Beijo pra você, querida. Obrigado pelo carinho, da amizade e da audiência. Marcinha tá lá, firme e forte pra mais um dia. Vai dar tudo certo, né? Abraço pro casal apaixonado lá de Cristalina, José Davi, Vânia Tavares, Edilson Queirões. Fala comigo, Edilson.
2: Bom dia, Cadu Alves. Mandou aqui pra Fazenda Barra União. Pai Jaqueline Queirões, pro Roberto Queirões, pro Hélio. Seremos na saída dos donos. Carequinho, tec, Renatinho Caçambeiro. Tá com um ladrão pra nós aí, Pretinho do Dunga. Carequinho, nós.
1: É isso aí, Edilson. O galo lá tá que canta. E o nosso aqui, que é o galo de vó Zefinha, né? Herança de vó Zefinha, finada avó, canta bonito também. Hoje eu fiz um desafio com ele. Se ele cantar, se ele não desafinar, ficar bem comportadinho, depois das 6, que é o final do expediente, aí tem aquela geladinha, né, galo? Então, ó. Aô, mas cantou bonito. Eu tô achando que ele tá fazendo gargarejo. Pinga com sucupira, porque diz que é bom pra garganta, né? Tá não, galo? Hã? Então hoje não vai precisar de puxar o rabo dele pra ele cantar, porque ele tá ligeiro, ele tá esperto, ó. 5h40, minha gente, são 5h40. Bom dia pra Miranda em Crixás, Kennedy, na cidade de Rio Verde. Valeu, Kennedy. Maria Lúcia em Cristalina, tá mandando um beijo especial aí, aquele bom dia todo especial e abençoado pro esposo Vicente, que já tá firme na lida do dia, já tá lá na tirada do leite, né? No sítio Santa Rita, no PA 3 Barras, em Cristalina. Tem também o nosso amigo Gleime em Caiapônia, né? Já tá no giro, já tá na pista. Olha o Gleime aí, Gildete.

0: Eita, Gleime, fala comigo, garotão.
1: Fala, Cadu, bom dia, sextou, bebê. Bora, bora, né? Bora pra cima, é isso aí. Ótima sexta-feira a todos aí. Abraço a todos lá no grupo, né? Amigos da Serra Dourada. Ô, Cadu, fala pra menina que eu tô chegando, senhor. Dá um recado aí, tá? É, tamo aqui, acabei de passar Santa Bárbara, parei pra tomar um café, comi uns 4 pão de queijo, uns 2 cafezinhos, pra dar uma filmada no golpe, tô chegando, daqui a pipoco tô indo na capital do Batão, positivo, bora, bora, arrocha o pega daí que nós arrocha daqui, hein.
0: Dessa botina, Gleive, é nóis, tamo junto e misturado. Judete, depois você termina de contar essa história em off, abafa o caso. O que, que aconteceu aí que o Gleibe não quis puxar? Então você pedia pra ele puxar e ele não puxava, né?
2: É, Cadu, eu falava assim, ó, puxa, Gleibe. E ele respondia, não puxo. E eu, puxa, Gleibe.
0: É cada uma. É pra começar bem a sexta-feira, hein, Gleibe? Silveira e Barrinha, coração da pátria, na rádio mais querida, mais top do Brasil.
3: Brasil!
0: Vem ser feliz você também com a Serra Dourada. Vem pra cá.
3: Ai.

0: Olha, geladinha depois do expediente, hein, galo? Canta bonito! Pra você não perder a hora nem o compromisso, são 5h48.
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0: Já já teremos a nossa reflexão do dia, hein? Às 6 horas, tá linda e maravilhosa, preparada com muito carinho pra você. 5h48.

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0: Tá aí, clássico da música sertaneja. Essa é boa, hein? Solevante, Soleni, Minha Decisão. Teve também Rick Renner, Rolando Boldrinho, Pitoco e Jean Giovanni, Gol do Coração. Agora são 5h58. Manda um grande abraço aqui pra nossa amiga querida Renata, que tá ouvindo o nosso programa lá em Caldas Novas. Aliás, hoje é aniversário dela, né? Tá lá aniversariando. Coisa boa, apagando as velinhas. Renatinha, parabéns, querida. Muita paz, sorte, saúde, sucesso, prosperidade. Sempre, né? Bênçãos e mais bênçãos aí na sua vida. Deixa eu mandar bom dia pro amigo querido Valpone, lá em Nova Glória. Fala comigo, Valpone, bom dia.
1: Bom dia, meu amigo Cadu Alves. Bom dia, ouvintes da Serra Dourada FM. Mais um dia estamos por aqui na bênção e proteção do nosso Senhor Jesus Cristo. Que é o Valpone Ricardo, Corpo São Domingo, município de Nova Glória. Tá por aqui eu e meu parceiro Douglas Faria. Quero deixar meu abraço aqui a todos meus amigos que estão na escuta todos os dias aí. De 0 a 1000 para não esquecer de ninguém do Brasil. Valeu! Tchau, obrigado. Com Deus, até mais, meu amigo.
0: Valeu, Valpone. Forte abraço. Abraço pro Chiquinho em São Miguel, Emerson Teles, na cidade de Itapaci. Fala comigo, meu nobre amigo.
2: Bom dia, meu amigo Cadu. Manda alô também pro Fran Finaldo. Um alô pra você, pro Ronildo Rodrigues. Sagrado Tavares, tocar uma moda boa pra nós ir com Zezé de Camargo Luciano, tinha que sair de casa. Certinho, meu amigo. Rede Serra Dourada, apaixonada por Goiás.
0: Palmas pra ele sempre, né? O nosso cantor da madrugada, o nosso cantor do novo dia, Emerson Teles, da cidade de Itapaci. Grande Emerson. Abraço pro amigo Marcelo em Cristalina. Fala comigo, Marcelo.
3: Bom dia, Cadu. Quem fala é Marcelo, que está em Goiás. Olha aqui na Fazenda Castela. Hoje é aniversário do meu filho. Completando 5 aninhos. Graças a Deus. Que Deus abençoe ele sempre. E queria que você tocasse aquela música de Rick Ren, de pai e filho. Especialmente para ele. Estarei gravando aqui para me mostrar para ele. Isso aí. Tchau, obrigado.
0: Então é isso, Marcelo. Um grande abraço para você. Parabéns aí pro campeão, hein? Olha aí, menininho arrojado. Botina, cintão, carçona, hã? Cabelinho lisinho, loirinho. Isso aí é bênção de Deus, viu, Marcelo? Que Deus possa estar sempre abençoando, sempre protegendo, muita paz, muitas bênçãos mesmo, sabedoria na vida aí do seu filho, tá? E claro, como sempre digo, é a criançada o futuro do nosso país. Grande abraço pra você, só não deixou o nome dele, né? Queria falar o nome dele aí, Marcelo. Ei, Marcelo, é muita emoção, né? Abraço pra Fátima em Itapaci. Bom dia, Fátima, no Supermercado Floresta de Itapaci. Pessoal que tá lá na labuta do dia, né? Pessoal que tá lá, firme e forte. Grande abraço para todos aí, Hudson em Santa Maria, Edson Oliveira em Cristalina e a Valdete lá em São Simão. Bom dia, Valdete.
4: Cadu, aqui é a Valdete. Eu quero que você ofereça uma música para Nega de Cachoeira, Celinha de São Simão, de Bruno Marrone, qualquer música. E Deus abençoe todo mundo da Serra Dourada, amém?
0: Amém, amém, Valdete. Estamos todos abençoados, claro, sem dúvida. Alô, João Carlos em Itajá, na Fazenda Dois Irmãos. Aquele abraço, João Carlos. Abraço também pro Claudirão em Goianésia. Jefferson, tá lá tomando um cafezinho, né, Jefferson? Coisa boa, ouvindo o nosso programa. Carequinha do Boteco na cidade de Itapaci, apareceu, Carequinha.
5: Bom dia, meu amigo Cadu Alves. Aqui quem fala é o Carequinha do Boteco, Teco Teco com 2T no final, o rei da cocada. Tudo bom, hein, meu amigo? Manda um alô especial para minha esposa, para Maria Marques, Peixinha, Nati Caçambeira, Edilson Queiroz, a Maria, o Zé Costa, Fazenda Bem, Antônio Guarda, Setor Aeroporto, o Cimei, sua esposa, seu filho Otávio, do supermercado Floresta de Itapaci. Manda pra nós aquele modão chonado do Amado Batista. Tchau, obrigado.
0: Deixa comigo, Carequinha. Hoje vai rolar o Amado Batista. E hoje é sexta-feira, tem que ter Amado Batista. Se não tiver Amado Batista na sexta-feira, não é sexta-feira, né, amigo? Então tá aí, ó, o nome do aniversariante do dia, hein, Marcelo? É o Benjamin Gael.

0: Benjamin, parabéns, parabéns, parabéns pra você, meu querido. É o cowboyzinho da madrugada do novo dia, né? Coisa boa, coisa linda, orgulho do papai, da mamãe e da família. São 6:03 o intervalo e na volta teremos a nossa reflexão do dia. Prepara o coração aí, hein? A reflexão hoje tá pancada.
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0: No ar, mais uma edição da nossa reflexão, é a reflexão do novo dia. A reflexão de hoje, dessa sexta-feira, 4 de setembro, vai especial para Tejanir e família em Crixás. Maria Elza em Itapaci, Durval em Piratininga, Marcelo em Cristalina, Neuza Novo Oriente, Maria Zilda em São Miguel, Edilson José em São Simão, Marcinha Pinheiro em Cristalina, Mari em Cristalina e família e amigos, Kennedy em Rio Verde, Deusori de Leite em Montevidil, Jamerson em Cristalina, Jane em São Simão, Valpone Ricardo Nova Glória, Júlio César e família em Itarumã e pro Luiz Antônio em Caldas Novas. Há dores que só saem em forma de lágrimas. Existem dores que não encontram palavras, que o coração até tenta explicar, mas a voz não alcança. São dores que se escondem no silêncio dos dias, se acumulam no peito e, quando já não cabem mais, escorrem pelos olhos. Lágrimas que ninguém vê nascer, que caem sem pedir licença, que levam o que a alma não aguenta e aliviam o que o coração não entende. Cada lágrima carrega um pedaço de história, um pouco de coragem e um amor que ficou. E mesmo que o mundo não saiba, Deus conhece cada dor, que só sai em forma de lágrimas. E um dia, Ele enxugará todas elas por você. Pensamentos que chegam de mansinho, como quem não quer nada, e de repente toma conta de tudo. Uns trazem lembranças que aquecem o coração. Outros machucam como espinhos que a alma não a esquece. Meus amigos, há pensamentos que voam, levam a gente para longe, bem longe, bem longe. Para lugares que um dia foram lá e para pessoas que o tempo insistiu em levar. Há também os que pesam, que não deixam dormir, que voltam sempre, rodopiam, rodopiam, rodopiam na mente e fazem o peito doer. Mas entre tantos pensamentos, a gente escolhe guardar os que fizeram a gente sorrir, os que a gente lembra que ainda há beleza na vida, mesmo nos dias mais cinzentos. Sabe por quê, meu amigo? Sabe por quê, minha amiga? Sabe por quê, meus amigos? Porque no fim das contas, os pensamentos passam, mas o que a gente decide guardar no coração, esses ficam para sempre. Que guardemos o amor de Jesus Cristo nesse novo dia, para começarmos bem, com amor, com carinho e com toda a compaixão.
1: Tem hora que a gente entra no quarto, fecha a porta e percebe que só Deus entende o que está acontecendo dentro da alma. As pessoas enxergam os

as respostas automáticas. Mas Deus vê o coração cansado, e mesmo assim, Ele não desiste da gente quando todo mundo acha que acabou. Deus continua escrevendo capítulos novos. Quando a força acaba, Ele sustenta em silêncio. Porque o cuidado de Deus não faz barulho, mas muda tudo.

Pense nisso e comece bem a sua sexta-feira, que está apenas começando. Vai ser a melhor sexta-feira da sua vida. Lembre-se, com Jesus, a vitória é garantida. Olha a hora, são 6h15, minha gente. 6h15, ó. Tá na hora, bora. Levanta, amigo. Levanta, amiga. 6h15 já. Cuida. Esse é o nosso programa.

Ó, aceita que dói menos. Tem coisas que a gente tem que aceitar. Pra não ficar gigante, né? Trio Parada do Ouro, é o trio que não é molezerão e ela, a rainha da sofrência. Sempre vive em nossos corações. Marília Mendonça, 6:15. Bom dia, Brasil!

0: Tá aí, Zezé de Camargo e Luciano cantando bonito, bonito. E mais bonito, mais bonito. Pare, agora 6h31, bora falar de coisa boa. Bora, bora, bora, bora. É sempre bom falar de coisa boa, né? 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Agora são 6h31, breve intervalo e eu volto já. Segura aí que é rapidinho, é um trisquinho só. É o famoso coicinho de puiga que a gente não vê. 6h31.
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9: Muito bem, de volta às 6h37. Bom dia, bom dia.
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9: Opa, tô de volta. São 6h37. Bora abraçar a turma boa aqui, ó, do nosso WhatsApp. Tá na hora de você mandar o seu beijo, seu abraço, o seu recadinho. Tô esperando aqui, ó, no nosso 98480-8453. Já mandou? Já? Boa! Obrigado pela participação. Pra você que não mandou, ó. Tá na hora, hein? Tá na hora de mandar um recadinho. A sua participação é fundamental para o andamento do nosso programa. Jane em São Simão. Bom dia, Jane, pra você e toda a família. Jamerson tá em Cristalina. Também ligado ao nosso programa, né, Jamerson? Deusoride Leite em Montevidil. Aquele abraço. Durval, lá na Piratininga. Tá aqui, ouve o nosso programa, né, Durval? Fala comigo!

0: Bom dia, Gadu. Tô aqui, Gadu, acabando de coar meu cafezinho pra ele empurrar, tirar meu leitinho. Um abraço a toda a nossa galera dessa rádio maravilhosa de Goiás. Um abraço, Gadu. Um abraço a todos os nossos ouvintes.
1: Valeu, Durval. Aquele abraço. Uma sexta-feira maravilhosa, uma sexta-feira especial e abençoada. Vamos que vamos, Durval. Sextou, garotão. Maria Elza, na cidade de Itapaci, bom dia. Maria Zilda, em São Miguel, Neuza, Novo Oriente. Rapaz, enrola na língua aí, Gadu. Pode não. É a Neuza, gente, lá do Novo Oriente. Sônia, na cidade de Seara. Bom dia, amiga querida Sônia.
2: Bom dia, Serra Dourada. Bom dia. Faça a música de Rina e Raí pra mim, então tá, um bom dia pra vocês. Boa sexta-feira.
1: Valeu, Sônia. Uma sexta-feira maravilhosa e abençoada para você também, amiga. Cleide Vieira, em Caiapone, ouvindo o nosso programa. Edilson José, em São Simão. Tem também ela, Flávia, lá em Minas Sul, né? Como é que é o negócio aí, Flavinha? Cuscuz recheado com ovo e linguiça. Isso é bom demais, hein? Feliz dia na presença de Deus. Amém. Sextou daquele jeito que a gente gosta. E a garrafa de café tá do lado aí, né, amiga? Não é isso, Flávia? Um abraço pra você, uma sexta-feira abençoada pra toda a família aí. Zé Vaqueiro em Cristalina, bom dia, Zé. Diva Oliveira em posse. Quem mais? Clemerson, ouvindo a gente. Sempre numa boa. Então, um abraço aí pro amigo querido Clemerson, né? Lá na Fazenda Varjão. Carlão tá na capina do café. Daniel na tirada do leite. Cleiton do Silo, boa sexta-feira para todo mundo. Esse é o recado do Clemerton. Elizabeth em Montevidil, bom dia, Elizabeth. Bora mandar um beijo para Elizabeth, porque eu sei que ela gosta. Aquele beijinho especial de bom dia, né, amiga? Direto nesse coração apaixonado nosso. Beijo, Juvelino em Minas Sul, bom dia, Juvelino. Batistinha em Leopoldo de Bulhões. Fala comigo, Batistinha.
3: Bom dia, Cadu Alves. Batistinha da cidade de Leopoldo de Bulhões, passando para desejar para você um dia abençoado por Deus. A você, a todos os ouvintes, a todos os amigos da madrugada. E passando aí, já estamos destino a Catalão e ouvindo as ondas da Rádio Serra Dourada FM. E mandar um abraço, meu grande amigo Wilson, lá na Fazenda Águas Clara, aniversariante de hoje.
1: Isso aí, Batistinha, tamo junto sempre, querido. Obrigado pelo carinho da amizade e da audiência. Toca o berrante, seu moço, que ela vem aí. Quem é que vem aí, Cadu? Espero o tocador de berrante terminar. Que pressa é essa, menino? Karma. Berrante tocou, a nossa boiadeira chegou.
4: Bom dia, meu amigo. Cadu.
1: Bom dia, princesinha.
4: Hoje eu quero mandar um abraço pra todo mundo que gosta de mim.
1: Então que é todo mundo.
4: Um abraço pra João Rafael. Tchau, obrigado.
1: Valeu, querido. Um abraço, um beijo nesse coração maravilhoso. Essa aí é a nossa boiadeirinha do Novo Dia, né? Sempre mandando aquele recadinho especial. Abraço pra Nara em São Miguel. Bom dia, Nara. Sinésia, tá na cidade de Itarumã. Sinésia, fiquei sabendo que você tá cuidando e muito aí. Tá ou não tá? Fala pra gente.
5: Bom dia, Cadu. Sou Sinésia de Itarumã. Cuida.
1: É, tá cuidando. É isso aí, Sinésia. Já diz o ditado, né? Que quando a gente não cuida, ninguém cuida, né? Quem é que vai cuidar? Ninguém. Então vamos cuidar. Isso aí, amiga. Daílton em Itapaci, Josefina Glória, em Minas Sul, Vandete em Crixás. Fala comigo, Vandete.
6: Bom dia, Cadu. Passando aqui para desejar uma ótima sexta-feira para você e para todos os seus ouvintes. E para todos os meus amigos e familiares aqui de Crixás, viu? E que tenhamos um dia abençoado por Deus. Um abraço para todos da nosso grupo, dos amigos da Serra Dourada.
1: Valeu, Vandete. Um grande abraço, querido. Um beijo. Uma sexta-feira especial, maravilhosa, diferenciada e abençoada para você. Jerônimo em Itajá. Bom dia, Jerônimo. Ana Tita em Minas Sul. Como é que você tá, Ana Tita? Edmilson Carneiro. Cuida, Edmilson. Novo Gama. Gaspar em Cocalzinho. Professora Leona em Cocalzinho.

0: Viu, professor? Decorei agora. Não falo mais cristalina, não. Cristalina é lá com a Marcinha Pinheiro. Cocalzinho é com o professor Leone.
1: Fala, Cadu. Bom dia. Um forte abraço a você, a todos os amigos ouvintes, né? Especialmente ao Coelho, Tanxangai, Joaquim Portela, Renatinho Caçambeira, Marcinha Pinheiro, Kleber Corintiano e o Marcelão Vascaíno, Roquinho José Leo de Melo, Silveira Barbinha, Nego da Paz, Vera Rodrigues, São Maria das Dores, Renildes e o Ed Neres, todos que estiverem escutando, um forte abraço.
0: Valeu, professora Leone, tudo de bom para você, seja sempre bem-vindo à nossa programação, é a programação Serra Dourada. Olha, eu fiz um desafio com o Galo, que se ele cantasse afinadíssimo até as 8 da manhã, depois do expediente, eu pagava uma gelada para ele. Deixa eu ver se ele tá ali, ó, se ele tá ligeiro. Galo! Ah, vai ganhar geladinha hoje, hein, Galo? São 6h44. Toca o berrante de novo aí, seu moço, que lá vem ele. Ele é de Baianópolis, Tocantins, cowboy doidão. Ele é lá do Tocantins.
2: Aô! Amigo Cadu, bom dia, fala comigo, meu amigo, que eu sou seu amigo. Bora, bora, Cadu, sexta-feira hoje, sexta-feira chegou, bora, bora, chama no doce, só modão.
0: É isso aí, Matheus, um grande abraço, querido, gente boníssima tá aí, ó, o nome dele é Matheus, em Baianópolis, Tocantins. Abraço pra Inhambete em Cristalina. Inhambete, bom dia, bom dia, bom dia. Maria Mel em Cristalina, tá com a gente, ó. Tá lá comendo aquele pãozinho francês maravilhoso. O que que é ali do lado? Ah, uma manteiguinha, pãozinho com manteiga. É bom, né? E um cafezinho dos mais gostoso. Bom dia, Maria Amélia.
3: Bom dia, Catu. Maria Amélia, meu amigo, você tá bem? Abraço meus filhos, meus netos, meu marido João, minha Laura Cláudia, meus genros, minha comadre Peito, Tetel, Nelina, Adriana, todos meus, minha família, todos vocês da Serra Dourada. Vamos tomar um cafezinho, Catu? Um abraço para todos vocês da Serra Dourada. Que Deus abençoe o dia de vocês. 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
0: É isso aí, Maria Amélia. Tá afinada, tá afinadinha, né? Serra Dourada é bom ouvir. A gente assina embaixo, querida. Vamos nessa sexta-feira apenas começando. E vai ser a melhor sexta-feira de nossas vidas. Abraço para Sandra, lá em Lusiânia. Bom dia, Sandra. É a morena dos coquetel. É, pensa num coquetel bom. Se foi feito pela Sandra, aí tem qualidade, né, Sandrinha?
4: Bom dia, Cadu. Passando aqui para desejar uma ótima sexta-feira. E dizer que eu tô ligada aqui na rádio, não esqueci de você, oh, não. Tô aqui trabalhando, mas tô na escuta.
0: E eu também não esqueci de você, não, Sandrinha. Então, para você, ó, abra os braços bem abertos e receba o nosso... O nosso... Beijo todo especial estralado, né? O beijinho estralado é bom, não é? São 6h47, bora de moda, sim, ó. Porque é 3 dias de amor. É, 3 dias de amor sem parar. Produto natural, viu? É, só frutas. Ah, quer ver o treino funcionar? Gilberto e Gilmar, são 6h47, Brasil!
5: Brasil! Brasil.

0: Abraço aí pro nosso amigo Luiz Antônio, né? Luiz Antônio mandou uma receita boa pra nós aqui, ó. Pra ficar mais 3 dias. É? Uma gemada forte, é? Vitamina de amendoim, paçoca. É fraco não, hein, Luizão? Eita, nós! Diz que tem a caracu também que é boa, né? Ó, toma a caracu que fica show de bala. É a cerveja preta, né? Isso aí, Luizão. Obrigado pela receita. Vou fazer o teste depois.
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0: Beijo de autoajuda. Zeneto e Cristiano já tem a propaganda eleitoral às 7, hein? E a gente volta às 7h25. Por enquanto, é nós da área aqui, ó, ao vivo. 6h50.

0: Zenete Cristiano, beijos de autoajuda aqui no programa Café com Leite, na nossa maravilhosa e gostosa Serra Dourada. Agora são 6h52. Deixa eu mandar um grande abraço para Maria Zilda em São Miguel. Tá lá ouvindo a gente, né, Maria Zilda? Fala comigo, Maria Zilda.
1: Ê, Cadu, você, hein?
0: É eu mesmo, Maria Zilda.
1: Ei, meu Deus, uma sexta boa, né, Cadu?
0: Maravilhosa.
1: Bom dia.
0: Pensa numa sexta boa.
1: Manda um alô aqui pra mim. Meu irmão que tá lá do Mato Grosso, minha sobrinha, minha mãe, todo mundo estiver ouvindo. Um abraço pra você, tudo de bom.
0: Valeu, Maria Zilda. Um beijo, um abraço pra você e pra toda a família. Alô, Keila, Keilinha em São Simão. Ô, Keilinha, achei que você não ia aparecer hoje, danadinha.
2: Bom dia, Cadu. Bom dia pra você, Cadu. Cadu, manda um abraço pro pessoal lá da PAI e da para PAI. O Delvan, para os cancionários, tudinho.
0: Abraço para todos aí da PAI, né? A moçada tá lá firme e forte.
2: E para todos aqui, os ouvintes da Serra Dourada, daqui do São Simão, Goiás, que tem muita turma boa que tá

0: E cadê o Risadinha? Risadinha, um abraço pra você também!
1: Uai, minha amiga querida Keilinha, eu tô desconfiado. Zé Risadinha não apareceu, você entrou falando, ele não se manifestou, né? Acorda, Zé Risadinha. É sexta. É, vamos curtir. Vamos fazer a resenha. Vamos bagunçar, Zé Risadinha.
0: Ei, Risadinha. Cadê o cowboy? Vocês me chamam de cowboy? Cabozinha? Ei, Cadu. É só você mesmo pra fazer essa alegria dessa moçada na serra adorada daqui de São Simão, Goiás. Que é a região que curte muito o Cadu. Eita, Maria!
1: Valeu, Keila. Um beijo, Keilinha, Keilinha. Abraço pra você. Um beijo carinhoso também pra toda a moçada bonita, né? Lá da Pai, esse projeto maravilhoso que a gente tem um carinho, um respeito muito grande. Alô, Edson e Unaí, bom dia. Bom dia também pra quem? Ah, um monte de gente bacana aqui, ó. Aqui a gente escolhe, olha só que legal. Teu Boca Fotógrafo de Aciara. É gente finíssima. Fala comigo, Boca.
2: Bom dia, Cadu. Sou eu, Boca Fotógrafo de Aciara. Gostaria de mandar um forte abraço para toda a galera de Aciara, especialmente a galera no açougue distribuidoras de bebida do nosso amigo Zé de Vitor, sempre sintonizados na melhor rádio do Brasil. Abraçar a Áurea de Aciara na Fazenda Salobro, no município de São Domingos. A Cleide, controladora da Prefeitura de Aciara. Edinalva do Carmo, no Povoado Coqueiro, e Diva Oliveira na posse.
1: É isso, assinado Boca Fotógrafo Internacional. Dona Lúcia, em Chaveslândia. Bom dia, Dona Lúcia. Fala comigo, Dona Lúcia.
0: Bom dia, Cadu Alves. Tudo bem? Como é que você está? Tudo bem com você? Uma ótima manhã abençoada de sexta-feira para você. Cadu, aqui é Dona Lúcia Mendes, em Chaveslândia, Minas Gerais. Por favor, mande um alôzinho aqui para toda a minha família, para a Anitta, seu Josias, para a Vandete, para a Bela Lavadeira, para todos meus amigos e amigas e ouvintes que se alegam no Café com Leite, tá? Tô aqui ligadinho no seu programa, que é maravilhoso, bom de audiência, bom de ouvir, é só o ouro, nota 10, vamos, que vamos, Cadu.
1: Valeu, Dona Lúcia, um grande abraço, querida. Elizabeth, na cidade de Itajá, também acompanhando a gente aí, né? Uma sexta-feira maravilhosa pra você aí, Aparecida Guiara em São Miguel, Carmo em Caiapônia, ouvindo a gente. A Marcinha Pinheiro tá lá, já bolando aí o prato especial pro final de semana. Depois você me conta, viu, Marcinha? Me conta tudo, nos mínimos detalhes. Você lembra do FIFO, da escolinha do professor Raimundo? Da Praça é Nossa, né? O FIFO. Nos mínimos detalhes. Marcinha, ela fala assim mesmo, amiga. É desse jeito mesmo. E não tem jeito. É assim e é porque é assim. Não sei, só sei que é assim. 6h57, milionário José Rico. Um beijinho a Deus. Olha, já tem a propaganda eleitoral gratuita. Às 7 da manhã. E a gente volta às 7h25, hein? Enquanto isso, dá-lhe modão no ar.

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9: 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Mais uma ligação. 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
7: Muito bem, estamos de volta às 7:25.

0: dia.
1: Muito bom dia. Sexta-feira maravilhosa, sextou. Agora são 7h26. 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
1: Solteiro no Mundo, Maurício Eduardo. São 7h26.

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0: Exatamente, é mais uma edição do nosso Promo Shopping. 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

Abraçando com muito carinho nosso amigo Zezinho em Cristalina. Alô Paulo Henrique na cidade de Itapaci, tá mandando um beijo e abraço de aquele bom dia especial, né? Pra quem? Pra esposa Thalita, Mariano, e pra filha Júlia Rafaela, nossa boiadeirinha do Novo Dia, na cidade de Itapaci. Aquele abraço, Paulo Henrique. Zé Humberto Caçambeiro tá ouvindo o nosso programa, aquele abraço querido para todos aí do grupo Amigos da Serra Dourada. Pedrinho em São Miguel, professor Marcos em Cristalina, Gorete em Cristalina, Gilvan Daniel, bom dia Gilvan, abraço também aqui ó pro Marquinho, né? Marquinho, moçada boa que tá ouvindo a gente lá no Hospital das Bicicletas. É que é o negócio, manda um alô especial pro Marquinhos que está aniversariando hoje. Olha aí, olha aí, tem aniversariante do dia. Isso significa que? Significa que tem bolo hoje, não tem? Alô Marquinhos, parabéns meu querido. Muita paz, muita sorte, muito sucesso, prosperidade e bênçãos e mais bênçãos aí na sua vida. Carinho da família, né? Incondicionalmente, dos amigos, enfim, da sua esposa Leidiana e das suas filhas Isabela e Isadora. A gente é acostumado sempre pegar um recadinho de um jeito aqui, né? Hoje veio de forma diferente. Falei, alguma coisa tem aqui no recadinho do Marquinho lá de São Simão. Então tá aí, ó. A gente matou a charada, é o aniversariante do dia. Marquinho merece todas as palmas do mundo. Guerreiro, valente, trabalhador. Não dorme no ponto não, né, Marquinhos? Abraço, querido. Cairon, em Paranaiguara, ouvindo o nosso programa. Maurão Pedreiro, em Cristalina. Cleusmar, em Cristalina. Nosso amigo Gleibe. Judete, manda um abraço aí pro Gleibe.

pode puxar o guincho hoje, Kleber. Vou chamar você no PV. Ontem você não quis puxar o guincho. Você tem que puxar o guincho. Puxa o guincho, Kleber. Ah, Judete. Comigo a Judete não fala assim, né? Comigo a Judete é sistemática. Agora com o Kleber é esse docinho de coco. Esse docinho de framboesa. Grande Gleibe, gente finíssima da melhor qualidade. Aquele abraço, tá precisando de um guicho aí? Chama o Gleibe, que o Gleibe puxa, não puxa, Gleibe, né? Ah, eu sei que você puxa o guicho, amigo. Sônia em São Domingos, Sérgio em Caldas Novas, Eva Ferreira em Caiapônia, Paulo César em Moinhos, Gilson Matias em Cristalina. São 7h40. E aí? É amor ou amizade? É amizade ou amor? Deu na mesma pergunta, só inverteu. João Menino Manchino aqui na rádio, que é só alegria. Serra Dourada. 7h40. Essa é pra você, Gleice.

0: E Panda, eu duvido. Agora 7h47. Deixa eu mandar bom dia aqui, ó, pro Rivaldo e Gianice, o rei do Franco Caipira, lá em São Miguel do Araguaia. Moçada tá que tá lá, né? Começando bem aí a sexta-feira, com os franguinhos caipira, dos mais top, né? Os original. Os original é assim, ó. É os canelinhos amarelo, né? Aquele abraço aí pro Rivaldo e Gianice. Davi Silvério, na cidade de Itajá. Geus em Cristalina. Antônia Campos, tá na cidade de Seara. Bom dia, Antônia Campos. Quem mais? Nosso amigo Douglas, né? Tá ouvindo o nosso programa em Piracanjuba pelo nosso aplicativo. Aquele abraço, Clemerton. Abraço aí, ó, pro Alemão das Pinturas e o Clemin na Terraplanagem. Abraço pros dois feras aí, ó. É o Alemão das Pinturas. Cara, pinta bom, rapaz, é profissa. Tá pensando que... E o Clemin na Terraplanagem. Dirce Bicuda em Cocalzinho, aquele abraço. Quem mais? Marcinha Pinheiro, né? Eu acho que a Marcinha hoje tá de folga. É. Porque no primeiro áudiozinho dela, eu escutei lá atrás um barulho assim, ó. É o barulho da champanhe. E é na folga que a gente abre uma champanhe, né, Marcinha? Grande, Marcinha. Gente boa demais da conta. A Marlene Pereira, Trasidade de Itapaci. Célia, Paranaiguara. Gleide Vieira em Caiapônia, Maria Divina, como é que você tá, Maria Divina? Joaquim Carlos em São Simão, tem a Cida de São Simão, tem a Sueli também em São Simão, tem a Zaida também ouvindo o nosso programa, né, Zaida? Bom dia, Zaida!
1: Bom dia, bom dia, bom dia, Cadu, tudo bem?
2: Tá sim, Cadu. Cadu, que nós possamos ter uma excelente sexta-feira, um final de semana abençoadíssimo por Deus. E mando um abraço especial para todos nós ali daquele grupo maravilhoso que nós somos ali, os amigos da Serra Dourada. Para todos que estão ouvindo, os melhores ouvintes que há, porque sabem o que é bom ouvir, porque estão sintonizados nas melhor Serra Dourada. É muito bom ouvir. Para você, Cadu, um especialzão mesmo por nos proporcionar madrugadas tão especiais, tão alegres. É, tenho certeza que vai deixar saudades quando você não mais estiver nesse horário. Mas claro que vamos sentir falta e estamos por cá. Um abraço especial para Marcinha Pinheiro, para Alessandra, Mari, Celinha, Renatinha Caçambeiro, Zé Bonitinho, Luiz, Marcelo Vascaíno, William. Todos, todos em especial se sintam abraçados, porque lá naquele grupo realmente... É de A a Z. Pra não esquecer também de você, viu, Cadu? 0 a 100, que não esqueça de ninguém mesmo. Todos se sintam muito abraçados. E um abraço, um beijo bem especial pra minha vida que tá ali trabalhando. Vida, te amo, viu? Tá ali na Biolasa. Amo você.
0: É isso, Zaida. Um grande abraço. Obrigado pelo carinho da amizade e da audiência. A gente fica feliz aí pela recepção e pelo carinho, né? Mas a gente vai ter outras oportunidades, sim, na programação da Serra Dourada, para a gente se falar, para a gente se comunicar, né? Finalizando aí os 3 meses, o nosso grande amigo, a gente sabe que o nome dele, né? A gente não pode falar porque estamos em campanha eleitoral. Enfim, mas na hora que finalizar aí os dias de licença, ele

0: Retorna e a gente vai que vai, né? É vida que segue nessa longa estrada da vida. Mandar um abraço aqui pra Marcinha Pinheiro, lá em Cristalina. Bom dia, Marcinha.
1: Bom dia, Cadu. É, hoje eu tô de folga, você viu? Hoje eu não tô fazendo nada, só trabalhando. Não quero saber de rabada, não quero saber de biscoito duro, nem bolo mole, nada, nem brusqueta. Hoje eu vou abrir minha champanhe e sextou. Sextou, Cadu. Tô de olho, hein, Cadu? Tô de olho em você, Juliette. Judete, né? E Cleibe do Guincho, como será que está?
0: Ei, Marcinha. Então você não vai fazer a rabada, Marcinha? Logo agora que eu encomendo umas três rabadas? Ei, Marcinha danada. Miguel Carlos, amor bandido.

0: cadê você, meu grande amor bandido? Cadê? Será que eu vou ter que rodar Goiás inteiro pra achar? Segue a música do Miguel Carlos, agora 7h52. Deixa eu mandar bom dia pra Judite em Cristalina. Que isso, Judite? Tem espaço sim, minha amiga. Pra você falar, fala comigo.
1: Eu sei que não dá tempo de você botar nada pra falar mais, que sua hora já acabou. Mas eu tô aqui te ouvindo, eu sou a Judite.
0: Que coisa boa, Judite. Obrigado aí pela audiência, menina. Me ajude, sempre acompanhando a nossa programação, né? Beijo pra você, amiga. Olha, um beijo carinhoso também pra ela, a nossa grande amiga cantora e compositora Adriana Martins, de Itaguaçu. Fala, Adri!
2: Bom dia, Cadu, tudo bem? Aqui é a Adriana de Itaguaçu, passando por te desejar um bom dia. Que Deus abençoe e ilumine seu dia. Abençoe e ilumine cada um do nosso grupo aí, né, da Serra Dourada. E hoje a Marcinha pegou no seu pé, hein?
0: Pois é, você viu a Marcinha. A Marcinha hoje mirou pro lado do Cadu. Não teve como escapulir. A Marcinha, ela faz ali o esquema dela e joga eu na roda de fogo, né, Marcinha? Hã? Ei, Marcinha. Marcinha parceira, gente boa. Pessoa que a gente tem um carinho imenso. É alegria alto astral. É essa conversa de amizade, né, Marcinha? Porque a gente já sabe que a vida já é difícil. Se a gente levar a sério, aí o trem dana, aí empaca. Aí puxa o freio de mão, não pode. A gente tem que levar na esportiva, né? Então é isso. Marcinha sempre com a gente. A nossa amiga Adriana também, uma pessoa que a gente tem um carinho muito especial. Adriana, ó. Estralado ainda, tá, Adri? Ó. Estralado. Beijinho estralado é melhor, não é? Hã? Nesse coração maravilhoso. Tem também o nosso amigo Hilton em Crixás. Bom dia, Hilton. Geusa em Cristalina. E a Dilma

0: Madalena, na cidade de Itapaci. A Maíra está na cidade de Itajá também acompanhando o nosso programa. E a Cida Queiroz em São Miguel. E por hoje é só, moçada. A gente volta amanhã, sabadão, no fim de semana, a partir das 4 da manhã, com o melhor da música sertaneja no seu rádio, no nosso maravilhoso e gostoso Café com Leite. Vem aí a Grazi Tavares para comandar com toda a credibilidade e profissionalismo e com alegria e alto astral o seu Manhã Show. Bora, Zé Risadinha! Bora, cowboy doidão! Bora, bora, bora! Bora, bora, que bora! E aí, galo véio, hoje você vai tomar uma geladinha por conta. Hoje você trabalhou certinho. Aí, ó, 7h55 e o galo tá afinado ainda, ó. Não ficou rouco, não. Ficou não, não engasgou, não embolou, cantou afinadíssimo, ó. Gente, fica com Deus, cuide-se bem, uma sexta-feira maravilhosa e abençoada pra todo mundo. Tchau, Goiás. Tchau, Brasil.
1: Brasil.
0: E até amanhã, se Deus quiser e assim nos permitir. Tchau, tchau. Valeu.

Oi, tudo bem? Excelente sexta-feira pra você. Obrigada pela sua companhia, pelo rádio ligado. E vem comigo que aqui tá só tem coisa boa.

Excelente manhã de sexta-feira pra você. Aproveite muito seu dia, seu fim de semana. Já tô sentindo cheirinho do feriado. Pra mim e pra Maria Vitória não vai fazer muita diferença, né, Maria Vitória? Porque estaremos aqui todos esses dias, com exceção do domingo. Mas Maia, por exemplo, quando der o horário dela, volta só terça-feira. Eu acho que tem muita gente também que trabalha hoje, já pensando que volta a trabalhar agora só terça-feira, né? Que a gente possa curtir muito esse dia, que seja um dia realmente maravilhoso e abençoado. Daqui a pouquinho tem pergunta do dia, você vai participar deixando sua opinião até 30 segundos. 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Bora começar o programa com Mari Fernandes, telefone sem fio, 82, bom dia.

0: Rede Serra Dourada, que letra, hein? Chuva de bênçãos é o que eu desejo pra você. Cleiton Romário, 87, bom dia.
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0: Bom dia para você, minha amiga. Bom dia para você, meu amigo. Estamos aqui, hein, com a graça de Deus mais uma vez e com mudança da lua, né? A lua cheia em Gêmeos demorou pouco, hein? Começou ontem, né? Às 8h47 e não é que hoje às 4h51 ela já se tornou minguante? Bom, a lua minguante a gente sempre tem cuidado, né? É hora de tirar aquilo que está sobrando na sua vida que não está te fazendo bem e cuidado com a comunicação, né? Talvez você não esteja tão assertiva e tão brilhante como sempre, perfeito? Mas depois de peixes eu vou passar uma simpatia que é muito boa, né? Para ter energia, hein? Quem não quer ter energia? Às vezes a pessoa reclama, tô uma indisposição, não tô com aquele pique, não tô com aquele entusiasmo. Então vai fazer a energia, vai fazer a simpatia, digo melhor, para ter energia o tempo todo, não é, Camila? É, Camila Ravanelli chegando com o horóscopo do seu signo. Bom dia, Camila.
1: É isso mesmo, João. E numa sexta-feira, o que a gente mais quer é energia, né? Bom dia pra você, bom dia pro nosso querido ouvinte. Vamos sextar juntos com o horóscopo do João Bidu. Pra você do signo de Áries, dia de destaque no trabalho, com criatividade e responsabilidade abrindo portas. Cuide da saúde, evitando excesso de tarefas para evitar estresse. No amor, boas chances de encontros que podem evoluir para algo especial ou expressar seus desejos no relacionamento. Então, ó, aproveite, tá? Sua cor do dia é cinza e os palpites para hoje são 59, 49 e 13. Alô, Touro! Hoje é um dia promissor para aumentar sua renda, especialmente pela manhã. Família fica em alta com novidades e momentos de união que fortalecem os laços. No amor, a sua determinação ajuda a conquistar e consolidar relacionamentos, mas ó, cuidado à noite com possíveis mal-entendidos. Sua cor do dia é amarelo e os palpites para hoje são 9, 3 e 36. Gêmeos. Geminiana, geminiano, hoje é dia de potencializar suas ideias e conquistar resultados com sua comunicação afiada. Valorize amizades verdadeiras e aprofunde laços de confiança. No amor, o seu charme fica em alta, atraindo olhares e possibilidades. Aproveite o dia para brilhar e se conectar. Sua cor é lilás e os palpites para hoje são 40, 13 e 49.
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0: nossa pergunta do dia, com convido você participar, responder aqui no 629-8480-8453. Lembrando que mensagens de voz até 30 segundos, para que todo mundo consiga participar da mesma forma. E se você não quiser ser identificado, avisa a gente antes, para que a gente não diga o seu nome no ar. Combinado? Então bora lá. Lembrando também que se você quiser enviar alguma sugestão de pergunta do dia, será muito bem-vindo, pode participar da mesma forma, tá? A gente quer saber de você o seguinte, a situação que a ouvinte contou pra gente. Ela contou que os sogros dela sempre disseram que ela não era parte da família. Pesado, né? Agora, o sogro dela adoeceu e o marido falou que ela tem que tirar férias pra cuidar dele. Ela recusou. A ouvinte falou que não quer tirar férias pra isso, que ela quer as férias dela pra ela aproveitar e pra descansar. E ela recusou dizendo que não é da família, como eles sempre disseram. Ela quer saber se ela fez errado ou não. O que você acha? Você, em uma situação como essa, o que faria? Qual conselho você dá para nossa amiga ouvinte, hein? Conta pra gente até 30 segundos, quero saber a sua opinião. Enquanto você participa, bora pro WhatsApp, que já tem recado chegando. Marcelo, bom dia!
1: Bom dia, Grazi. Aqui é o Marcelo de São Simão, passando pra deixar um feliz aniversário pro meu amigo Marquinho do Hospital das Bicicletas.
0: É aniversário dele hoje?
1: Toda a galera lá no prédio do Grau e pra toda a galera da Arte Mídia, pra toda a galera da Capoeira Grazi. Lembrando, hein, Marquinho, tô indo aí, hein, depois passa aí pra comer uma fatia de bolo. Feliz aniversário, meu parceiro, você é adorado e bom.
0: Maravilha, parabéns pro Marquinho, muitos anos de vida, saúde, prosperidade, que Deus abençoe sempre e proteja a vida dele, que ele possa sempre realizar aí todos os sonhos, né? Tem mais aniversariante hoje, é isso mesmo? A Vânia tá em posse, Grazi, hoje meu filho tá completando mais um ano de vida, 12 aninhos, manda um alô pra ele, canta os parabéns, Grazi. É o Davi Luiz, da Fazenda Brejinho, que bonitinho, parabéns pro Davi Luiz. Saúde, que Deus abençoe, proteja, que livre de todo mal, que ele possa realizar todos os sonhos da vida dele, tá? Parabéns também a todos os aniversariantes de hoje. Obrigada aí pela companhia, Vânia. Heraldo, bom dia.
2: Bom dia, Grazi Tavares. Opa. Como é que tá aí, Grazi? Tudo bom?
0: Tudo,
2: tá tudo
0: excelente.
2: Bom, graças a Deus, Heraldo, fazendo aqui o Santa Luzia. Dia abençoado pra todos nós. Sextou, né, Grazi?
0: Sextou, tá bem,
2: ué. Solzinho tá firme, viu, Grazi?
0: Tá.
2: Quero mandar um alô pros meus vizinhos, Zé Nativo e Leila, Luciene Batista. Também para Dona Geralda e seu Salomão.
0: Certo.
2: Lá em Cristalina. Tá bom, Grazi? Serra Dourada, apaixonada por Goiás.
0: Abraço, Heraldo. Bom dia. O Arley.
3: Bom dia, Grazi.
0: Opa.
3: Aqui é o Arley de Cristalina.
0: Tudo bem?
3: Queria mandar um abraço especial para minha esposa, Viviane, a minha filha, Eloá.
0: Certo.
3: O meu filho, Lucas. Mandar um abraço também para o Heraldo Ribeiro, Enéas, Dona Aparecida, Edinaí, na Fazenda Santa Luzia, João Paulo na Tirada do Leite, Ronaldo Janete também tá lá na Tirada do Leite.
0: Turma boa, hein?
3: Serra Dourada, é bom ouvir.
0: Sempre, sempre bom ouvir, Arley. Bom dia pra vocês, bom trabalho por aí. Quem também deve estar na Tirada do Leite é meu amigo Cláudio, né, Cláudio?
4: Bom dia, Passa Maravilhoso, eu vou pro Cláudio da Rádio Goiás. Grazi.
0: Tudo bem?
4: Ela faz a alegria de nós todos na parte da manhã.
0: Ô, gente.
4: Com essa voz maravilhosa que ela tem. Com essa alegria e com essa boa vontade de atender todos os ouvintes. Grazi, você é nota 10.
0: Ô, meu amigo.
4: Bom dia, Grazi.
0: Obrigada, um beijo, um bom dia pra você. Uma sexta-feira maravilhosa por aí, tá?
5: Bom dia, Grazi. Meu nome é Ivanil, tô baiano de Jacobina.
0: Tudo bem?
5: É, mandar um alô pra vocês, aí todos crixazenses e a Serra Grande. Eu gosto de ouvir essa rádio sempre, todos os dias.
0: Serra Dourada, né, menino?
5: E que Deus abençoe você. Todos os ouvintes de Crixazense e a Rádio da Serra Grande Dourada.
0: Serra Dourada.
5: Pra minha esposa.
0: Me ajuda, Ivanito. Um beijo pra você. Anota no coração. A Serra Dourada, a rádio que é apaixonada por Goiás. Ainda bem que você falou meu nome, que aí eu tive certeza que você tá ouvindo a gente mesmo, né, Ivanito? Beijo pra você, viu? Uma sexta-feira maravilhosa, um bom dia de trabalho por aí. Daqui a pouquinho mais recados, então vem participar e responder a nossa pergunta do dia. Ah, o Marquinho tá falando que o aniversário foi ontem. Ah, então tá bom, aniversário, feliz aniversário atrasado pra você, viu, Marquinho? Um beijo. Bora lá. A ouvinte contou que os sogros dela sempre disseram que ela não era parte da família. E agora que o sogro adoeceu, o marido dela quer que ela tire férias pra cuidar

0: deles. Ela recusou, dizendo que não é da família. Você acha que ela tá errada? O que você faria numa situação como essa? Conta pra gente.
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0: 8h20, Gustavo Lima, bom dia.

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1: Existe uma teoria que se chama 90-10, onde uma pessoa tem 90% daquilo que você procura em alguém, só que você foca naqueles 10% que falta. Aí você sai pra rua, se aventura e realmente você encontra aqueles 10%, mas não se deu conta que perdeu os 90%.

0: Rede Serra Dourada, Maiara e Maraíza, 9010, 8h26. Bom dia.
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2: Olá, muito bom dia. Chegando por aqui com a nossa primeira quentíssima do mundo das celebridades. Tem declaração de amor, viu? Tem nostalgia e uma família que cresceu diante das câmeras. Angélica aproveitou o aniversário de 55 anos do maridão Luciano Huck para fazer uma homenagem daquelas nas redes sociais. Ela publicou 3 fotos, uma do começo do namoro, outra da época que estava grávida e uma atual com os 3 filhos. E a brincadeira foi ótima. Na primeira, essa foto não ficou boa, mas vamos tirar outra. Depois, acho que vai ficar melhor. E na última, família completa. Agora sim ficou perfeito, estava escrito na legenda. É claro que Angélica resumiu tudo, dizendo: muito amor, muita história e uma vida inteira compartilhada. Românticos, né? Parabéns ao Luciano Huck pelos 55 anos de vida. Felicidades. Volto daqui a pouco com mais uma quentíssima.
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0: Acerte comigo a hora, 8h27. Bom dia pra você.
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4: Olá, apaixonados por pets. Se você está com um novo amigo peludo em casa ou prestes a adotar um, hoje vamos falar de alguns cuidados básicos que você deve ter com a alimentação do seu novo amigo. Não dê a ele a mesma comida que você come. Alguns alimentos que consumimos podem fazer mal e causar intoxicação no seu cachorro ou gato. Escolha rações de acordo com as necessidades do seu pet. Se o seu amiguinho é um filhote, ele precisa de uma ração que ofereça os nutrientes adequados para essa fase de crescimento. Outro cuidado que vai fazer a diferença na alimentação e saúde do seu amigo de 4 patas é a limpeza do local onde ele vive e das vasilhas em que ele se alimenta. Os restos de alimentos permitem a proliferação de fungos e bactérias que podem ser prejudiciais à saúde do seu cachorro ou gato. Até a próxima dica!
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0: Chegando Gustavo Mioto e Murilo Ruf, novo sozinho.

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2: Na pergunta do dia, ouvinte contou pra gente o seguinte. Grazi, os meus sogros sempre disseram que eu não era parte da família. Agora que meu sogro adoeceu, meu marido quer que eu tire férias para cuidar deles. Eu recusei, dizendo que não sou da família. Tô errada? Conta pra gente sua opinião até 30 segundos. Bora ouvir quem já tá participando? Bom dia!
3: Bom dia, tudo bem, Grazi? Primeira vez participando, meu nome é Adriana aqui de Cristalina.
2: Seja bem-vindo.
3: Sobre a pergunta, assim, primeiro, o marido dela tinha que ter cobrado respeito dos pais antes disso, né? E dizer que se ele escolheu ela como mulher dele, ela é da família sim. Então, e vamos ser adultos também, né? Família é sua esposa, seus filhos. O resto, infelizmente, é parente.
2: Viu só? Tá aí a opinião do Adriano. Obrigada por participar. Tá mandando um alô pro pessoal da Cristal Mob. É o aplicativo de locomoção de Cristalina. Que legal. Abraço pra você. Bom dia de trabalho, viu, Adriano? Obrigada aí pela companhia. Seja sempre bem-vindo pra participar quando quiser. Paulo César tá em Morrinhos, ligado com a gente também, participando. Um abraço, bom dia. Paraíso por aí, hein, menino? Caio.
4: Olá, Graça Tavares. Oi. Bom dia. Bom Quem dia. Fala aqui é Caio, da cidade de Conceição da Barra, Espírito Santo. Tô aqui dando uma check-up aqui no meu postante, Grazi, curtindo o seu programa aí, o Manhã Show.
2: Coisa
4: aí, que
2: boa.
4: É comandado pela essa locutora, que é nota mil, tá bom, Grazi? Quanto à pergunta do dia, Grazi, já que eles não tinham consideração por ela, ela tá certa, ela não pode tirar as férias dela pra cuidar de sogro, não. Quem tem que cuidar é quem faz parte da família, já que ela não faz parte da família, né? Então, fazer o quê? Ela tá certinha. Não tira férias pra cuidar de sogro, não. Vai ver, vai curtir as férias, beleza? Um bom dia a todos. Abraço a todos os ouvintes da Serra Dourada e a equipe, tá bom, Grazi?
2: Obrigada, Caio.
4: Tchau.
2: Bom Sextou. Dia. Sextou, meu amigo. A gente esperou tanto que chegou, né? Um bom dia pra você. Maria do Socorro em Itapaci, Graça, tudo bem? Eu tô ótima, e você? Respondendo a pergunta, não, ela não está errada, ela tá certíssima. Eu não iria nem a pau, Juvenal. Na verdade, ela não faz parte da família mesmo, né? Tá vendo? Pronto, aí. Ai, meu Deus. Cida, bom dia.
5: Bom dia, minha amiga. Manda um alô aqui pro meu irmão, João Batista, Souza, fez 60 anos hoje.
2: Parabéns.
5: Manda um alô e cantar parabéns pra ele. Desejar tudo de bom na vida dele. Quero que você passe esse áudio, que é o que você fale pra mim, por favor.
2: Passei.
5: Eu te peço, amiga, tá?
2: Tá passando.
5: Te peço. Tô pedindo no rádio a ouvir o que você falar.
2: Beijo, Cida. Parabéns pro irmão. Muitos anos de vida, saúde, tudo de melhor pra ele, tá? Antônio Alves, hein? Calzinho, mandando um abraço para todos do grupo Amigos da Serra Dourada, bom dia. A Antônia Campos está em Aciara. Graças, desejo uma sexta-feira, um final de semana com muita saúde, paz, alegria e muito abençoado para você, seu esposo Cirilo. Chuva de bênçãos para sua mamãe, Dona Soneide, para toda a família, para o pessoal da rádio, para os ouvintes que estão sempre sintonizados na Serra Dourada. Especialmente para meu amigo Marcelo Vascaíno e para a família. Um beijo para você, minha querida. Obrigada, Antônia. Bom dia, uma sexta-feira maravilhosa. Pedro Henrique em Itapaci, mandando um alô para toda a família Fumim, ligado com a gente. Lucas, Ramos, Alaides, Valéria e o Marcelo. Beijo, bom dia para vocês. Walter, tá ligado com a gente, mandando um alô para o Tião de Luziânio, Zé Humberto, para o Carequinha do Boteco, também para Marcinha Pinheiro, para o Renatinho Caçambeiro, para todos.

0: Motoristas estão lá na puxada do tomate em Cristalina, bom trabalho, tá? Cláudio?
1: Grande, respondendo a sua pergunta do dia, ela não fez errado não, porque não. Se ela não faz parte da família, por que ela tem que tirar as férias dela, largar o sossego dela pra cuidar dele? Tem que se virar sozinho, chama um da família pra poder cuidar dele, esse é o certo.
0: Viu só? Paula Afonso em Santa Terezinha, respondendo a pergunta, ela tá mais que certa, devolvendo na mesma moeda. Se o filho dela quiser, tira as férias e cuida do pai dele. Viu só? Suziane, em Cocalzinho, ela tá certa. Eu faria o mesmo, porque agora ela serve, né? Sendo que nem é considerada da família. Eita. E você, o que, que acha dessa história? Ouvinte contou que os sogros sempre disseram que ela não era parte da família deles. Agora que o sogro adoeceu, o marido quer que ela tire férias pra cuidar deles. Ela recusou, dizendo que não é da família. Você acha que ela tá errada? Conta pra gente.
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0: Bora de recordação? 1993, Zezé Di Camargo e Luciano, Olhos de Lua, 8h46, bom dia.

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5: Bom dia, minha amiga Grazi. E a todos os ouvintes, Serra Dourada FM, prazer estar com você hoje. Aquela notícia que eu, mas a Grazi, gosto demais. Quer saber, minha amiga?
4: Claro, conta pra gente.
5: Começa com sextou.
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4: 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Rede Serra Dourada, apaixonada por Goiás. Obrigada pela sua companhia, pelo rádio ligado e vem comigo que aqui só tem coisa boa.

0: Oi, Câncer! Hoje é um ótimo dia para conquistar metas e organizar seus projetos com foco e determinação. No dinheiro, uma luz no fim do túnel surge, trazendo novas oportunidades de aumento na renda. No amor, é ideal para observar seus sentimentos com calma e evitar confusões, tá? Hoje sua cor é roxo e os palpites são 27, 36 e 12. Leão, hoje é dia que a sua comunicação fique em destaque, hein? Levando seu charme e carisma ao máximo, especialmente pela manhã. Seja cauteloso com gastos no happy hour e evite conflitos à noite. No amor, a conversa flui naturalmente e os encontros podem esquentar o seu coração. Hoje a sua cor é violeta e os palpites são 31, 13 e 4. Virgem. Oi, Virgem! O dia promete movimento e oportunidades com vibrações positivas que reforçam seu potencial. Cuide da sua mente, reservando tempo para relaxar e evitar ansiedade. No amor, uma conexão mais madura surge, reforçando relações e superando inseguranças. Hoje a sua cor é preto e os palpites do dia são 18, 54 e 47.
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2: De volta já com a nossa pergunta do dia. Quero a sua opinião, viu, Ju? Presta atenção nessa história aqui. O ouvinte contou pra gente que os sogros dela sempre disseram que ela não fazia parte da família. Sempre disseram isso. Agora, o sogro dela adoeceu. E o marido dela, da ouvinte, quer que ela deixe de tirar férias. Na verdade, quer que ela tire férias, mas deixe de descansar, de passear, pra cuidar do sogro. Ela falou que não vai, que já que ela não faz parte da família mesmo. Você acha que ela tá errada?
3: Está certíssima.
2: Certíssima, segundo a Ju, viu? E você, o que, que acha dessa história, hein? Conta pra gente. Cleonice tá em Chaveslândia. Quanto à pergunta do dia, eles não pensaram no amanhã. Então, se ele puder cuidar deles, como é que é? Se ele puder cuidar deles, ela não está fazendo nada por eles, mas sim para Deus. Isso se for com todo amor. Mas se o coração dela não estiver aberto para esse cuidado, é melhor ela não cuidar. Mas não esqueça de fazer o bem sem olhar a quem. Tá aí a opinião da

0: nossa amiga Cleonice em Chaveslândia, o futuro a Deus pertence. E você, o que você acha, hein? Conta pra gente, bora ouvir os recados?
1: Respondendo a pergunta do dia, concordo plenamente com essa moça, porque eu não tiraria férias para cuidar dos meus sogros. E apesar que ele ainda falou que ela não é da família, tiraria
0: exato,
1: meu descanso
0: é?
1: E meu lazer.
0: É, pois é, ué. Alcione Mariano está de volta, gente. Eu não acredito que a Melinda já está com 3 aninhos, Alcione. Bom dia para você, minha amiga. Abração no maridão, na Melinda. Um beijo bem grandão para ela, para essa fofura. E ela respondeu a pergunta, Grazi. Isso já aconteceu comigo, hein? Mas eu não recusei. Cuidei da minha sogra assim mesmo. Um bom dia e saudade de ouvir vocês. Você não some mais, não? Que a gente fica com saudade por aqui, menina. Bom dia. Quem mais participando? Bom dia.
2: Bom dia, Grazi. Oi. Bom dia, Grazi. Eu quero logo de cara participar da pergunta do dia.
0: Fique à vontade.
2: Se ela não é da família, foi recusada. Por que, que ela tem que cuidar de ninguém?
0: Por
2: manda
0: quê?
2: Alguém da família cuidar. Minha opinião é. Manda um alô pra Marcinha Pinheiro, Zé Bonitinho, Joaquim Portela. É pra Renatinho Caçambeiro, pra Pedão Chapa. Ai, é tanta gente. Bom dia, Deus te abençoe.
0: Amém.
2: O seu programa, eu tô aqui ouvindo, tá?
0: Que linda!
2: Sextou. Parabéns pra esse colega aí que tá fazendo aniversário, viu?
0: Abraço, Judite, um ótimo dia pra senhora, tá bom? Júlio César em Tarumã, graças que você tenha uma excelente sexta-feira abençoada por Deus. Manda abraço pro Raimundo Flamenguista, esposa Nilza, Boca Fotógrafo, Marcelo Vascaína, Cinesa em Tarumã. Tudo de bom pra nós, que tenhamos uma excelente sexta-feira abençoada. Amém, que assim seja. A Cleonice está em São Miguel.
3: Bom dia, Grazi. Bom dia para todos os soldados.
0: Bom dia.
3: 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É, a pergunta da colega, na negócio da colega aí, né? Fez, eu também faria o mesmo, sabe por quê?
0: Porque
3: já que ele falou que eu não fazia parte da família,
0: certo. Por
3: que que eu tinha que ajudar ele? Tirar minhas férias, meu descanso, pra me dedicar a ele? Não, eu não faria isso. Sinto muito, mas eu não faria. E se meu esposo achasse ruim, que pegar a malinha dele e fosse cuidar do pai dele, né?
0: Sim.
3: A gente tem que cuidar de quem cuida da gente e dá valor quem dá valor na gente. Se o sogro falou isso, é porque ele não gosta dela. Manda ele passear.
0: Viu só? A Rosane tá em Caldas Novas. Eu não iria, já que não faço parte da família. Já o Chiquinho em São Miguel falou que ela tá muito errada. Gabriel, Marcelina em São Simão, mandando alô pro pessoal da Lumix, som de cá na Rua 2, o Nilo, Gabriel, o Wilson e pro Marquinho no Hospital das Bicicletas. E um abraço pra todos da Serra Dourada. A Vilma tá em Crixás. Na minha opinião, ela não tem que ir, não. Ela não é da família. Obrigação é família cuidar, não é terceiros. Ela tá certinha no meu ver. Beijo pra você. Mais recados? Vamos ouvir? Bom dia.
4: Oi, Grazi. Bom dia. Tudo bem?
0: Tudo bem?
4: Sou Luciana, aqui de Capone.
0: Oi, Lu.
4: Sobre a pergunta do dia.
0: O que você acha?
4: Tá certinha de não ir, já que ela não faz parte da família, né?
0: Pois
4: você
0: é,
4: caça
0: uai.
4: Um da família pra cuidar, né? Ofereça a próxima música aí pra Genesi, pro Dinei, pro Cleveton, lá na Fazenda Cogo Fundo, pra Thalita, lá em Montevidio.
0: Tá
4: abraço,
0: bom. Beijo. Bom dia. Um beijo pra Eva Ferreira, que tá em Caiapone também ligada com a gente. Bora de música? Então vem responder nossa pergunta. Grazi, o ouvinte contou que os sogros sempre disseram que não era parte da família. Agora, o sogro adoeceu e o marido quer que a ouvinte tire férias para cuidar deles. Ela recusou, dizendo que não é da família. Você acha que ela tá errada?
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0: Zé Neto e Cristiano, pulando o muro, 9:19. Essa pergunta, hein?
6: Que isso, senhor?

0: Como prometido, chegando com mais uma quentíssima. Olha, quem vê o resultado pronto nem imagina o que acontece nos bastidores da beleza do mundo dos famosos. A cantora Simone Mendes apareceu nas redes sociais com o nariz protegido com um curativo e já avisou: vai ter que ficar assim por alguns dias. A cantora revelou que passou por um procedimento estético e, sempre bem-humorada, brincou com o rosto inchado. Segundo Simone, serão 14 dias de curativo até chegar ao resultado esperado. Ela ainda explicou que o nariz deve desinchar e descer durante a recuperação. Enquanto isso, Simone Mendes resumiu a situação com bom humor. Ossos do ofício, porque beleza também tem seus boletos e seus curativos. É sobre isso, Simone Mendes sempre buscando estar bem para o seu público. Já já eu volto com mais uma quentíssima.
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2: Acerte a hora, 9:28. Bom dia para você.
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4: A vitória do Flamengo na última quarta-feira por 2-0 sobre o Mirassol em jogo atrasado da quarta rodada fez cair para apenas um ponto a diferença entre o rubro-negro carioca e o Palmeiras. O líder da competição tem 52 pontos, enquanto que o Flamengo tem 51. E essa competição à parte, valendo o título do Campeonato Brasileiro, vai ter um capítulo especial ainda nesse segundo turno do Campeonato Brasileiro, em partida que está prevista para o dia 22 de novembro, pela 36ª rodada, quando Palmeiras e Flamengo se enfrentam no Nubank Park. Até lá, é acompanhar os desempenhos das duas equipes rodada a rodada para saber se alguém vai tropeçar, se alguém vai dar brecha para que o outro adversário possa ultrapassá-lo. Nesse caso, o Flamengo na tabela de classificação. Pela rodada 26 do Brasileirão, o Flamengo joga fora de casa, domingo, contra o Remo em Belém, no estádio Mangueirão. Enquanto que o Palmeiras, também fora de casa, joga no estádio Nilton Santos, Engenhão, no domingo às 18h30, contra o Botafogo. E estas e outras informações esportivas você confere diariamente no Serra Dourada Esportes, aqui na Rede Serra Dourada, de segunda a sexta-feira, do meio-dia às 14h.
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0: Mãe, eu estou de volta, agora 9h35, chegando informação em saúde com Bruno Carvalho.
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2: Nossa entrevistada da semana no Meu Médico, Meu Amigo é a doutora Fernanda Quinta Araújo, ela que é cardiologista. Doutora Fernanda, qual seria o pior inimigo do coração? O cigarro ou a obesidade?
3: Tanto o cigarro quanto a obesidade são relevantes fatores de risco para as doenças do coração, como a hipertensão arterial e infarto. Porém, teve um estudo recente publicado

0: americano, que mostrou que a má alimentação, rica em gorduras ruins e açúcares, e a falta de grãos integrais, frutas e legumes, vem causando mais mortes que o cigarro. E essa má alimentação está relacionada também ao aumento de casos de obesidade.
1: Quem fuma, doutora Fernanda, e diz não tragar, tem menos chances de ter problemas de coração?
0: A resposta é não, pois a fumaça produzida pela queima direta do cigarro é mais tóxica que a fumaça aspirada durante a tragada, porque essa não passa pelo filtro. Sabe-se mesmo que até os fumantes passivos têm risco aproximadamente 30% a mais de problemas cardíacos.
1: Nossa entrevistada da semana é a doutora Fernanda Quinta Araújo, ela que é cardiologista. Doutora, obrigado e até amanhã.
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4: Chegando o peão todo tatuado, 9h37.
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3: Sexta-feira, por você, Ítalo machuca o braço e Lucas, Peixe e Glorinha o levam até o Hospital Luz. Vitor questiona Leandra sobre o namoro dos dois. Peixe conversa com Gabriel. Gabriel flagra Lucas e Bela juntos e Vanessa observa a reação do ex-marido. Bela adverte Peixe sobre Vanessa. Yara se frustra com a falta de reação de Juarez às suas investidas. Capítulo de hoje de Por Você.
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4: Libra. Libra, seu networking fica em alta, facilitando novas parcerias mesmo à distância e podendo contar com indicações valiosas. Cuide da sua mente, fazendo pausas necessárias para evitar sobrecargas. No amor, o dia é ideal para conversas maduras e avanços nas relações, com boas perspectivas para quem busca alguém especial. Sua cor é azul esverdeado e os palpites para hoje são 41, 23 e 32.
1: Escorpião.
4: Alô, Escorpião! Hoje é um excelente dia para mostrar o seu potencial no trabalho, usando criatividade, disciplina e iniciativa. Aproveite o período da manhã para negociar oportunidades e monetizar talentos. Mas, ó, cuidado com gastos inesperados à noite, tá? No amor, novas experiências prometem conexões intensas e possibilidades de sair da rotina. Sua cor é azul claro e os palpites para hoje são 44, 53 e 8.
1: Sagitário.
4: Sagitariana, sagitariano, aproveite a parceria e a troca de ideias que podem impulsionar a sua produtividade. Tem sinal de sorte por meio de uma conversa ou uma nova conexão pode abrir portas, tá? Aproveite o clima leve no amor, mas seja mais cauteloso com o que acontece no fim do dia. Sua cor é creme e os palpites para hoje são 60, 51 e 50.
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5: Essa moça é pra casar.
6: Vocês estão falando besteira.

0: essa moça é pra casar, São Paulo.
1: Essa é pra casar, viu?
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3: De volta com a nossa pergunta do dia. O ouvinte contou pra gente o seguinte. Deixa eu contar a história bem detalhadinho pra você poder tomar sua decisão, contar pra gente sua opinião. Os meus sogros sempre disseram que eu não era parte da família. Agora, o meu sogro adoeceu e meu marido quer que eu tire férias pra cuidar deles. Eu recusei, dizendo que eu não sou da família. Tô errada? Tá aí a participação da nossa amiga ouvinte, que ela quer a sua opinião. O que você tem a dizer, hein? A Kelviane falou o seguinte, ela tá certa, se fosse eu também não cuidaria, não sou da família. Mais recados, vamos ouvir?
4: Bom dia, Grazi. Oi. Bom dia, Serra Dourada.
3: Bom dia.
4: Melhor rádio do estado de Goiás. Grazi, o sol aqui tá firme. Quem?
3: Tá.
4: A respeito da pergunta do dia, Grazi.
3: Ah.
4: Com certeza, ela fez certinho. Eu
3: não
4: faria
3: fez.
4: Pior. Ainda mais se falar que eu não sou da família.
3: Uai, gente,
4: nossa,
3: como
4: ela,
3: assim?
4: Ela tem que tirar as férias dela e curtir mesmo. E cuidar do sogro que fala que ela não é da família, ela tá certinha.
3: Tá vendo? Um beijo pra você. Antônio Moreira tá em Correntina, na Bahia, ouvindo a gente pelo aplicativo. Manda um bom dia aí pra todos do grupo Amigos da Serra Dourada. Beijo, Antônio. Bom dia pra você, pra todos os baianos na sintonia também. A Zaida, bom dia.
5: E sobre a pergunta do dia, Grazi? Que isso, moço. Ela fez mais que certa. Afinal de contas, pra participar das outras coisas não é da família. Agora, pra cuidar do sul, da doença da família, não. Ela não tem que cuidar de ninguém, ela tem que cuidar dela. Férias é pra ela se divertir. Os filhos são os outros que são da família que tem que cuidar.
3: Não é? Pedrinho, São Miguel do Araguaia, bom dia, meu amor, minha linda princesa, que Deus abençoe muito a sua vida. Amém, meu amigo, um abração pra você. Boca Fotógrafo.
6: Bom dia, Graça Tavares, sou
3: bom
6: eu,
3: dia.
6: Boca Fotógrafo de Aceara. Gostaria de mandar um forte abraço pra minha amiga Cleide, controladora da Prefeitura de Aceara. Ela que é sua fã de carteirinha, Graça Tavares.
3: Gente.
6: Por favor, Graça Tavares, agenda Cleide, controladora
3: Beijo,
6: da Prefeitura
3: Cleide.
6: De Aceara. E nos dias que eu esquecer dela, você manda um alô pra ela por conta própria sua. Aí, viu? Mandar um forte abraço pra Diva Oliveira na posse, Heraldo na Fazenda Fiuza. Ô, Heraldo, manda um leite pra mim aí, meu amigo.
3: Meu Deus, esse Boca não tem juízo. Abraço, menino. Beijo pra Cleide, pra toda a turma aí, a Ciara com a gente também. A Kátia em Santa Terezinha, Grazi, hoje é aniversário da minha caçulinha. Mando parabéns pra ela e diz que eu amo muito. Que ela seja sempre essa menininha linda que ela é, que Papai do Céu proteja e ilumine sempre a vida dela. Hoje e todos os dias. Te amo, filha. Tá aí o recado da Kátia em Santa Terezinha. Como é que é o nome da caçulinha? Conta pra gente. Quantos aninhos que ela tá fazendo? Beijo, viu? Saúde pra ela. Tudo de melhor sempre. Marlene tá em São Simão. Graças, no meu modo de pensar, quem tem que tirar férias é o esposo dela. O pai dele, né? O pai é dele, melhor dizendo. E como ele sempre diz que Nora não é da família, então ele que cuide. Pronto, uai. Mais recados, vamos ouvir?
7: Bom dia, Grazi, bom dia, ouvinte.
3: Oi, tesouro.
7: Passando aqui para deixar um grande abraço para a família de Geraldo Boranga, Patriarca Maria Helena, seus filhos, netos e bisnetos. Olha, tem que puxar saco deles, quer dizer, meu patrão. Bom dia para todos.
3: É gente boa, então um beijo para eles, tá? Francisca.
8: Grazi, bom dia, gatinha.
3: Bom
8: Tudo
3: dia,
8: bem?
3: Tudo ótimo.
8: Primeiro eu quero dar um alô bem especial pro grupo da família Serra Dourada, né?
3: Certo.
8: Parabéns, meninas e meninos, tá top. A respeito da pergunta do dia, Grazi, quando se tem consideração e respeito, é uma família. Mas quando não tem, não é. Eu fazia o mesmo. Não se paga o mal com o mal, mas eu fazia o mesmo. Não considerou, perdeu.
3: Viu? A Joyce, bom dia.
9: Bom dia, Graça. Até que enfim eu consegui comprar outro raidinho.
3: Ó. Oh.
9: Estragado. Voltei a ouvir vocês.
3: Linda. Um beijo pra você. Não some mais não, tá? Marcinha Pinheiro em Cristalina, mandando alô pra todos do grupo Amigos da Serra Dourada. Walter, Renatinho Caçambeira, Antônio Matos em Campo Alegre, Marcelo Vascaíno. Um beijo pra vocês. Bora de música? Daqui a pouquinho eu venho com mais

0: casa e você conta pra gente. Ouvinte contou que o sogro sempre disseram que não era, que ela não era parte da família. Agora o sogro adoeceu, o marido da ouvinte quer que ela tire férias pra cuidar deles. E ela recusou, dizendo que não é da família, pra que ela vai te cuidar, né? O que você acha? Acha que ela tá errada? O que você faria numa situação como essa, hein? Conta pra gente.
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0: Bora viajar no tempo? 1997, Celine Dion, 9:52.

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1: Muito bom dia, aqui Lucílio Macedo, eu falo da Central de Jornalismo da TV Serra Dourada. Boa sexta-feira, 10h45, nosso encontro no SBT Notícias Goiás com os principais fatos das últimas 24 horas. Minha gente, a Polícia Rodoviária Federal em Goiás realiza hoje uma coletiva de imprensa para apresentar a Operação Independência. A ação vai reforçar a fiscalização e policiamento nas rodovias federais durante o feriado de 7 de setembro. Entre as orientações aos motoristas estão o planejamento da viagem, bora planejar, né, gente? Revisão do carro, a regularidade da CNH e do licenciamento, além do acondicionamento seguro das bagagens. A PRF também vai alertar sobre ultrapassagens, equipamentos obrigatórios e prevenção de acidentes. Olha, bora cuidar da criançada, né? Cadeirinha para as crianças menores, cinto de segurança para todo mundo, a manutenção em dia, tá bom? A partir das 10h45 eu espero você com os principais fatos. Você pode acessar também agora o tvsdnoticias.com.br, que é o nosso portal de notícias da TV Serra Dourada. Quer mandar sugestão de reportagem? É no 62985197000. Daqui a pouco eu volto com mais notícias.
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0: Natan e Zé Vaqueiro, bom dia.
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0: de Capricórnio, meu amigo de Capricórnio, hoje é um dia excelente para inovar no trabalho e buscar novas oportunidades de crescimento. Aproveite para abandonar hábitos que pesam na rotina e faça mudanças positivas com a ajuda dos astros. Uma conexão profunda e transformadora pode surgir no amor, trazendo momentos intensos e especiais. Hoje a sua cor é rosa e os palpites são 59, 31 e 6. Para você que é do signo de Aquário, hoje o universo favorece planejamento e conexões que podem abrir portas no trabalho e nos negócios. Uma oportunidade especial pode surgir de uma conversa ou também de uma parceria, tá? A noite é ideal para diversão e aproximação que podem evoluir para algo mais sério. Hoje a sua cor é lilás e os palpites são 59, 44 e 8. Peixes! Hoje seu lado dedicado e corajoso se destaca no trabalho, com boas chances de aprender algo novo ou receber um incentivo. Na família, assuntos antigos podem ser abordados de forma positiva. No amor, aposte no diálogo para evitar mal-entendidos e manter a harmonia. Aproveite seu dia, tá, pisciana e pisciano? Sua cor hoje, branco, e os palpites são 16, 52 e 61. E ele tá de volta, João Bindu, nesse sextou, com uma simpatia pra ter mais energia, hein? É com você, João.
1: Beleza, beleza, Camila. Energia o tempo todo, quem é que não quer ter, hein? Compre um metro de fita amarela e um maço de velas também amarelas. Em sua casa, passe a fita pelo seu corpo enquanto diz ao seu anjo da guarda: meu querido anjo da guarda, permita-me ter muita saúde e energia em toda a minha vida, tá certo? Depois, acenda uma vela por dia sobre um pires até acabar com todo o maço, hein? Deixe a fita em uma gaveta de roupas em que só você mexa pelo tempo que achar necessário. O pires pode ser usado normalmente depois de lavado, beleza? Amanhã, hein? Amanhã tô te esperando aqui com a graça de Deus, valeu? Um beijo, um abraço forte, saúde e sorte.
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3: Na pergunta do dia, o ouvinte contou pra gente que... os sogros sempre disseram que ela não fazia parte da família. Agora, o sogro adoeceu e o marido dela quer que ela tire férias para poder cuidar do sogro. E ela não aceitou. Ela falou que já que ela não é da família, ela também não vai fazer isso. E ela quer saber se ela tá errada, se essa atitude dela foi certa ou não. O que você acha? Bora para as respostas. Cirlande Roldina em São Miguel, claro que ela não é da família. Agora, se vire que ela vai curtir as férias só de boa. Claro que não, ela não é da família, né? Tá aí a participação da Cirlande. Beijo pra você, um bom dia. A Gleide Vieira.
4: Bom dia, bom dia, bom dia, coisinha.
3: Oi, coisinha.
4: Sobre a pergunta do dia de hoje, eu também não cuidaria dessa pessoa. Não. Não cuidaria mesmo, nem a pau.
3: Janice, bom dia, minha amiga.
5: Bom dia, negadora.
3: Oi, negadora.
5: Sextou para todos nós.
3: Sextou.
5: Ouvinte Rádio Serra Dourada. Sobre a pergunta do dia, eu acho que ela tinha que cuidar, né? Porque a gente nunca deve pagar o mal

0: Mas cada um tem uma natureza, né? Fica aí minha dica. Um abraço.
1: Beijo, Janice. Bom dia. José Rodrigues.
2: Bom dia, minha amiga Grazi.
1: Bom dia.
2: É de Barra do Menos Bahia. Zé Vascaíno, Barra do Menos Bahia, Grazi. Ô, Grazi, eu não tô entendendo esse sorteio aí.
1: Tá.
2: Desse celular aí. Me explica direito. Dá pra dar uma explicação direito pra mim? Vê aí, Grazi.
1: Vou explicar pro senhor.
2: Entrar. Meu celular só tá com vírus.
1: Ixi, Maria.
2: Bom dia, Grazi.
1: Bom dia.
2: Bom dia pra vocês, todos os ouvintes que estiveram na escuta. Dá pra explicar aí pra mim direito?
1: Vou explicar.
2: Na luta, Grazi, não pera.
1: Beijo pra você, bom trabalho. Se mais alguém tiver com dúvida, é bom que eu já esclareço pra todo mundo. O que tem que fazer? Tem que acompanhar a programação. O horário que você vai anotar é o horário que o celular toca, não é no comercial. É no horário que o locutor anuncia. Eu, ou então o Cadu, ou então o Nélio, o Helder, o Rafael, enfim. Cada locutor de cada cidade vai anunciar um horário. Esse é o horário que você tem que anotar. Anotou 3 no mesmo dia, pode ser em qualquer programa, mas tem que ser no mesmo dia. Aí você vai mandar pra gente a data que você anotou, os 2 horários que você pegou no mesmo dia e o seu nome completo, a sua cidade, seu bairro e também o seu telefone para contato, pra gente avisar se você for o ganhador, tá bom? Sorteio amanhã, então não perde tempo não, já corre para fazer seu cadastro. Marcelo.
3: Bom dia, com alegria,
1: bom dia.
3: Minha amiga Graça Tavares. Pra você, minha locutora nota 1000 e todos os ouvintes, os melhores do Brasil. É isso aí. Um abraço aí, minha amiga Antônia Campos, Bel Lavadeira. É isso aí. Sobre essa pergunta de hoje, Graça, na época que adoeceu, eu que saí, né? Afastei do serviço pra me cuidar dele, né? Meu
1: certo.
3: Pai. Então a ouvinte, ela não está errada, sabe? Ela não está errada, né? Porque, em certa maneira, não está errada. Chama que é pressão. Chama que é pressão. Aqui é Marcela do Vascão.
1: Abraço, Marcela. Antônia Campos está em Aciara, ela está certinha. Já que não tiveram consideração e nem respeito por ela, vá curtir as férias bem longe. Eles que arrumem um enfermeiro para cuidar. José Roberto, em Caldas Novas, ela está errada. Antes de tudo, eles são pessoas humanas e pais do seu marido. Eita. Vanita, em Aciara, bom dia com as bênçãos de Deus, Grazi. Respondendo a pergunta, ela está mais que certa. Quem tem que cuidar é o filho dele. Sogro não é família. Simples e ponto final. Sogro e sogra não é família? Tá bom, beijo, bom dia. Maria José?
4: Bom dia, Graça. Acho que quando a pessoa casa, a gente sabe com a família toda, né? Ser mais humilde e cuidar de quem precisa da gente. Na hora que mais precisa, a gente tem que estar ajudando, né? A gente tem que ajudar um ao outro.
1: Tá certo, um beijo, bom dia. Miranda?
5: Dia, minha locutora nota 1000.
1: Oi, minha amiga.
5: Quatro cantos do Brasil, minha amiga Graça.
1: Tá
5: passando
1: boa.
5: Passando esse momento pra te desejar um bom dia, que Deus conceda essa locutora nota 1000, né? Essa voz maravilhosa, suave. Onde quer que ela põe as plantas dos pés? Graça, a pergunta do dia, eu vou deixar a resposta para todos os ouvintes.
1: Diga.
5: Ela não é obrigada nem responsável. Quem é obrigado é a família e os filhos dele. Não é ela, não. Já que ela não pertence à família, não é obrigada mais. Nem se pertencesse, quem é obrigado é os filhos. Os filhos. E filha que é obrigado a cuidar do pai. Falou, um beijo.
1: Beijo, Miranda. E você, concorda? O que é que você acha dessa história, hein? Conta pra gente. Até 30 segundos.
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0: E se a notícia no mundo das celebridades, é claro que a gente vem e conta tudo pra vocês, ó. Hoje tem parabéns, bolo, declaração apaixonada para o embaixador, tudo porque essa semana o Gustavo Lima completou 37 anos e ganhou uma homenagem também daquelas da esposa Andressa Suíta. A influenciadora chamou o marido de exemplo de caráter, humildade e força e disse que a família tem muita sorte de tê-lo por perto. E o aniversário começou em clima intimista, em casa, com Andressa e os filhos Gabriel e Samuel. Teve bolo, brigadeiro e, é claro, teve parabéns também. Depois de tantos anos juntos, Andressa mostrou que o romance continua firme. Afinal, aniversário bom é aquele que começa com bolo, termina com declaração de amor. Parabéns ao embaixador por mais um ano de vida. Seguimos de olho no mundo das celebridades. Eu volto daqui a pouco com a última quentíssima de hoje.
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2: Acerte a hora, 10h26. Bom dia pra você.
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4: O Grêmio é o último dos quatro classificados para a fase semifinal da Copa do Brasil. O tricolor gaúcho venceu ontem por 3-1 o Internacional na Arena do Grêmio.

0: Grêmio em Porto Alegre. Carlos Vinícius duas vezes e Krovinovic fizeram os gols do tricolor gaúcho, enquanto que Vitinho descontou para o Internacional com uma vitória. Lembrando que na ida as duas equipes haviam empatado 0-0, o Grêmio passa para pegar na próxima fase da competição nacional o Atlético Mineiro. A CBF nos próximos dias vai sortear as datas e também os mandos de campo desses confrontos. Os jogos entre Grêmio e Atlético Mineiro, Vasco e Palmeiras vão acontecer entre os dias 1º e 8 de novembro. 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

0: Manhã Show de volta, 10h36, chegando detalhes da minha vida com Bruno Carvalho.
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3: Amigo Bruno Carvalho, hoje é o meu dia de contar os detalhes da minha vida. Aos 18 anos, eu tive um grande...

0: grande amor que marcou demais a minha vida. Namoramos por mais de 2 anos. Era tudo muito bom, mas de repente ele começou a ficar diferente e por fim terminou definitivamente comigo, dizendo que já não me amava mais. Ele deixou um vazio tão grande na minha vida que eu acabei caindo numa grande depressão. Em menos de 3 meses, eu perdi 10 quilos. Não conseguia levantar da cama. Perdi meu emprego e não queria sair de casa para nada. No início, eu fui atrás, implorei para ele voltar, mas ele não me dava a mínima. Depois desses 3 meses, a minha mãe precisou me levar no psiquiatra. E passei até a tomar remédio controlado. Até que, um dia, eu acordei e disse para mim mesma: eu não vou chorar mais, não vou sofrer mais, eu vou voltar a viver. Minha mãe levou um susto, Bruno, quando me viu sair do quarto toda maquiada, cabelos escovados. Eu disse para ela que iria ao colégio refazer a minha matrícula. Ela não sabia se ria ou se chorava ao me ver reagindo. E assim eu fiz. Voltei para o colégio, comecei a sair com as amigas e resolvi até mesmo aceitar o pedido de namoro de um menino que sempre foi afim de mim. Eu ainda lutava contra o sentimento que eu sentia por aquele que me abandonou. E com esse rapaz que eu estava namorando, a paixão não passava nem perto. Mas ele era um homem super do bem, carinhoso, fazia tudo por mim. E quando dei por mim, já fazia 1 ano que a gente estava namorando. Ele me pediu em casamento, Bruno. Nessa altura do nosso namoro, eu já sentia alguma coisa por ele. Não era uma paixão avassaladora como era com o outro, mas um gostar sincero por tudo que ele fazia por mim. Nós casamos, tivemos nossos filhos e cada dia que passava ele me conquistava mais e mais. Eu já nem me lembrava de todo o sofrimento que eu tive lá atrás. Até que um dia, levando meus filhos para o colégio, dei de cara com aquele meu ex na porta da escola, que perguntou se poderia conversar um pouco comigo. Aceitei, e nessa conversa percebi o quanto Deus realmente escreve certo por linhas tortas. Como ele estava decaído, Bruno, mal arrumado, e me perguntei o que eu via naquele homem por ter sofrido tanto por ele. Começamos a conversar e ele me disse um punhado de mentiras, inclusive que me amava, que nunca me esqueceu, que me abandonou porque achava que eu poderia conhecer uma pessoa melhor que ele, mas que agora ele estava disposto a viver comigo um grande amor. Bruno, para falar a verdade, eu tive nojo daquele homem e disse um sonoro não para ele. Pedi para ele sumir da minha vida e que eu, de fato, tinha encontrado o meu verdadeiro amor, que era o meu marido, pai dos meus filhos. Desde então, nunca mais tive o desprazer de rever aquele homem que tanto mal me fez, mas que, graças a Deus, tive um livramento. Bruno Carvalho, aí está o detalhes da minha vida. Para terminar, eu gostaria de ouvir uma música que gosto muito e ofereço para o meu esposo, com Henrique Juliano, Aquela Pessoa.
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0: Sexta-feira, quem ama cuida. Pedro acredita que a pessoa que assaltou a casa de Adélia teve a intenção de roubar os materiais de Dalto. Adriana pede a Edivaldo para descobrir o motivo pelo qual Arthur convidou Diná para trabalhar em sua casa. Mirtes observa Laurentino com Silvana. Capítulo de hoje, de quem ama, cuida.
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0: Na pergunta do dia, a gente quer a sua opinião. O ouvinte enviou pra gente e quer o seu conselho, o que ela deve fazer. Se ela acha que ela tá certa, se ela tá errada, enfim, conta pra gente. Ela contou pra gente que o sogro sempre dissera, sempre, que ela não era da família. Aí o sogro adoeceu e o marido quer que ela tire férias pra cuidar dele. E ela não quer, ela falou, não, não vou, sou da família. Tá errada ou não tá? O que você acha? A Cida, rainha do gelo, sobre a pergunta, fala pra essa moça pôr as mãos pro céu e dar glória a Deus dela não ter o sangue ruim desse sogro. Meu Deus. Tá certíssima. Cuida desse velho, não. Se o marido dela achar ruim, manda os dois irem pastar e vai pra praia curtir suas férias, mulher. Isso é obrigação da família. Tá aí a opinião da nossa amiga. Um beijo, bom dia pra você. Tem mensagem de voz? Deixa eu ouvir quem tá participando. Bom dia.
1: Bom dia, Graça.
0: Oi.
1: Sou a Márcia aqui de Montevidio. Eu tô ligadinha aí na rádio,
0: tá
1: da
0: boa.
1: Serra Dourada.
0: Um beijo pra você, Márcia. Gorete.
2: Minha Graça, aqui é Gorete, que está ali na Goiás. Tô aqui ligadinha no teu programa. Me desejo uma ótima e abençoada sexta-feira. Que Deus lhe abençoe.
0: Amém.
2: Tchau e obrigado. Fica com Deus.
0: Beijo pra senhora. Dona Lúcia.
3: Bom dia, Graça, minha amiga. Tudo bem? Como é que você está? Tudo
0: tô
3: bem
0: ótima.
3: Com você? Uma ótima manhã abençoada de sexta-feira pra você, Graça. Por favor, mande um alôzinho aqui pra toda a minha família. Pra Anitta, seu Josias, Zandete, Bela Lavadeira. Pra todos os ouvintes que estão ligados e ouvindo a Serra Dourada, tá? Graça, só pra perguntar. Do dia, olha, ela tá certa, não tem direito de ajudar mais ele, já que ele falou que ela não faz parte da família,
0: não,
3: né?
0: É.
3: Então ela não tem direito de ajudar o sogro, né, Graça? É minha opinião, com Deus aí, tchau.
0: Beijo, Leonardo.
4: Bom dia, Graça.
0: Bom dia.
4: Tavares, tudo bem?
0: Tudo ótimo.
4: Um bom dia pra você, o Cadu, que acabou de encerrar o seu expediente, pra todos os locutores e radialistas da Rádio Serra Dourada, estamos ligadinho aqui na fazenda, Estância Maia, firme e forte. Desejo um bom dia pra todos os ouvintes, tenha um ótimo dia abençoado para cada um de vocês e para cada um de nós, em nome de Jesus.
0: Um abraço para você, Leonardo, para toda a família. Vocês viram que da hora que ele mandou, agora que eu consegui colocar o áudio, né, gente?
5: Bom dia, Grazi, tudo bem?
0: Opa.
5: É o José Maria aqui de Santos, no litoral de São Paulo. Quanto à pergunta, a moça aí tá totalmente errada, porque o mal se paga com o bem, entendeu? O mal se paga com o bem, essa é a minha opinião. Obrigado, tenha um ótimo dia.
0: Um abraço. Manuel?
6: Bom dia, Grazi, tudo beleza?
0: Tudo
6: aqui
0: bem?
6: Tá passando, tá tudo beleza. Aí eu sou do lado de quem perdoa, sabe?
0: Certo.
6: Eu cuidei do meu sogro até o último suspiro, eu vinha dando o último um suspiro ao meu lado. E eu esqueço o passado. O importante é o presente e o futuro.
0: Tá bom, um beijo pra você. Santos Corretor?
7: Oi, Grazi, bom dia. Santos Corretor
0: bom
7: de Alingá. Passando pra desejar um ótimo dia pra você, sua mãe.
0: Obrigada.
7: Todos os ouvintes da Serra Dourada. Serra Dourada é bom ouvir. Respondendo a pergunta, eu acho que tem que cuidar. Você não cuida de estranhos pra mostrar pra essa pessoa que você também é especial, entendeu? Que não precisa estar tá demonstrando igual a ele. Aí a maldade tá neles e não nela. Então eu acho que ela deve cuidar sim, mostrar que ela é uma pessoa muito especial de Deus. Serra Dourada.
0: Um beijo, bom dia, Wilton.
8: Bom dia, Graziella.
0: Opa!
8: Graças a Deus. Hoje eu só aqui, só tá no programa. Fresquinho aqui, deu uma chuvada boa ontem à tarde. Aí choveu?
0: Ontem não, aqui tá um calorão, Wilton. Manda um pouquinho de chuva aqui pra Goiânia. Zé Carlos.
9: Grazi, bom dia. Carlos Caldas Novas. Uma ótima sexta pra você.
0: Obrigada.
9: E pra todos do grupo Serra Dourada FM. E pergunta do dia. Tá certa em não ir, né? Já que não faz parte da família, não tá certíssimo. E Serra Dourada, é bom ouvir.
0: Um abraço, Zé Carlos.
10: Bom dia, Grazi.
0: Bom dia.
10: Aqui de Caldas Nova. Respondendo aí a pergunta do dia, ela fez mais do que certo, tá? Ele foi desumilde na forma que ele falou pra ela, falando que ela não era da família. Então, se a pessoa não é da família, não tem um porquê tirar a fé e tomar uma responsabilidade que não é dela. É isso aí. Manda um alô pra nós aqui em Caldas Nova. Estamos sempre ligados na Rádio Serra Dourada.
0: E

0: E coloca uma música pra nós aí, de Leonardo, Amor de Trem, por favor.
1: Abraço pra você, Francisco. Liu?
2: Bom dia, Graça. Aqui é o Liu de Cocalzinho. Sogro e sogra só é bom, Graça, quando tem dinheiro e morre. E deixa
1: Vixe,
2: herança pra gente.
1: Maria.
2: Bom dia, um abraço, tchau.
1: Liu do céu, um abraço.
3: Oi, Grazi. Bom dia.
1: Oi, Geni.
3: Da Alfina. Tudo bem por aí? Tô
1: tudo ótimo.
3: Mas sempre tô aqui te ouvindo, viu? É Geni de Montevidil. Uai, Grazi, sobre a pergunta do dia, eu não olharia, não. Porque
1: não
3: era da família. Uai, falou que eu não era da família, então se eu não sou da família, eu não vou.
1: Acabou,
3: olhar,
1: né?
3: Olhar também, né? E queria te falar, segunda-feira é meu aniversário. Tô completando
1: tá chegando.
3: Mais uma era. Beijo.
1: Que linda. Beijo pra você, menina. Me lembra segundo pra gente cantar parabéns, tá bom? Bora de música?
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1: Daqui a pouquinho eu tento trazer mais recados, tá? Chegando Jades e Jadson, desmachucar. Que pergunta, hein? 10h58, um excelente dia pra você.
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1: Bom dia, ótima sexta-feira para você. Aqui é Lucilio Macedo, eu tô de volta. 10h45, nosso encontro marcado no SBT Notícias Goiás. Eu falo direto da Central de Jornalismo da TV Serra Dourada. E tem reclamação aqui que chegou no 62985197000, que vai virar reportagem. Um vazamento de água e esgoto há cerca de 6 meses tem causado transtornos a moradores e comerciantes do bairro Cidade Livre. O morador Gilvan Ribeiro conta que já procurou a Saneago várias vezes, mas até agora o problema não foi resolvido. A água e o esgoto escorrem pela via em uma região de grande movimento, provocando mau cheiro e reclamações de quem trabalha e circula pelo local. Além do odor, o acúmulo de água parada preocupa os moradores pelo risco de se tornar criadouro do mosquito da dengue. Agora a Gilvan recorre à reportagem para cobrar providências e uma solução definitiva para o vazamento. E você acompanha todos os detalhes na nossa reportagem. Daqui a pouquinho, a partir das 10h45 da manhã, faça como fez o nosso querido Gilvan. Tem problema no seu bairro, na sua cidade? Manda para nós no 62985197000. Fique bem informado, bem informada. Acesse agora o tvsdnoticias.com.br, que é o portal de notícias da TV Serra Dourada. 10h45, eu, Lucílio Macedo e toda a equipe esperamos vocês na TV Serra Dourada SBT.
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2: Rede Serra Dourada, apaixonada por Goiás. Obrigada pela sua companhia, pelo rádio ligado. E vem comigo que aqui só tem coisa boa. E começa a partir de agora as 12 músicas mais pedidas durante toda a programação. Preparadas especialmente para você, o melhor ouvinte do mundo.
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2: Bora com música, Panda, eu te seguro, 11 e 13.

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Clássico. E a última quentíssima de hoje é para falar sobre um assunto de dinheiro, viu? O cantor Murilo Huffi já está dando aula prática para o filho Léo. O cantor contou que ensina educação financeira para o pequeno desde cedo. Na fazenda, o menino recebe uma diária de R$50 para cumprir pequenas tarefas. Mas a aula ficou ainda mais interessante quando o pequeno Léo viu uma vaca de um leilão e quis comprar o animal. Murilo fez as contas com ele.

0: A vaca custava R$ 300 e Léo ganhava 50 por dia. Resultado, 6 dias de trabalho. E o pai já avisou, quer comprar? Então vai pagar com o próprio dinheiro. Olha aí, o menino mal começou e já está aprendendo que patrimônio não é dinheiro infinito, não. Seguimos de olho no mundo das celebridades, por hoje é só. Amanhã tô de volta com mais quentíssimas por aqui. Até lá, hein?
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2: Acerte a hora, 11h28. Bom dia pra você.
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6: 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Dormiu de janela aberta? Ele falou: dormi, segui seu conselho, sim. 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Ele falou: sumiu não, o asma não sumiu não, mas sumiu minha televisão, meu relógio.
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1: Menos é mais e Pablo, Saudade Inconveniente.

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2: Chegando Fred e Fabrício, Te Amar é Meu Talento. 11:38, bom dia.

0: Rede Ser Dourada, Kleber e Cauã aqui nas mais mil adjetivos, 11h43, bom dia pra você.
1: Perfeita pra mim.
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0: Finalzinho das Mais Mais com o estranho Rick Martin, Luan Santana. Bora pros últimos recados antes de ir embora? Primeiro eu quero pedir desculpa que eu não vou conseguir colocar todas as mensagens no ar. Mas quero agradecer todo mundo que participou, que mandou recado, que mandou bom dia. Agradeço muito a participação. Tá, Diva? Bom dia.
1: Oi, Grazi. Bom dia. Grazi, tá, tô aqui ligada no seu programa. Como é bom te ouvir, hein?
0: Ah,
1: ô, Grazi, manda um abraço pra mim, pra Edinalva, na Fazenda Coqueiro. Certo. Minha cunhada Elza. É, Boca Fotógrafo em Aciara. E pra vocês todos daí, viu? Da rádio.
0: Obrigada.
1: Então, valeu, Grazi. Um abraço, viu?
0: Beijo.
1: Com Deus, Jesus.
0: Obrigada.
1: Te abençoe.
0: Amém, a todos nós, um abração pra você. Marcelo.
2: Bom dia, Grazi Tavares.
0: Opa.
2: Bom dia, criança.
0: Oi, criança.
2: Marcelo de Santa Maria, ligado aqui na Serra Dourada, ouvindo esse programa. Presta uma música aí pra nós e manda um alô aí pra todos os flamenguistas.
0: Eita.
2: Do Brasil e do mundo. Dale, dale, dale, Mengo. Tchau, obrigado.
0: Ai, meu Deus, um abraço pra você, Marcelo. Tadeu também, palmeirense. Abração pro Felipe, lá no Curral Lava Jato, ligado com a gente. Obrigada pela companhia. Carol em Cristalina, Cida em São Simão, Adalto em São Miguel do Araguaia, ligado. Adriana e Maria, minha amiga em Morrinhos. A Vanusa em Cristalina, a Cris em Montevidil, a Geralda Mania em Itapaci. Beijo pra você. Beijo também pro Divino, pra toda a turma lá no Pimenta Rosa Restaurante, sempre com a gente, né? Wagner em Cristalina, fechando as participações.
3: Bom dia, minha amiga Grazi. Aqui é o Wagner Comitiva Botecão, minha querida. Tô aqui no PA3 Barra, ligadinho na Serra Dourada. Vou mandar um bom dia pra você e todos os meus amigos sintonizados. PA3 Barra, Barra Grande, Buritinho, Ouro Fino, Mimoso, Vista Alegre, Vitória, toda a região de Cristalina, os companheiros na cidade, eles sempre sintonizados, nas lojas, na tirada do leite, nas fazendas. E simbora, Grazi.
0: Bora, bora, tá na hora.
3: Que a rapadura é doce, mas não é mole, não.
0: Beijo, meu amigo. Ó, encerrando então, chegando à primeira posição das Mais Mais. Na sequência tem horário eleitoral gratuito. E amanhã, dia de sorteio, então não se atrase, 8 em ponto, tô de volta. E ó, nunca se esqueça, você é do tamanho do seu sonho, você pode conquistar o que seu coração desejar. Mas pra isso, corra atrás e não desanime, que essa hora vai sim chegar. Beijo da Grazi, até amanhã, tchau!
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3: Rafael Peça. Olá, torcedor! Olá, torcedora! Grande abraço! Boa tarde! Seja bem-vindo, seja bem-vinda à Rede Serra Dourada. É bom ouvir! Sexta-feira, 4 de setembro de 2026. Peço licença para entrar na sua casa, no seu trabalho, no seu carro. Afinal, chegamos com os destaques da edição desta sexta-feira do Serra Dourada Esporte.
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3: Grêmio foi o último dos classificados para a semifinal da Copa do Brasil. O tricolor gaúcho bateu ontem o Inter por 3-1 no Grenal. E agora enfrenta o Atlético Mineiro nas semifinais.
5: Agora para o Amuso, levou para dentro, soltou para o TT, para o Amuso, grande devolução. Chegou para bater, bateu para o Virovic, bateu e é gol! Gol! É do Grêmio, é croata! O Grêmio agora está fazendo goleada em cima do Internacional. 3 para o Grêmio, 0 para o Internacional. Uma jogada de tabelamento que tem TT, que tem a música, que tem Krovirovic. Olha, aquelas coisas assim, monumentais. Tudo isso dentro da área do Inter, completamente envolvido. O Grêmio está fazendo 3-0. 23 minutos, etapa complementar.
3: Carlos Vinícius, duas vezes. E Krovirovic, o croata, fez o terceiro do time do Grêmio, enquanto que Vitinho, já lá no final, descontou para o Internacional. 3-1. E agora o Grêmio tem pela frente o Atlético Mineiro nas semifinais da Copa do Brasil. A CBF ainda não definiu o local da decisão, que será em confronto único, mas a Arena Mané Garrincha em Brasília é cotada para ser o palco da finalíssima da Copa do Brasil. Pela Série B, hoje tem o Vila Nova, que vencendo, assume provisoriamente a liderança. Goiás e Atlético jogam amanhã. O Verdão contra o Fortaleza e o Dragão contra o líder Juventude. Quem está ao meu lado é ele, que é o mais sensato. Chega pra cá, um abraço, boa tarde pra você, Evandro.
6: Como vai, meu amigo? Rafael Bessa, tudo bem? Boa tarde pra você, boa tarde, Helder Nasson. Uma boa tarde muitíssimo especial a mim.

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1: E é bom também ter a companhia dele, que é titularíssimo nesse horário há quase 20 anos na Rede Serra Dourada. Um abraço para você. Boa tarde, Helder.
2: Boa tarde, Bessa. Boa tarde, Evandro. Boa tarde, ouvintes do Serra Dourada Esportes. Sextou.
1: Sextou. E hoje quero saber de você. Aquela sua participação especial. Atenção, hein? Fique atento aqui aos nossos chamados, à sua participação, porque vale também um celular novo na promoção Celular Novo na Serra Dourada. E a sua participação vem através daquele quadro...
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1: Como a definição dos quatro classificados para as semifinais da Copa do Brasil. Quem é o maior favorito para conquistar o título da competição, hein? Palmeiras? Vasco? Atlético Mineiro ou Grêmio? Desses quatro, um será o campeão. Desses quatro, um vai faturar o título da Copa do Brasil 2026. Palmeiras, Vasco, Atlético Mineiro ou Grêmio? Quem é o favorito? Mande sua opinião para 62984808453. Evandro, restam quatro apenas. Quem é o maior favorito ao título da Copa do Brasil?
0: Palmeiras.
1: Pronto.
0: Eu vou ser incoerente com o que eu já falei há algum tempo. Palmeiras é ao lado do Flamengo, né, o time com mais capacidade para ganhar títulos. E eu acredito que o Palmeiras é favorito. Se eu coloco o Palmeiras, evidentemente que eu tiro de lado aí o Vasco, né? Do outro lado, você tem um Atlético Mineiro que, no meu ponto de vista, é favorito contra o Grêmio, embora esse Grêmio tenha mostrado ontem que é o que eles chamam lá de copeiro, né?
1: Sim.
0: Time de Copas, ganhou 5 já. Então, é um adversário difícil. Eu sei que teremos 4 jogos muito bons, excelentes, mas o Palmeiras tem o melhor time. O favoritismo pesa só nisso. No campo pode mudar.
1: Helder Nasson, pra você, dos quatro, Palmeiras, Vasco, Atlético Mineiro ou Grêmio, qual é o favorito para conquistar a Copa do Brasil?
2: Confesso que ficou difícil, hein? Era pra ser mais fácil, só falar que é o Palmeiras, por tudo que o Palmeiras é, mas por tudo que jogaram nos últimos, né,
1: confrontos. Cresceram, né, na reta final.
2: Principalmente o Atlético Mineiro e o Vasco, que eu acho que foram os que tiveram os adversários mais difíceis. O Grêmio jogou muito, mas foi só ontem. Né? Na outra partida não jogou bem, não vinha jogando bem. Então, assim, não acredito que ele vá jogar como jogou ontem contra o Inter, né? Na próxima partida, que seria o Palmeiras, no caso, né? Acho que o Grêmio não aguenta o Palmeiras. Então, mas, por tudo que o Evandro disse, pelo que representa, é Palmeiras, né, o favorito.
1: Meio-dia e 33, e você, qual sua opinião? Quero saber, opine. Quem é o grande favorito para conquistar o título da Copa do Brasil? Restam apenas 4 equipes: Palmeiras, Vasco, Atlético Mineiro ou Grêmio.
0: Como é que ficou o cruzamento? É Palmeiras?
1: Palmeiras e Vasco, Atlético Mineiro e Grêmio.
2: Sim. Ah, tá. Eu achei que o Grêmio ia jogar contra o Palmeiras.
1: Não. Palmeiras e Vasco, Atlético Mineiro e Grêmio.
2: Vai ser fácil pro Palmeiras, não.
1: Agora a CBF sorteia as datas. Os jogos estão previstos para acontecer entre os dias 1º e 8 de novembro. 1º e 8 de novembro. E aí a CBF vai sortear as datas e também os mandos de campo.
0: Então nós vamos ter um tempo aí de Copa, né, do Brasil, intervalo bom, uhum. Tomar um fôlego, como diz jogador de bola, agora é descansar e vamos trabalhar.
1: E depois, né, no mês, assim, de dezembro...
0: Pra mim a final vai ser... Ô, Enzinho, não fica com raiva de mim não, mas assim, é pela qualidade dos times, acho que Palmeiras e Atlético Mineiro.
1: A expectativa é que essa final aconteça na Arena Mané Garrincha, vai ser em jogo único, no dia 6 de dezembro.
0: Eu acho legal isso, um jogo só, campo neutro, que decide isso, não tem aquela... O que provoca briga é aquele negócio do vai e vem, né? Põe isso numa final, quem vai no primeiro jogo já fica prometendo revanche pro segundo. Por isso que tem encrenca, né? Aliás, até falar sobre o jogo de ontem, o Grenal, finalmente tivemos um jogo bom, né?
1: Sim, você fala sobre o jogo daqui a pouquinho, tá. Meio-dia e 34, assisti também, preciso destacar aqui um jogador específico que poderia, que fez a diferença, o jogo poderia ali na reta final tomar um outro rumo. Meio-dia e 34, você está no Serra Dourada Esportes aqui, pela Rede Serra Dourada.

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0: Faltam 20 minutos para uma da tarde. Boa tarde para você que está chegando agora aqui nas Rede Serra Dourada, no Serra Dourada Esportes. Estou ao lado do Evandro Gomes, estou ao lado do Helder Nasson e de toda a nossa equipe. Começamos hoje o programa falando muito do Grenal, afinal, são os confrontos que definiram os semifinalistas da Copa do Brasil. Teve Palmeiras e Santos, clássico de São Paulo, o Palmeiras levou a melhor. Teve Vasco e Vitória, esse não é clássico, o Vasco eliminou o Vitória. Teve ainda Atlético Mineiro e Cruzeiro. O Atlético Mineiro virou para cima do Cruzeiro e se classificou e pega o Grêmio, que venceu o Internacional por 3-1. Você, agora há pouco, Evandro, destacava que foi um jogo bom, diferente daquele jogo amarrado 0-0 do confronto de ida lá no Beira-Rio.
1: Foi. Quando tudo parecia que ia terminar bem, sem briga, sem crenca, sem expulsão, arbitragem boa, inclusive, do Arleu, né, lá do Rio
0: Bruno
1: de Janeiro.
0: Arleu de Araújo.
1: Isso. A arbitragem dele foi boa, esqueci.
0: Se não quando,
1: ao entrarem para o vestiário depois do jogo, briga ali entre reservas, dirigentes, funcionários, teve uma encrenca lá na entrada do vestiário. O futebol brasileiro não está preparado para colocar dois times entrando pelo mesmo túnel ali, né, entrada de vestiário. Isso é para quem é civilizado no futebol. E os clubes daqui não são. Quantas vezes você já teve encrencas ali na Serrinha? Né?
0: Muitas.
1: Lembra? Desde os tempos de Goiás e Cuiabá. Estou me referindo aqui para chegar lá fora. Lá no campo do Atlético é separado. No campo do Vila Nova é separado. É um para lá, outro para cá. Quer dizer, não tem confusão. E não adianta querer colocar fair play dentro do futebol brasileiro, porque as brigas acontecem. Acontece mesmo, depois do jogo o cara sai, o que perde principalmente sai ferido e sai querendo bater em todo mundo, vai descarregar lá pra dentro do vestiário. Mas ontem tivemos finalmente um jogo bom, interessante, não foi tão ruim, tão amarrado, tão chato, tão sem técnica quanto foi aquele primeiro Grenal. Ontem não, quando o Inter inclusive procurava mais o gol, o Grêmio fez esses gols. Logo no começo ali, não tinha nem meia hora de jogo, já estava 2-0 para o time do Grêmio. Aí foi administrando, o técnico do Inter errou, deixando Arroio e deixando Vitinho fora do time, que são dois atacantes, aquela história de treinador medroso, que joga para não perder. Nunca ele coloca o time dele numa condição de entrar em campo para ganhar. Antes de mais nada, não tomar o gol. Fazer o gol é apenas um detalhe. Não vamos tomar. Tomou um, tomou dois. Aí depois, tarde demais, ele colocou os atacantes. Aí já era desespero. O técnico do Grêmio deu troco lá, arrumou melhor o time dele ali. Embora ele tenha cometido também um erro para mim, que se ele toma ali mais um, dois gols ali, empata aquele jogo, ele seria crucificado porque ele tirou o Kahneman. Ah, mas o Kahneman estava com cartão amarelo, já tinha dado uma entrada. Aí é o que eu sempre falo, o jogador é que tem que ter o controle emocional para não dar uma entrada para levar o terceiro cartão amarelo, que isso depende dele. O clube não pode pagar porque o jogador... Ah, agora é desculpa de treinador, eu troquei ele porque ele estava de cartão amarelo. Então um jogador que toma um cartão com 10 minutos de jogo, você vai trocar porque tomou o cartão amarelo, é o cara ter juízo. Então, assim, Grenal bom ontem e recorde, né? É, foi o maior público dessa fase quartas de final da Copa do Brasil. Mais de 55 mil torcedores.
0: Lotada a casa.
1: Não tinha Flamengo, né, Helder?
0: Lotada a casa do Grêmio ontem nesse confronto contra o Internacional. E o presidente do Inter, o Alessandro Barcelos, a primeira coisa que ele fez foi justamente um pedido público de desculpas ao seu torcedor.
2: Esse pronunciamento, por óbvio, pedindo desculpas ao torcedor por esta eliminação. Todos nós, direção, comissão técnica, jogadores,

0: trabalhamos com a expectativa, o desejo, o envolvimento de, depois de algum tempo que não chegávamos nesta fase, avançarmos até a final e, consequentemente, brigar pelo título. Isso não foi possível, fomos duramente batidos aqui pelo nosso maior rival, o que nos faz, nesse momento, por óbvio, assumir a responsabilidade quanto direção e, ao mesmo tempo, pedir desculpa ao torcedor, aquele torcedor que esteve lá no primeiro jogo do Beira-Rio, aquele torcedor que esteve aqui hoje e que nos apoiou até esse momento.
1: Alessandro Barcelos, presidente do Internacional, nessa mesma entrevista, ele já trouxe a informação de que Paulo Pezzolano segue no comando técnico do Inter, não vai ser demitido.
2: Até domingo.
1: Isso, não vai ser demitido nesse primeiro momento. Falando em treinador...
2: Mas assim, eu só analisar aqui um pouquinho que equilíbrio dele, não é?
1: Sim.
2: Porque um outro dirigente qualquer, após levar de três do maior rival, qual seria a primeira desculpa dele? Arbitragem. Ah, porque a arbitragem deixou de dar um arremesso de mão aos 20 minutos lá no meio do campo. Eles usam isso até, né? Aí ia buscar problemas, porque é difícil jogar, porque aqui tem isso, porque aqui tem aquilo... Cara, o cara foi equilibrado. Eu quero pedir desculpas pela derrota, pelo que apresentou o time, o trabalho da comissão técnica. Muito, muito equilibrado. Quem dera fossem todos assim, né? Reconhecer que não jogou mais do que deveria jogar para poder alcançar um resultado interessante. Reconheceu, naturalmente, a superioridade do Grêmio em campo. Quanto ao Pezzolano, uruguaio, que treina o time do Inter, ele tá com dois cartões, né? Cartões assim, pendurado lá com a diretoria. Se levar o terceiro contra o Santos, ou seja, não ganhar do Santos, que eles estão colocando como uma guerra de campeonato brasileiro, jogo de 6 pontos, o treinador não resistirá, não.
1: Falando em treinador... Ontem, aniversário de Luiz Castro, e ganhou esse presentão técnico português do Grêmio. Ele que lá atrás chegou até a ser contestado, agora volta efetivamente a ter o seu trabalho prestigiado e agradeceu não só o apoio da diretoria do Grêmio, como também o presente de aniversário que ele recebeu no dia de ontem.
3: Muito obrigado a todos, obrigado pela forma como me trataram, desejando-me um feliz aniversário, e quero-vos dizer que é mesmo um feliz aniversário ver a torcida feliz, os meus jogadores felizes, e ver a minha administração feliz. É a maior prenda de aniversário que eu tive.
4: Obrigado, meu senhor.
1: Pareceu
4: obrigado,
1: até pessoal. Uma apresentação.
2: Banho de gelo?
1: Hã?
2: Será que ele levou aquele banho de gelo?
1: Não, não.
2: Não?
1: O banho de gelo é só quando é título.
2: Mas presente de aniversário, vale também. E um presentaço, né? Porque olha, ele ganhou um fôlego aí de mais quantos jogos no comando do Grêmio? Mais uns 5 aí, no mínimo. Então, e assim, o Grêmio, no momento mais difícil, segurou a barra desse treinador. E ele é bom. Ele é bom. Você lembra do começo do trabalho do treinador que tá no Atlético Mineiro?
1: Sim.
2: Cara, o cara tava pendurado, tava nos últimos, né? Nas últimas, aí o Atlético foi deixando. Olha o que o cara fez já. Recuperou o time. E o Luiz Castro é muito bom. Com certeza ele vai recolocar o time do Grêmio no caminho certo.
1: E o Grêmio do Luiz Castro vai voltar a campo pelo Campeonato Brasileiro na segunda-feira, em jogo contra o Vitória, feriado, lá em Salvador. Tem Vitória e Grêmio, enquanto que o Internacional joga no domingo, o Evandro já disse, contra o Santos no Beira-Rio, às 4 horas da tarde.
2: Vitória está enrolado, 4 derrotas seguidas, o Barradão já não é mais o bicho que assusta todo mundo, agora todo mundo está chegando lá e batendo, né? O Flamengo já tinha batido, o Palmeiras era os dois. Aí o Bahia foi e bateu, aí desequilibrou tudo, desmoronou. Aí o Vasco foi e bateu também. Vitória tá assim, ó, já pulando, contando pontos ali para não aproximar da zona do rebaixamento.
1: Faltam 10 minutos para 1 da tarde, você está...

0: 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Quero saber a sua opinião. Quem é o favorito agora com a definição dos quatro semifinalistas? É o Palmeiras? É o Vasco? É o Atlético Mineiro? É o Grêmio? 629-8480-8453. Helder Nasson.
1: Muito bem, abraçando aqui o José Davi, a esposa Vânia Tavares em Cristalina, ligados conosco. O boa tarde, Rafael, Helder e Evandro. Bom fim de semana prolongado para vocês. O Palmeiras é o favorito para ganhar o título. Opinião da Antônia Campos de Iaciara. Um abraço, Antônia. Marcelão Vascaíno já tá por aqui.
0: Bora lá.
2: Boa tarde, meu amigo Rafael Bessa. É o Dernasso, meu amigão Evandro Gomes. Tô participando mais uma vez pela melhor do Brasil. Manda um abraço, minha mãe, meu pai, meus irmãos. Ontem não passou meu áudio, mas tudo bem. Hoje já tô feliz de volta. E hoje tem sub-20 do Vasco, a final. E o Vasco vai passar assim, na final vai ser Vasco e Atlético Mineiro. E chama que é pressão. Aqui é o Enzo Vasco do Santão, filho do Marcelão e amigo do Vandão. Chama, chama!
3: Ah, que coisa
1: vai
3: boa.
1: Vai passar sim, viu,
3: Vandão? Já falei, Jean-Claude Vandrão.
0: Que beleza.
3: É beleza, vai, assim, eu pedi, falei pro Enzinho, não, mas... Assim, a gente fala que o Palmeiras, pelo time que tem, hein, considerando o Palmeiras favorito até também para ganhar o título brasileiro ao lado do Flamengo, claro que o Vasco é grandíssimo, né? É tradicional o time do futebol brasileiro, é gigante, tanto que é o gigante da colina.
0: Sim.
3: Né? Então, assim, vai ser um jogo, eu acho até que terá um equilíbrio maior que o outro.
0: Meio-dia e 52 aqui no Serra Dourada Esportes. Continue mandando a sua mensagem. Quero saber de você. Quem é o favorito para a final? Final não, para o título da Copa do Brasil. É claro que ainda vamos ter os confrontos que decidem os finalistas entre Palmeiras e Vasco, Atlético Mineiro e Grêmio, mas já estou perguntando lá para você, qual dos quatro deve levar o título da competição? E essa competição, a Copa do Brasil, só vai terminar no início do mês de dezembro com um jogo único que deve ser confirmado para a Arena Mané Garrincha em Brasília. Helder Nasson.
1: Muito bem, um abraço aqui para o Luciano Ramos, é de Anápolis, e está curtindo aqui a nossa programação.
0: Tudo de bom, Luciano.
1: O José Figueiredo, que é de Caldas Novas e também está ligado. Um abraço para a Rosivane de Itapaci, a Sônia Mendes, também é de Itapaci. Sônia Mendes, há quanto tempo, hein, Sônia? Um abração para você aí. O Thales de Crixás está com áudio por aqui, vamos ouvir.
0: Agora.
4: Boa tarde, Rafael Bessa, Evandro Gomes e Helder Nasson, e a todos os que estão vindo o melhor programa de esportes. Aqui é Thales Henrique, aqui de Crixás. Rapaz, assim, sobre a enquete, rapaz, eu vejo dois. Palmeiras e o Atlético Mineiro, tipo assim, que estão vindo mais forte, né? O restante, capaz que vai, mas não vai muito longe, né? O Vasco, esqueci os outros, mas não vai muito longe, não. Passando aqui para lembrar que daqui a pouquinho, né? Às 2 horas tem ele, Cláudio Santos, para Crixás e toda a região. Rede Serra Dourada, é bom ouvir.
0: É bom demais, valeu, obrigado pela sua participação, Thales. Aí direto de Crixás, e o Cláudio chega para Crixás e região a partir das 2 horas, depois do Serra Dourada Esportes. É o Tocando Sucesso, é, o Helder Nasson?
1: Isso mesmo, Tocando Sucesso aqui na Rede Serra Dourada. E aí, Crixás, Cristalina, São Simão, cada uma dessas cidades tem ali sua comunicação, né? Caiapônia também, a comunicação ali na cidade, tem um locutor que está lá fazendo, apresentando, Tocando Sucesso de forma local na Rede Serra Dourada.
0: Abraçando você em Montevidéu, em Minasul, em Crixás, em São Miguel do Araguaia, em Iaciara, em Cristalina, em Itajá, em São Simão, em Caiapônia, em Caldas Novas, em Rio Quente, Cocalzinho, Itapaci. Essa é a Rede Serra Dourada. Estamos também além fronteiras do estado de Goiás, estamos em Minas, estamos no Mato Grosso do Sul e no Tocantins também. Meio-dia e 54 minutos, vamos com as últimas mensagens desse bloco aqui, porque daqui a pouquinho tem muito mais, Helder Nasson.
1: Isso, um alô aqui para o Marcelo, lá da Arte e Mídia. Quem está mandando é o Marquinhos e a Leidiana, no Hospital das Bicicletas de São Simão. Júlio César Correia de Itarumã está por aqui, está dizendo boa tarde, Bessa, Evandro, Helder. O Grêmio será o campeão. Grêmio e Palmeiras já virou o torresmo, né? Então tá dizendo que o Palmeiras virou torresmo.

0: para o Grêmio. Maravilha, obrigado ao Júlio César Correia de Itarumã participando conosco. Um abraço também para a Fátima, que é de São Miguel do Araguaia, participando aqui na rede Serra Dourada, o Marcelo Aparecido de Itapaci e o Ulisses de Cocalzinho. Uma feliz sexta-feira para você, Ulisses. Obrigado pela sua participação aqui. Para ajudar o Enzinho, embora eu diga, o Palmeiras é o favorito pelo que é o Palmeiras, né? Mas pelo futebol das últimas rodadas aí, ó, eu acho que quem passa é o Vasco, viu?
1: Ah, é?
0: Eu acho que o Palmeiras vai cair pro Vasco. O Vascão da Colina vai chegar na final.
1: Já pensou? Lembrando que o Vasco foi...
2: Não é de duvidar.
1: O Vasco foi campeão da Copa do Brasil em 2012 ou 13? 2012 ou 13, quando ganhou do Coritiba, lá em Coritiba.
2: Na realidade, a gente fala de favoritismo, é coisa teórica.
1: Claro.
2: A prática é totalmente diferente. De formas, qualquer um que ganhar isso aí será normal.
0: E o Vasco, né, bateu na trave ano passado, né?
2: Nada de anormal. Qualquer um que ganhasse. Se o Vitória estivesse no meio desses três aí, digamos, tivesse entrado no lugar do Vasco, aí seria uma surpresa o Vitória ganhar. Né? No meio desse povo aí todo, de Grêmio, povo de grande, Atlético, né? De Palmeiras. Grande,
0: assim.
2: Todavia, quando se trata de Vasco da Gama, não tem nada de anormal, não. Qualquer um que ganhar não será zebra, não. Pode ser uma surpresa, assim, para aqueles que apostam firmemente que o Palmeiras é o principal favorito. Ele é um favorito, é favorito assim, pelo elenco que tem. Não significa dizer, porque o Palmeiras tá tropeçando aqui e ali, é um Mirassol da vida, vem dar trabalho, né? Então, é preciso ter cuidado nisso.
1: A última vez que o Vasco faturou a Copa do Brasil foi na temporada de 2011, quando venceu o Coritiba, justamente no estádio Couto Pereira. Meio-dia e 57, você está no Serra Dourada Esportes. Daqui a pouquinho tem muito mais para você ligado em toda a rede Serra Dourada. Você sabe, né? É bom ouvir!

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0: com Evandro Gomes, com Helder Nasson e com você aqui no Serra Dourada Esportes. É bom ouvir. Ontem, Evandro, nós praticamente não falamos tanto assim do Campeonato Brasileiro, afinal estávamos envolvidos nas definições da Copa do Brasil. E eu quero trazer aqui um tema que é essa aproximação do Flamengo em relação ao Palmeiras. A diferença agora está apenas em um ponto. O quanto o Campeonato Brasileiro vai ficar acirrado com essa aproximação do Flamengo, hein?
1: Vai animar a todos o campeonato, vai dar uma conotação diferente em relação àquilo que se imaginava. Um campeonato que tem apenas um time que briga pelo título, ele não tem graça. Hoje aqui no Brasil nós temos dois. Quem mais poderia chegar?

0: O Atlético do Paraná, que está se aproximando, o Bahia, que também está muito próximo ali, o Cruzeiro, que está um pouco distante, não, eu acho que nenhum tem condição de chegar ao título, não. A briga se resume a Flamengo e Palmeiras. Pelas últimas partidas que mostrou, o Flamengo vai largando como favorito. Olha só, Palmeiras tinha uma vantagem muito boa e deixou escapar. Palmeiras chegou a ter 8 ou 9 pontos de vantagem sobre o Flamengo. Tá bom, tirava aquele jogo que finalmente foi jogado, que agora ninguém fala mais nisso. Flamengo com um jogo a menos. Então, se teve 9, teria 6 de vantagem. Como são duas equipes muito equilibradas, uma diferença de 6 pontos conta muito, conta demais. O Palmeiras está no momento mais irregular. O Flamengo mostrando toda a sua capacidade justamente nesse momento que o campeonato começa a funilar, chegar ao seu final. Então o Flamengo me parece, nesse momento, com mais chances de ganhar o título do que o próprio Palmeiras.
1: Nós falamos aqui para um público que acompanha dia após dia os jogos, mas tem gente que às vezes não se liga muito em futebol, por isso que eu gosto sempre de traduzir, trazer aqui exemplos do cotidiano. E estas duas equipes, no caso Palmeiras e Flamengo, uma, que é o Palmeiras, está em 3 competições diferentes. Está na Copa do Brasil, que nós falamos, pega o Vasco, está na Copa Libertadores da América, onde tem pela frente a LDU, e está também no Campeonato Brasileiro, onde é líder. Já o Flamengo está em 2. Está na Copa Libertadores, onde vai pegar o Independiente del Valle, e também no Campeonato Brasileiro.
0: Palmeiras pega o
1: LDU.
0: LDU.
1: De Quito.
0: São 2 jogos difíceis, não serão fáceis.
1: O primeiro na semana que vem em São Paulo.
0: Mas eu acho que os 2 podem bater de frente numa final de Libertadores também.
1: Podem.
0: Podem, porque antigamente a gente temia River, Boca Juniors, essas coisas todas aí, mas hoje não tem mais. Né? O River não está, o Boca também não está. Então eu acho que essa Libertadores, ela será do Brasil, o que significa dizer que nós vamos ficar com um título a mais que os argentinos, no número de conquista, né? Está 25 a 25, então o Brasil pode passar. E eu não vou me surpreender se tivermos aí um Palmeiras e Flamengo mais uma vez na final.
1: Só para atualizar aqui, a Libertadores da América vai ser disputada os primeiros jogos, os jogos de ida da fase quartas de final na semana que vem, e tem Estudiantes de La Plata da Argentina contra o Corinthians, são todos jogos de ida, viu? Independiente del Valle e Flamengo, Palmeiras e LDU, Fluminense e Platense. Tem 4 times brasileiros, cada um em uma das chaves da fase quartas de final.
0: Pois é. Vai, de repente, chegando aí 4 brasileiros, né?
1: Já pensou? E aí eu estava contextualizando a pergunta aqui, Evandro, para saber de você. Quem, às vezes, não acompanha tão de perto o futebol? Qual desses 3 campeonatos é o mais importante? É a Copa do Brasil, o Campeonato Brasileiro e a Libertadores. Se em determinado momento tivesse nas suas mãos ter que priorizar uma dessas competições, qual seria e por quê?
0: A Libertadores, ela é continental, né? Quem ganha a Libertadores é o campeão do continente, não é apenas do Brasil. Então, essa Libertadores é outra coisa. A Libertadores que garante uma participação no cobiçado mundial. Já vai para um campeonato mundial hoje totalmente diferente, mais difícil para os brasileiros. A gente tem que levar isso em conta também, que não é mais aquele... Antigamente era um jogo só, o campeão da Europa com o campeão daqui, pronto. Era muito mais fácil você ganhar, né, do que agora. Agora está mais difícil ganhar um mundial. Mas você ganhar uma Libertadores, cara, é uma competição cobiçadíssima. É evidente que ganhar o brasileiro, campeão do país, é o time tal. Assim, eu acho que, embora seja charmosa e rentável, a Copa do Brasil ficaria em terceiro plano nisso aí. Para mim, Libertadores, o brasileiro, depois a Copa do Brasil.
1: E para você, Helder Nasson, nesse... estabelecendo aqui um nível de importância, assim, um ranking de prioridades. Você está no comando de uma equipe, você precisa priorizar uma. Qual seria e por quê?
2: É claro que é estranho a gente estar no Brasil e o nosso time não ser o campeão brasileiro.
3: Mas, como o Evandro disse, é um torneio internacional. Quem é o

0: campeão da Champions. Desse
1: PSG.
0: Passou o PSG.
1: É Paris Saint-Germain.
0: Então ninguém quer saber se o PSG é o campeão da França.
2: Isso.
0: Né? Ele sabe que o PSG é o campeão europeu. Aí você lembra, tem Barcelona. E o Bayern. Liverpool. City. Todos esses clubes, o PSG venceu. Então, foi o City que ganhou o inglês? Né? Quem foi campeão espanhol? Então, pra gente que tá aqui, por exemplo, a gente vê o PSG.
2: O inglês esse ano foi o Arsenal.
0: São muitos campeonatos, a gente nem lembra, a gente pensa o seguinte, no que ganhou a Champions. Esse é o grande clube da Europa pra nós. Então, a mesma coisa é aqui. É o grande clube da América. Aí, por mais que, mas eu ganhei o brasileiro. Você ganhou o brasileiro, mas porque eu tava lá, eu ganhei a América. Então, nesse ponto, a Libertadores é maior. E quanto ao Campeonato Nacional, sem dúvida que é o brasileiro. Né? É onde estão as principais equipes, onde as equipes disputam. É um campeonato mais difícil. A Copa do Brasil, como a gente já citou aqui, até Santo André, Paulista, né? Times
2: Criciúma,
0: sem
2: Juventude.
0: Sem expressão, já chegaram a uma final, já conseguiram o título. Nos últimos anos, isso ficou mais difícil, com a entrada dos clubes brasileiros que estão na Libertadores, já numa fase avançada, dificultou ainda mais a vida dos pequenos, tanto que não estão chegando mais. O Vitória foi longe, né? Parabéns pro Vitória, ele foi longe nesse novo formato, né? Seria algo tipo assim, desbravador, se o Vitória ainda avançasse, né? Então assim, mas o Campeonato Brasileiro, ele é o mais importante para nós brasileiros aqui dentro do nosso país.
1: 1:11, você está no Serra Dourada Esportes aqui pela Rede Serra Dourada. Vai,
2: eu quero te ouvir
1: aí
2: também, não corre. Opa, não.
1: Na hora. Quero te ouvir pelo 62984808453. Qual é o favorito dos quatro classificados para as semifinais da Copa do Brasil? Favorito ao título, hein? É o Palmeiras? É o Vasco? É o Atlético Mineiro? É o Grêmio? Opine 62984808453. Para mim é a Libertadores, porque todo mundo, no final das contas, quer chegar na Copa Libertadores da América. Quando se fala de Libertadores, tem aquela mística de jogar contra o River Plate, contra o Boca Juniors, contra os times do Paraguai, contra o Cerro Porteño, lá no Defensores del Chaco. Então, se eu estivesse no comando de uma equipe, tivesse que priorizar, eu priorizaria a Copa Libertadores da América, justamente por aqueles fatores que você, agora há pouco, citou aqui, Evandro. Quem leva para o Mundial é a Copa Libertadores da América. Daqui a pouco não deu? Vamos para o Brasileiro. E aí a Copa do Brasil ficaria em uma terceira posição nesse ranking de prioridade. Mas não é que não é importante. Ganhar a Copa do Brasil vai reforçar o seu caixa e vai te levar, por exemplo, para a Libertadores do outro ano. Inclusive tem uma novidade nessa temporada. A Copa do Brasil, o vice-campeão da Copa do Brasil, leva para a fase pré-Libertadores do ano que vem. Essa é uma novidade, porque geralmente era o seguinte, só o campeão que tinha esse prêmio de ir para a Libertadores da próxima temporada. Agora não. O vice também tem esse direito, mas ele não vai para a fase de grupos, ele vai para a fase pré. O que você achou disso, Evandro?
2: Achei legal. É bom uma decisão, vice-campeão da Copa do Brasil ter lugar, porque nós temos aí até, às vezes, até o sétimo colocado do Campeonato Brasileiro. Por que um vice-campeão da Copa do Brasil não pode ir? Medida acertadíssima, no meu ponto de vista.
1: 1:14, o que você achou, Helder?
0: Justo, justíssimo. Acho que vale a pena, sim, premiar. Como a gente está vendo, então, chegando equipes que merecem, né? Às vezes o título, então, é merecidíssimo isso aí.
1: Então é um...
2: E na medida que você tiver a decisão da Copa do Brasil, já aumenta a vaga lá para pré-Libertadores dentro do Campeonato Brasileiro.
1: Sim. Né? Sim. 1:14. Eu vou até abrir aqui a tabela do Campeonato Brasileiro, porque o Evandro fez uma observação importante. Recentemente era o seguinte: até o G8, até os oito primeiros classificados, estavam ali indo para pré-Libertadores.
2: Tipo assim, Palmeiras, campeão brasileiro, campeão da Libertadores. Abre uma vaga.
1: Abre.
2: Né?
1: Uhum.
2: E assim vai.
1: Hoje, os times brasileiros que estão se classificando para Libertadores do ano que vem são Palmeiras, primeiro, Flamengo, segundo, terceiro, Atlético Paranaense, quarto, Fluminense. E o Bahia, que está em quinto, está indo para a pré-Libertadores. O que é pré-Libertadores? São aqueles confrontos de playoffs. Podem ser dois ou três confrontos de playoffs. Isto é, mata-mata.

0: Você pega um adversário lá da Colômbia, pega um adversário do Chile, enfrenta ele uma vez na sua casa e outra vez na casa dele. Quem sobreviver a esses dois confrontos vai para a fase de grupos da Copa Libertadores da América. 1:15, mensagens pelo 62 98480 8453. Helder Nasson.
1: Muito bem, abraçando aqui a Dirce Bicudo de Cocalzinho, a Aurélia Fernandes de Orizona e a Débora de Ipameri. O Elissandro sempre vem trazendo um bom comentário aqui.
0: Vamos ouvir.
1: Áudio, né? Vamos lá.
2: Boa tarde a todos do programa Serra Dourada Esportes, o Edenasso e todos os demais componentes do programa. Prazer estar falando com vocês, Elissandro aqui de Montevidéu. Analisando os quatro semifinalistas da Copa do Brasil, pode salvar meu áudio. Atlético Mineiro passa pelo Grêmio e o Vascão passa pelo Palmeiras. Palmeiras em semifinal, em jogo decisivo, pipoca. Dito isso, na final da Copa Mercosul, no antigo Parque Antártico, quando o Vascão atropelou o Palmeiras. Vasco de Romário e Juninho Paulista atropelou o Palmeiras. Outros tempos, outra época, mas mesmo assim, o Vasco vai passar para a final contra o Atlético Mineiro. E na final, entre Vasco e Atlético, no Mané Garrincha, eu cravo para vocês. Atlético Mineiro, campeão da Copa do Brasil 2026. Abraço a todos aí.
0: Abraço, valeu. Muito obrigado pela sua participação, Elissandro. Um abraço a todos aí da cidade de Montevidéu. 62 98480 8453.
3: Boa tarde, Helder Nassa, Rafael Bessa, Evandro Gomes. Sobre essa enquete de hoje aí, é claro, tô falando que é o meu Vascão vai ser campeão. Vem batendo na tela desde o ano passado, retrasado, quando foi eliminado pelo Atlético. O ano passado foi a final. Esse ano é do Vascão e o Vasco tá se incorporando. E vamos ver como que vai chegar as duas equipes, né? O primeiro jogo é dia 1º de novembro, no domingo. Ainda vai sortear, né, a CBF, quem joga o primeiro jogo em casa. E o outro jogo é dia 8. Chama que é pressão. Hoje tem Vasco e Palmeiras sub-20 e o Vasco vai virar. Chama que é pressão. Chama! Eu acredito no meu Vascão.
0: Valeu, Marcelão! Torcendo para o seu Vascão contra o Palmeiras nas semifinais da Copa do Brasil, Evandro.
4: Tem um jogo aí de Vasco, Palmeiras também, decisão de sub-20, né?
0: Tem.
4: É um jogaço. O Palmeiras ganhou lá em São Januário, vai jogar em casa. É favorito para ganhar esse sub-20 aí, porque vai ser em casa e estádio lotado. Rapaz, os estádios, a torcida agora tá lotando estádio. Tem futebol feminino, dependendo do jogo, vai muita gente. E eu acho que agora mais do que nunca, porque o ano que vem teremos a Copa de Futebol Feminino, Copa do Mundo de futebol feminino aqui no Brasil.
0: Sim.
4: E há uma expectativa muito grande em relação a essa Copa.
0: É, sobre a Copa do Mundo Feminina, às vezes essa informação não chega para todo mundo, e por não chegar para todo mundo, tem assim, geralmente são sempre os mesmos que se candidatam. Mas ontem a FIFA abriu o programa de voluntariado. O que é o programa de voluntariado? Você tem aí na sua casa um jovem de 15 a 18 anos? Ah, eu já sou maior de idade, tenho de 18 a 20, e eu quero trabalhar na Copa do Mundo. É um trabalho voluntário.
4: Falar inglês, melhor ainda.
0: Melhor ainda, mas se não falar, não tem problema não. Então, entre no site da FIFA, e você pode se voluntariar. Daqui a pouco, você tá... Quando se assustar, você está trabalhando lá no Maracanã. Sabe aqueles jovens que trabalham, que precisa de muita gente para que uma Copa do Mundo aconteça. A FIFA, ela proporciona essa experiência também para torcedores do país sede. E o Brasil vai ser a sede da Copa do Mundo de 2027. Tô no encalço ainda dos ingressos. Ainda a FIFA não divulgou os valores dos ingressos ainda não. Lá em casa... Tem uma pequenininha lá, a Rafaela já me cornetou. Papai, quer ir na final. A final vai ser no Maracanã. Então, assim, os ingressos ainda não foram divulgados. A expectativa é que os bilhetes, eles custem ali entre 150 até mais ou menos R$400 para a Copa do Mundo Feminina. Tem o Brasil e tem mais outras 31 seleções.
4: Que são os favoritos aí, Estados Unidos, sempre, né?
0: Sim, Estados Unidos,
4: é macho, China, a Espanha,
0: Alemanha,
4: a Japão.

0: São seleções fortíssimas, fortíssimas. O Brasil está numa preparação muito boa, assim como no futebol masculino. O futebol feminino tem várias jogadoras atuando na Europa, nos grandes clubes da Europa. Então, vamos ter, assim, uma competição. A Marta ainda vai, né? Como referência da seleção brasileira, acho que ela vai ainda para essa Copa.
1: Hoje também tem um grande nome, que é o da Kathleen, jogadora que recentemente foi contratada pelo Barcelona. 1h20, este é o Serra Dourada Esportes. Você que está aí na região de Brasília, está nos ouvindo aí por Cristalina, por exemplo, Brasília vai ser uma das sedes da Copa do Mundo Feminina. E aí o estádio, a Arena Mané Garrincha, vai ser toda envelopada. É uma Copa do Mundo normal, igualzinho a Copa do Mundo masculina, vai ter a Copa do Mundo feminina. Tem jogo no Rio de Janeiro, tem jogo em São Paulo, tem jogo em Salvador, em Recife, em Porto Alegre também. O ano que vem. E o Campeonato Brasileiro vai ser paralisado nesse período. Vai ter uma pausa no ano que vem para que as atenções estejam voltadas para o futebol feminino. Lembra aquela loucura que foi a nossa vida em maio, em junho, em julho, com a Copa do Mundo masculina que aconteceu nos Estados Unidos, México e Canadá? Então, o ano que vem é a Copa do Mundo feminina e o Brasil estará diretamente envolvido. E aí eu volto a falar. Se você não acessou ainda, tem vontade, tem desejo, acesse o site da FIFA, é o fifa.com, e lá está aberto o canal para voluntários. Você daqui a pouco pode trabalhar em jogos da Copa do Mundo. 1h22, Helder Nasson, tem mais mensagens?
2: Muito bem, o Daemerson é de Cristalina, ele está dizendo aqui, boa tarde, Serra Dourada Esportes, já que o meu São Paulo Futebol Clube tá fora, eu vou torcer para o Chama que é Pressão.
0: Mas, pro Vasco.
2: Mas o favorito, infelizmente, é o Palmeiras.
1: Abraço, valeu, Daimerson, aí em Cristalina. E o seu São Paulo precisa estar atento em relação aos sinais. O Campeonato Brasileiro tem emitido alguns sinais pro São Paulo. São Paulo parece que não tá captando. São Paulo é o 11º com 30 pontos conquistados. A diferença do São Paulo hoje para a zona do rebaixamento está em 6 pontos. O Vasco abre a zona com o 17º e tem 25 pontos, enquanto que o São Paulo é o 11º com 30 pontos conquistados. Amanhã, São Paulo tem pela frente o Atlético Mineiro às 18h30 da noite no estádio Morumbis, na abertura da 26ª rodada do Campeonato Brasileiro. Helder.
2: O que acontece é que os times ali de baixo vêm numa alta, né? Tanto o Vasco quanto o Santos, que até saiu. Então eles vêm melhorando aí o rendimento, o que torna ainda mais perigoso a vida desses clubes, como você citou agora, que estão ali até 5 pontos acima da zona de rebaixamento.
1: O Santos, por exemplo, está a 1 ponto do São Paulo. O Santos é o 14º e tem 29, o São Paulo é o 11º com 30.
2: Exato. Um abraço para Darcilene, que está em Itapaci, curtindo a nossa programação. Também a Vanderlúcia Nonato, que é de Iaciara, e não perde a nossa programação. Obrigado. Um abraço para você aí, ouvindo o Serra Dourada Esportes. A Fátima é de São Miguel do Araguaia e Ulisses de Cocalzinho. E você vai respondendo a pergunta de hoje, a nossa enquete. Pode mandar o seu áudio aí, deixe de preguiça, pega o seu celular, grava a sua mensagem de voz pra gente e responde aí, Rafael Bessa.
1: Palmeiras, Vasco, Atlético Mineiro ou Grêmio? Qual desses aí é o favorito ao título da Copa do Brasil, hein? Palmeiras, Vasco, Atlético Mineiro ou Grêmio? Só restam eles agora, estão na fase semifinal desta competição.
0: Terceiro reforço do Santos.
1: Depois do Rodinei, depois do Arthur e agora?
0: Lima.
1: Lima?
0: Lembra dele?
1: Não, quem é o Lima?
0: O Santos Futebol Clube acertou a contratação do meia Lima para a sequência da temporada. O atleta chega por empréstimo junto ao Fluminense. Ele foi campeão da Libertadores. É jogador de meio campo, foi campeão da Libertadores com o Fluminense, jogando pelo Fluminense com o Diniz. E ele estava no futebol do México. O Santos acertou o empréstimo dele até o final do ano, assim como o Arthur também. E o Rodinei, agora está faltando aí mais uma contratação para fechar. Eles estão atrás de um atacante.
1: Falando em Arthur, não sei se você viu ontem, teve um recorte dele que viralizou. Logo de cara, assim, ontem foi a apresentação do Arthur.

que é goiano, volante, ex-Goiás, ex-Grêmio, e que agora está lá no time do Santos. É, o Arthur já chegou dando uma cornetadinha também no gramado, né? É, tava na moda o assunto do gramado.

0: estratégia com o Neymar. Primeiro é que ele nem entrou no gramado, né? O gramado tá ruim? Tá. Isso é fato, né? Mas daí ia chegar, quer dizer, média total com o Neymar, que o Neymar foi quem manteve o contato para levá-lo pro Santos. Acho que ele foi, em alguns pontos, foi infeliz na entrevista dele, foi começar a entrevista falando do Grêmio, não tinha nada a ver, porque falou que agora eu sou peixão, eu quero pedir desculpa ao Grêmio, porque isso não fere a torcida do Grêmio. O cara tá indo pra uma camisa, o Santos está bagunçado nesse ponto. Chega o tal do Gabigol, fala um monte de coisa com a camisa do Santos lá, que quer voltar pro Flamengo, que acredita que voltando pro Cruzeiro, o Cruzeiro tá no caminho certo, menos o Santos, ele não jogou nada. Quer dizer, tá aceitando tudo, o Neymar chega, larga o cacete, fala que o campo tá uma M, aquela coisa toda, e fica tudo como está. O Santos admite que o gramado da Vila Belmiro está vencido. Não sabia que grama tinha vencimento. Mas segundo
1: a informação... Precisa de manutenção.
0: Pois é, então não teve a manutenção adequada, a grama venceu, mas só que não dá para trocar agora, porque o Santos precisa de lugar para jogar, então vai ter que arrumar os buraquinhos que tem ali para jogar até o fim do ano e aí sim fazer a troca nas férias.
1: Se você se recordar, você que está me ouvindo agora aqui no Serra Dourada Esportes, recentemente a tia Leila, que é a Leila Pereira, presidente do Palmeiras, ela foi lá e negociou com a Arena Barueri, lá na região metropolitana de São Paulo, justamente para dar tempo do gramado do estádio do Palmeiras, o Nubank Park, ser recuperado.
0: O problema é exatamente, porque na realidade, o Nubank Park, no momento, ele não é do Palmeiras. Ele é da empresa que construiu lá, porque tem um contrato de anos lá, mais de 20 anos. Então, se o Palmeiras for decidir um campeonato dentro do Nubank Park e de repente a empresa que construiu o estádio, que tem os direitos lá também, arrumar um show do Caneta Azul, que vai isso? Valer o show dele. Entendeu? Uhum. É por isso que a Leila pegou e comprou aquele campo lá de Barueri. Comprou não, não sei o que ela fez lá, se é uma concessão, alguma concessão é coisa pública também, né? Então se ela arrendou por um tempo, e trocou o gramado lá para o Palmeiras poder jogar. Porque assim como o Morumbi, que está optando por show para ganhar dinheiro, não há uma segunda opção. O gramado do Pacaembu colocaram uma grama sintética, mas totalmente diferente dos padrões atuais de Palmeiras, de Atlético do Paraná, que tem os melhores aqui, acho que a Arena MRV também. Eles precisam de campo para jogar. E o Santos ia ter o Pacaembu à disposição. Mas por causa dessa questão do gramado, que ninguém quer jogar lá, porque a grama colocada lá não é a boa, tomara que aqui no Serra Dourada, porque acho que essa empresa que está cuidando do Serra Dourada é a mesma que reformou o Pacaembu.
1: Mas vai ser natural.
0: Vai ser natural.
1: Já procurei saber.
0: Melhor assim. E que seja um natural que não afete com os shows que lá serão realizados.
1: 1h29, você falou do Gabigol. Sabia que o Santos hoje tratou de divulgar um vídeo com o próprio Gabigol, dizendo que muitas das falas dele foram tiradas de contexto? Vamos ouvir o Gabigol. Ontem foi a polêmica, né? Polêmica de que ele citou que o Flamengo mexia com ele, que no ano que vem ele deve ir pro Cruzeiro. E hoje o Gabigol voltou a pedir a palavra.
2: A intenção foi desrespeitar o Santos. Pelo contrário, todo mundo sabe que é o time do meu coração, o time que eu amo tanto, é minha terceira passagem. Todo mundo sabe o quanto eu sou feliz aqui. Foram cortadas algumas coisas, então saiu um pouco do contexto. Claro que eu respeito o Cruzeiro, tenho mais 2 anos de contrato, estou aqui por empréstimo e é por isso que eu quis dizer que eu teria que voltar para lá. Todo mundo sabe do meu carinho e do meu respeito pela cidade, pela torcida e pelos meus companheiros também, é claro. E também, é claro, sempre quando envolve Flamengo, tem um pouquinho de dúvida, né, sobre o que eu falar. E estou muito feliz por esse momento nosso. A gente tem agora um jogo muito importante domingo. E também temos uma possibilidade de ser campeão sul-americana e a gente conta com vocês, tá bom? Se alguém se sentiu desrespeitado, se alguém se sentiu ofendido, não foi a minha intenção. Se vocês verem a entrevista completa, vocês vão ver totalmente ao contrário. Então eu quero dizer que é um grande orgulho estar no Santos, sou santista e quero ficar aqui há muito tempo.
1: Gabigol, Evandro.
0: Acho que ele não conhece aquela frase que tem lá no Santos Futebol Clube. Nascer, crescer, viver e no Santos morrer. É um orgulho que nem

0: todos podem ter, né? Acho que ele não leu isso lá no Santos. E ele, assim, tá querendo remendar uma coisa que ele fez, que ele falou, né? Aí vai, ah, é IA, é não sei o quê, é isso, é aquilo. Olha a entrevista. Falou, cara. Falou. É, todo mundo respeita o direito dele gostar do Flamengo, de querer jogar lá. Quem não quer jogar no Flamengo? Mas a partir do momento que o time do Santos está buscando uma recuperação, o cara vestindo uma camisa do Santos, vai e fala que é meu sonho voltar para o Flamengo, é o Cruzeiro, eu vou voltar para o Cruzeiro. Então o cara não está aí para o Santos, não está. E não está jogando nada, nada, nada, nada. Eu acho que a melhor desculpa que ele pode pedir é jogar bola. Aí sim, depois que acabar o contrato dele agora no final do ano, volta para onde ele quiser e tudo bem.
1: 1h31 da tarde, mensagens pelo 629-8480-8453, chegou no meio do comentário do Evandro, ele tá falando sobre o Gabigol, atacante do Santos, hoje isso. Ele postou um esclarecimento, porque ontem repercutiu muito uma entrevista dele falando que gostaria de voltar para o Cruzeiro, ele tem contrato com o Cruzeiro, ele tá emprestado ao Santos, e dizendo também que o Flamengo mexe com ele. Helder Nasson.
2: É, volta para onde ele quiser ou para onde o quiserem, né,
0: Evandro? Exatamente.
2: Boa tarde, meus amigos. Eu tô aqui ouvindo a melhor do Brasil. Serra Dourada é bom ouvir. Vandete de Crixás.
1: Oi, Vandete.
2: Obrigado, Vandete.
1: Tudo de bom.
2: Um abraço. O Nego também tá dizendo, tô ouvindo vocês, viu? Tô em São Simão. Boa tarde do Nego de São Simão. Obrigado, Nego. Aquele abraço para você.
1: Abraço Vandeir, pro Nego.
2: Tá em Unaí, pedindo um alô aqui pra galera do Agro Vale Verde. Em Unaí, Minas Gerais, Rafael.
1: O Vandeir, ele na semana passada mandou aquela lista. Vandeir
0: da Patrola, lá.
1: É.
0: Patrol.
1: É isso, o Vandeir mandou aquela lista com os amigos dele com os apelidos engraçados. É. Tá faltando ainda, ele disse que ia mandar a segunda parte, né? Abraço. Oi, pra você, é Vandeir.
0: Hã? Depois o povo vai entrar contra nós aqui, bullying.
1: Nada, não, isso um pega no pé do outro lá e tá tudo certo. Mas galera do agro que é uma galera animada. Pega no pesado. E
0: vai que um homem desse não gosta do apelido.
1: Aí vem aqui tirar assim. Satisfação.
0: Pois é, o Vandeir. Aí o Vandeir vai ter que vir justificar aqui.
1: Não,
0: Valdeir ou Vandeir?
1: Vandeir. Não, mas imagina.
0: Vandeir é o nome de um goleiro que foi, jogou muitos anos no Goiás.
1: Ah, é o Vandeir?
0: Vandeir, Triel, Macalé, Alexandre e Gils.
1: Vandeir.
2: É, eu acho que aconteceu foi igual tem alguns times aí que tem jogador que não gosta de ficar na reserva, né?
0: É.
2: Não aceita. Aí ele mandou a lista e disse que depois ia mandar os reservas. Aí os caras que ficou pra depois falou: também não quero mais fazer parte desse time. Eu só deve ter. Reserva não, aí saíram abandonando. Ele tá só com o time titular agora.
1: Tudo de bom pra você, Vandeir. E você que tá aí na lida. Tem muita gente que o horário do almoço vai até as 2 horas da tarde, né? Esse horário do sol a pino. Então se proteja bem. Se tiver a possibilidade de colocar aquela segunda pele, coloque aí um chapéu, coloque um boné, coloque uma proteção na cabeça.
0: Luva.
1: É, porque a galera do agro, porque quem mora na cidade é o seguinte, tem aquela história assim, ó, passou de meio-dia, quem resolveu, resolveu, quem não resolveu, não resolve mais. No agro não tem isso, não. Mas é sexta, o pau quebra, é sábado, tem dia que no sábado à noite a galera tá trabalhando. Eu já passei em lavoura. A
0: colheita da soja, às vezes à noite, muita gente colhe à noite, né?
1: Tem dia que domingo não para, tudo normal, assim, de segunda a segunda. Então, ó, se proteja aí do sol. Se proteja, se puder, claro, com um filtro solar. Se não tiver um filtro solar, coloca um boné, coloca aí uma segunda pele, aquela camisa que vai aqui até a mão. Se proteja bem,
0: bom trabalho.
1: Ixi, mas aí
0: como
1: tem
0: é que um homem vai ficar lá em cima daquele trem quente lá?
1: Mas tem muita gente. Eu já recebi aqui várias fotos.
0: Uma coberturazinha, a Patrol tem uma, é uma casinha, né?
1: Não, e tem muitas. O agro tá enxurado, climatizada,
2: com ar condicionado. Não viu? Tem até rádio aí dentro das cabines.
0: Aí é só botar um como é que chama isso? Insufilme.
1: Pronto.
0: Também vamos pra soja.
1: Então, vamos lá, ó. É 1h35. Vou desafiar. Você que tá me ouvindo aí na cabine aí da sua colheitadeira. Manda uma foto pra gente aqui pra mostrar pro Evandro Gomes que o agro é moderno e que, inclusive, na sua cabine tem ar-condicionado. Eu tenho certeza que tem gente nos ouvindo de uma cabine com ar-condicionado. É só mandar foto.
2: Muito bem. Pra gente só fechar aqui o recado do Vandeir, é que ele diz que o Palmeiras é favorito, sou um palmeirense nato, confiante que o Palmeiras vai levar a melhor.
1: Pronto. 1h35. Daqui a pouco tem o futebol local em destaque.
0: O Vandeir não falou o apelido dele, que ele deve ser também, né?
1: Ah, pois é. Não falou, não.
0: Pedi para um cidadão desses aí, amigo dele, tá ligando aqui, falar qual é o nome dele no time.
1: WhatsApp é o 62 98480 8453. 1h35.

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0: 8 minutos para as 2 horas da tarde. Rapaz, e como é bom ter a resposta da nossa audiência, hein? Agora há pouco nós estávamos brincando aqui. O Evandro falou, nó, deve estar um calorão danado na colheita da lavoura. Aí eu falei assim, ó, o povo deve começar ali depois das 2 horas da tarde, tá dando aquele tempinho do almoço. Nada disso. Começaram a pingar aqui no nosso WhatsApp vários e vários vídeos. Vamos colocar aqui um pouquinho de cada um desses vídeos aqui, mostrando o que os nossos ouvintes estão fazendo enquanto estamos aqui no programa. Aqui,
1: tem,
0: ó.
1: Tem uma cabine de uma que dessa vez eu vi. Me chamaram ali pra ver, gente, que eu não vejo nada aqui.
0: Olha só.
1: Né? O computador, o a tela fica de costas pra mim. Uhum. Descostas.
0: Vou, né? Vou arrumar um jeito de colocar seu microfone de cá na bancada.
1: Não, então. Mas aí aperta aqui, tá bom nesse sentido.
0: Olha aí, não quieta.
1: É, agora eu vi, né? Uhum. A cabine dessa aí, de uma que eu vi aí, tá melhor do que o estúdio aqui.
0: Ó, tem escavadeira, tem colheitadeira. Vamos lá, Helder Nasson, coloca aí, por gentileza.
2: Vamos colocar o áudio aqui primeiro, que é rapidinho?
0: Bora lá.
3: Eu vou mandar um vídeo aqui, eu sou da terraplanagem. Eu vou mandar um vídeo da escavadeira aqui pra vocês.
2: Terraplanagem.
0: Vamos lá, eu nego. Rapaz, enquanto tá no áudio aqui, vamos ouvir.
3: Tem escavadeira aqui, ó. Perto do Lago de São Simões, ó. Que é a máquina que eu trabalho. Mas eu sou de Nova Roma de Goiás, eu sou, só tô trabalhando aqui, ó.
0: O nego lá de Nova Roma, mas está nesse momento lá perto de São Simão, tá lá perto do lago e dá pra ver a escavadeira que ele tá trabalhando. Rapaz, que escavadeira moderna que ele mostrou aqui. Tem um painel ali que é mais moderno do que esses carros aí da última geração.
1: Tem câmera, tem GPS, tem tudo.
0: Tem tudo. Tem mais mensagens aqui, ó. O Carlos. O Carlos tá nos ouvindo de onde, hein? Chega pra cá, Carlos.
4: Aí, nós tá por cá.
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4: Escutando Serra Dourada. Jardim condicionado aí. Preparativo do plantio da soja. Aí, ó. Chama.
0: Ah, tá preparando, tá arando a terra.
4: Tem cabina, mas tem que ter um arzinho condicionado, né?
0: Coisa boa.
4: Se não fosse ter um ar condicionado, não tem quem aguenta, não. Olha a temperatura aí, ó, do motor, ó, 100 graus.
0: Vixe!
4: Imagina sem um arzinho condicionado.
0: Não dá, né?
4: Sem sair de casa. No preparativo já do plantio da soja.
0: 64. É o Carlos. Carlos, depois manda aqui só pra gente saber de qual cidade você tá falando. Eu vi que o DDD dele é 61, tá, já tá trabalhando ali, arando a terra para o plantio da soja.
1: Brasília, né?
0: Sim.
2: Cristalina.
0: Aí, ó, Cristalina. Abraço, Carlos, tudo de bom. Que legal, nós falamos aqui e a galera já interagindo. Tem mais mensagens, não tem?
2: Ih, rapaz, pera aí, Evandro.
0: Nossa!
2: que é isso?
0: Chega pra cá, Evandro. O Vanderlei quebrou a nossa... Deixa eu tentar contar. 1, 2, 3, 4, 5, 6, 7, 8, 9, 10, 11, 12. Se eu não tô errado aqui, tem uns 15 tratores aqui que o Vanderir está nos mandando lá de Unaí. E que legal que ele mandou aqui a escalação.
1: O povo todo perfilado ali, né?
0: Exatamente. E olha o time reserva. O time reserva, nós falamos aqui, ó. Tem o Goiano, tem o Cubuia. Meu Deus, que medo desses apelidos. Tem o Pepe, tem o Pedro Cabaça, tem o Rodão, tem o...

0: Zé Pequeno, tem o Cascavel, tem o Jacaré, tem o Buiú 1 e tem o Buiú 2, tem o Birrão, tem o Azeitona, tem o Valdeci Coruja, tem o Coronel Epaminondas e tem o Rafael o quê? Rafael?
1: Hobbit.
0: Rafael Hobbit, além do Mosca Branca. É o time reserva.
2: E o dele, né? Não falou nada, né?
0: Não falou. Ele é esperto.
2: Daqui a pouco alguém manda.
0: Manda. Rapaz, mas o Vanderlei mandou uma foto aqui que tem, sei lá, uns 15. Essa galera, assim, é o
2: perfilados time ali, parecendo carros de guerra, né?
0: Isso.
1: Tanques de guerra. Parecendo os soldados mesmo.
0: É. Sensacional.
1: E o céu azul tanto tá bonito lá no fundo.
2: Que foto? Como é que ele falou? 100 graus, tava lá o motor da...
0: Ah, era foi o nosso ouvinte lá de Cristalina. É, se não me engano, é o Marcos? Aqui, ó, desce um pouquinho. Essa é a mensagem
1: Carlos,
0: aqui.
1: Carlos, né?
0: É o Carlos, desculpa. O Carlos falou que o motor...
2: Chega a 100.
0: Estava
2: a
0: 100. Não, ele mostrou.
2: Nossa.
0: 100 graus. Se
2: por isso não tem o ar, como é que faz?
0: Por isso que tem que ter o ar-condicionado lá. Eles estavam arando a terra lá para o plantio da soja. Que legal essa foto do Vanderlei. Vanderlei, eu desejei aqui que nós tivéssemos uma transmissão de YouTube para mostrar aqui para a nossa audiência a sua galera trabalhando aí. Sucesso! Bom trabalho para vocês aí em Unaí.
2: Como que é o agro, né? Como é que você imagina plantar agora numa seca dessa que tá? Eu já planto agora porque a chuva já daqui a pouco começa, né? E é que...
0: E aí quando vem...
2: Tudo organizado, tudo calculado. Isso é maravilhoso, é a natureza.
1: Se você plantar e vir aquela chuva forte, derruba, né? Vai nascendo ali, vai germinando muito frágil. Minha esposa queria fazer umas hortaliças em casa, empolgou, fui lá, comprei aquele, não sei como é que chama...
0: Adubo.
1: Compridinho, aquele vaso compridinho assim, para aparecer um canteirinho, coloquei lá, terra, adubo, não sei mais o quê.
2: Alfacezinho.
1: E as sementinhas, aí ela foi lá, vamos plantar, plantou as sementinhas... Agora tem que regar, veio com água, tchau. Aí começou a nascer aquele fiozinho de nada, jogou água, puf, deitou tudo, morreu.
2: Ai, ai, ai.
1: Até pra regar tem que ser com cuidado, porque senão derruba. Claro. Imagina, tá, começa a brotar, vem aquele temporal, né, não sobrevive.
0: Abraço então pra todos ligados e que estão nos ouvindo aqui no Serra Dourada Esportes. Gostei demais
2: da conta. Pessoal valoroso, né?
0: Muito.
2: Isso aí, cara, isso aí é o que nós vamos comer depois, né?
0: É.
2: Eles são, eles que trazem pra gente... Aquilo que a gente coloca à mesa.
0: Sim.
2: Para as refeições.
0: Um abraço pra galera do agro aí, viu? Ó, o Antônio Ferreira já mandou vídeo aqui. A Sueli tá mandando áudio também. Rapaz, olha a foto. Vamos abrir o vídeo aí do Antônio Ferreira. Onde tá o Antônio Ferreira, hein?
3: Vou mandar um vídeo.
4: Olha aí, meus amigos. Boa tarde. Vou mandar um vídeo. Estamos aqui no agro, preparando a terra para plantar a soja.
0: Boa!
4: Caiapônia, Goiás. Antônio Ferreira, fazendo a fartura.
0: Abraço.
4: Caiapônia, Goiás.
0: Ô Antônio, e muito obrigado por nos ouvir em 90.9 e que continue com muita fartura aí na fazenda. Rapaz, que equipamento, até arrepiei.
2: Que legal o pessoal do agro, né, participando com a gente aqui ativamente.
0: Demais.
2: Isso é muito bom, muito legal. Obrigado, um abração pra eles.
0: Rapaz, olha ali, tem até aquela garrafa térmica pra
1: tomar vinho.
2: Tá lá interagindo o tempo todo, né?
0: E tá mostrando lá, enquanto tá preparando a terra, tá arando a terra. Chegou mais vídeo aqui. Eu ficaria aqui até 3 horas da tarde.
2: Deve ter um cantil. Você sabe o que é cantil?
0: Cantil?
2: É.
0: Não, tem não. Moço, eu acabei de vir aqui, ó. É a garrafa térmica dele, aquela garrafa térmica de 5
2: litros. Antigamente você usava, os escoteiros usavam o cantil.
0: Você já foi escoteiro?
2: Não.
0: Ah.
2: Mas eu conheço a história.
0: Que beleza.
2: Eu tenho amigos que participaram, foram e tem até um casal que eles conheceram.
0: Que legal.
2: Como escoteiros, casaram.
0: Escoteirismo.
2: Super felizes e estão aí.
0: A mensagem da Sueli lá de São Simão, abraço pra você, Sueli, tudo de bom, muito obrigado pela sua mensagem. E o Chiquinho da Fazenda Ouro 2, onde que é a Fazenda Ouro 2, hein, Chiquinho? Chega pra cá.
5: Galera, eu comecei na roça em 88. Não tinha as mordomias de hoje, não. Hoje a maioria dos operadores de máquina estão no agrora, viu? Ar-condicionado, as mais novas agora estão tudo com essa Skylink agora, né? Essa máquina mais nova, né? Tudo com Skylink. Então em todo canto o cara está de boa, né? Tudo tem na máquina agora, né? Estou desde 5 horas aqui na escutando a Serra Dourada. Estou numa puxa aqui de uma máquina de cana. Mas tá tudo bom, beleza? Uma boa tarde para todos vindo da Serra Chiquina, Fazenda Ouro 2, aqui no Rio Verde, Goiás.
0: Abraço, Chiquinho. Tá puxando cana. Cana é
1: Rio Verde.
0: É, tudo de bom para você, Chiquinho. É aí em Rio Verde. Cana é canseira, se você
2: for... É bom você falar o que que é, porque eu tô puxando cana, vai falar que tá bebendo uma lá.
0: Não.
2: A cana...
1: Tá na

0: máquina, ele falou que na máquina.
1: É, ele falou que tá na máquina, tá trabalhando desde as 5
2: horas. É porque dá dois sentidos, né? Uhum.
1: Ele tá trabalhando desde as 5 horas da manhã e cana é o seguinte, você tem que colocar aquela luva
2: cana grossa. Cana caiana, você conhece?
1: Conheço.
2: É bom aquilo ali.
0: Linda morena, gosto de cana caiana.
2: Isso, é bom. Rapaz, você passa assim uma faca numa cana assim, arrepia tudo, né?
1: Sim, que é bom ali pra fazer... É, tem muita gente que gosta de garapa.
2: Chupa a cana, do jeito que corta lá, uhum. É bom.
1: Nesse caso aí, eu tenho certeza que o Chiquinho já tá preparando. Ou é pra levar pra usina, ou se não, já tá colhendo daqui a pouco pra plantar, pra fazer o silo, fazer a ração.
2: Tira a garapa, não é, que é o caldo, e faz adubo, faz o quê? Ração. Do bagaço faz muita coisa.
1: Faz. 9 minutos para as 2 horas da tarde. Mensagem da Sueli. Cadê a mensagem da Sueli?
3: Que horas que vai ser o sorteio?
1: Ah, espere aí um pouquinho. Aguenta só um pouquinho, Sueli. É, um abraço então pra galera aí do agro trabalhando nesse momento e nos dando o privilégio da audiência. Vou um toque rapidinho aqui em cada um dos times. Hoje, lá no Goiás. Hoje lá no Goiás teve uma reunião do presidente do Conselho Deliberativo do Goiás, o Paulo Rogério Pinheiro, com o elenco, com os jogadores. Goiás joga amanhã contra a equipe do Fortaleza e o técnico Moser vai tentar utilizar de todos os artifícios possíveis. Um deles é a questão da temperatura nesse jogo contra o Fortaleza. Vamos ouvir o técnico Moser Santos da equipe do Goiás.
4: O fator clima, ele influencia diretamente no jogo, na intensidade do jogo, principalmente no primeiro tempo. Né? Nós estamos acostumados com esse calor, apesar de Fortaleza, eu tive recentemente lá, é um calor grande também, um pouco diferente daqui, né? Pela questão da umidade. Então são times que estão acostumados com o calor, mas 4 horas da tarde nós temos que pensar também na intensidade do jogo, de guardar energia, de estratégia, né? Uma no primeiro tempo, outra no segundo, porque realmente 4 horas da tarde aqui em Goiânia é um calor forte, assim, né? Então nós estamos nos preparando para isso também. Mas nós estamos jogando dentro da nossa casa, estamos muito mais acostumados do que o nosso adversário, então a nossa intensidade tem que ser maior que a deles.
1: Moser, Goiás, resolvendo os problemas extracampo para entrar bem contra o Fortaleza e depois contra o Vila Nova. Evandro.
2: 4 horas da tarde, do Vila vai ser numa quinta, 7:30 da noite. Menos mal. Mas jogar 4 horas da tarde aqui em Goiânia com aquele sol, o castigo não é apenas e tão somente para os jogadores dos dois times. É também para o torcedor. Porque a Serrinha não tem aquela parte que dá sossego do sol, não. A não ser aquela área ali das cabines onde o torcedor fica na sombra, mas o resto, meu amigo, é sol, é queimando tudo mesmo.
1: E o Vila Nova, antes desse jogo contra o Goiás, tem o Athletic pela frente. Hoje é o Campeonato Brasileiro da Série B. Vila que pode assumir a liderança.
2: É, o que o Moser falou, o calor é para os dois. Todavia, o Goiás mais acostumado com a umidade do ar aqui em Goiânia, que é baixa.
1: Sim.
2: Lá no Ceará, o calor é tão grande. Todavia, o calor é recompensado pela umidade bem maior. Lá tem 70% de umidade, aqui tem de 20 para baixo.
1: É, e tem aquele ventão bom do litoral. 6 para as 2, o Vila Nova, que é o adversário subsequente do Goiás, joga hoje contra o Athletic, e o Vila que apresentou ontem o zagueiro Jonathan Costa. Vamos ouvir essa novidade no elenco colorado. Jonathan Costa.
5: Rápido, eu recebi a ligação do meu empresário Rodrigo e a gente já viu um tempo já, cara, pra gente tá vindo pra cá. A gente conhece muitos jogadores que jogou, falou muito bem do Vila, então foi muito rápido. Até minha esposa falou, mas já? Falei, é, futebol é assim, tem que vir imediato. Então, tô muito feliz, espero que a gente possa ser muito feliz aqui no Vila.
1: Jonathan Costa, opção para o elenco colorado para a reta final do Campeonato Brasileiro da Série B, já que o Breno Bora se contundiu, Evandro.
2: É uma contratação interessante por ser um jogador experiente, acostumado com Série B, já defendeu o Avaí aí 2 anos de jogando Série B, já jogou no Mirassol, estava em ação, jogou no final da semana passada pelo Guarani, jogo decisivo na Série C. Está em plena forma, pode colocar em campo amanhã se quiser. A

0: que é uma boa contratação.
1: O Vila Nova, do então. Vila, né? Isso, um Vila Nova tendo esses dois jogos, Atlético e tendo também o Goiás. E o Atlético joga amanhã contra o Juventude, a equipe rubro-negra que está em uma recuperação na Série B do Campeonato Brasileiro. Na última rodada, por exemplo, o Atlético venceu o Avaí com gol do Bruno José, que projetou o próximo compromisso rubro-negro, que é contra o Juventude em Caxias do Sul.
2: A sequência que a gente, né, busca, uma sequência positiva dentro do campeonato, né? Isso é muito importante, isso nos dá confiança no que está sendo feito, no bom trabalho, né, do professor Roger, e os atletas têm se doado muito, né, trabalhado muito para que isso possa acontecer. E sim, vai ser um jogo muito difícil, né? Juventude é uma grande equipe, já foi um jogo muito difícil contra eles no primeiro turno. E acredito que também vai ser um jogo muito difícil diante da sua torcida, né, na sua casa. Mas a gente também vem de um grande momento, a gente vem trabalhando forte, né? E é isso, é seguir trabalhando forte, com os pés no chão. É mais uma decisão, né? E viver sempre o próximo jogo, né? Então, é ir para Caxias com pensamento positivo, mostrar o nosso jogo, a nossa força. Que a gente vem mostrando nos últimos jogos e buscar uma vitória lá.
1: Juventude e Atlético, esse jogo amanhã às 6 horas, Evandro.
0: É um jogo assim, se o Atlético ganhar, aí sai da frente. O Atlético vai pular para o grupo dos 6 melhores, entra naquele grupo de classificação, porque está longe da primeira ou segunda colocação ali que leva direto para o campeonato da Série A. É um jogo fundamental. Perder lá, normal. Juventude é um time que está em primeiro lugar. Então, Juventude é favorito para ganhar o jogo. Mas se o Atlético surpreender e ganhar, aí sai da frente com o Atlético.
1: Vamos embora, Ivan?
0: Vamos. Grande abraço, um excelente final de semana para todo mundo. Né? Tomara que chova. Não vou dizer tomara que chova 3 dias sem parar. É música de carnaval. Mas que chova aqui em Goiânia, porque a gente está precisando. Feliz final de semana para os meus nobres amigos da Rede Serra Dourada, para você, Rafael Bessa, para você, Helder Nasson, e até segunda-feira, se Deus quiser.
1: E ele há de querer. Segunda-feira que é feriado, mas estaremos aqui.
0: É 7 de setembro, aniversário da minha filha.
1: Olha só. 1h58, abraço, Evandro. E aí, Helder Nasson, que tá fechando o programa. E agora há pouco teve a nossa ouvinte que mandou uma mensagem perguntando que dia que é o sorteio da promoção, não é isso?
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1: Valeu, Helder Nasson, Evandro Gomes, e a você, galera do agro, você que está na cidade, você que está nesse momento comigo em toda a Rede Serra Dourada. Muito obrigado pela sua atenção, pela sua companhia. Fiquem todos com Deus. Tchau.

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Vamos juntos até às 4 da tarde, você participando no 62-984-80-8453. Hoje é sexta-feira, 4 de setembro, edição de notícias, esporte, humor, super sequência e muita música no ar, começando com Gustavo Mioto e Novo Sozinho. Música.

11h17 aqui no nosso Tocando Sucesso pela Rede Serra Dourada. É Quando Eu Amo, Eu Amo. Ah, uma excelente tarde para você, tudo de bom. Curtindo aí a nossa programação, hein? Aquele abraço, Boca Fotógrafo de Iaciara tá aqui, ó. A Boca Fotógrafo de Iaciara mandando abraços para toda a galera do açougue e distribuidora de bebidas do Zé de Vito em Iaciara, sintonizados aí no 12. Abraço também para Bel Lavadeira, Marcelão Vascaíno, a Ednalva Flamenguista, no Povoado Coqueiro. É o Internacional Boca Fotógrafo que tá mandando. Valeu, Boca! Tudo de bom para você, hein? Aquele abraço. Abraçando quem mais? A Elizabeth Rosa. Obrigado, Elizabeth Rosa. Um abraço para você aí, também ligada com a gente, tá? Júlio César Correia de Itarumã. Tocando sucesso com o Helder, Gustavo Mioto. Eita, programação, hein? Valeu, Júlio César. Aquele abraço, hein? Tá sempre curtindo a gente aqui, né, Júlio César? Ele não perde um instante, um segundo da programação. Valeu, Júlio César. Aquele super abraço pra você aí. Uma tarde maravilhosa. Zé Carlos Bittencourt, Brumado, Bahia, ouvindo a Serra Dourada. Obrigado, Zé Carlos. Aquele abração pra você aí, viu? Tudo de bom. Tá sempre fazendo companhia pra gente por aqui. Chegando nem de graça com Pixote.

0: tocando sucesso na Serra Dourada, Summer's Back, com a Locke, aqui pelo Tocando Sucesso. Vem aí o boletim informativo do Serra Dourada Esportes, em intervalo com mais pra você já já. 2h29.
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3: O Náutico venceu ontem por 1-0 o Botafogo de Ribeirão Preto na abertura da 26ª rodada da Série B do Campeonato Brasileiro. Luiz Cláudio fez o gol do Timbu em partida que aconteceu no Estádio dos Aflitos. Hoje, 3 jogos movimentam a rodada 26 da Série B. 8h30 da noite, Atlético e Vila Nova em São João del Rei, no interior de Minas Gerais. Um pouco mais cedo, às 7h30,

0: tem Criciúma e Cuiabá no Heriberto Rios, em Criciúma. E às 9:30 no Rei Pelé, em Maceió, tem CRB e América Mineiro. O Goiás joga amanhã contra o Fortaleza às 16:00 no estádio Ailê Pinheiro. Já às 18:00, em Caxias do Sul, o Juventude recebe no Alfredo Jaconi o Atlético. A liderança da Série B é justamente do Juventude, com 46 pontos. O Vila Nova é o segundo com 44, o Atlético sétimo com 39 e o Goiás é o 11º com 36 pontos conquistados. 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

tocando sucesso aqui na Rede Serra Dourada, Medida Protetiva. Uma ótima tarde para você, tudo de bom. Curtindo aqui a nossa programação, 12h57. Vem aí, Vintage Culture com Lost.

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1: Oi, gente, olha só, no Jornal Serra Dourada de hoje você vai ver que um homem de aproximadamente 25 anos foi vítima de afogamento na manhã desta sexta-feira em um trecho do Rio Meia Ponte, nas proximidades do setor Estrela d'Alva, região noroeste de Goiânia. A vítima foi localizada e recebeu os primeiros atendimentos das equipes de emergência. Após os procedimentos realizados no local, o homem foi encaminhado ao Hospital Estadual de Urgências Governador Otávio Lage de Siqueira, UGOL. As informações sobre o estado de saúde da vítima ainda não foram divulgadas. 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
1: Super Sequência aqui na Serra Dourada, agora 3 e 7, hein? A sua sequência musical escolhida a dedo, 5 músicas, uma atrás da outra. Começando com o Fred e Fabrício, Te Amar é Meu Talento.

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3: Essa moça é pra casar.
4: Vocês estão falando besteira,

0: essa moça é pra casar, São Paulo.
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4: Tá aí nosso Super Sequência aqui na Rede Serra Dourada, 3h21. Você curtiu aqui na nossa programação? Você curtiu aqui na nossa programação no Super Sequência? Moça pra casar, né? Também tivemos Tudo Tem um Porquê, Gosta de Rua, Não Recomendo e Te Amar é Meu Talento. Maravilha! Então continue participando aí no 629-8480-8453, aqui no Tocando Sucesso, tá chegando Bruno Marrone.

0: Muito bem, Shivers, com Ed Sheeran, aqui no nosso Tocando Sucesso pela Rede Serra Dourada, né? Uma ótima tarde pra você, tudo de bom. 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
0: 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Chegando humor para você dar aquela boa gargalhada.
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3: Fia chegou do Araguaia com o pai.
4: Sim.
3: Aí com a cara dela tava assim inchada, parecendo um rodeiro. Aí a mãe cabulou, falou: minha filha, mas o que foi isso? Um marimbondo, mamãe. Falou, e o marimbondo te picou? Não, mamãe, não deu tempo. Papai meteu o remo nele, matou antes da hora.
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Simone Mendes aqui no nosso Tocando Sucesso e Erro Gostoso. Final de programa, tô indo embora. Um abraço para você, uma excelente sexta-feira. Obrigado pela sua participação, tá? Não chegou para mim aqui sua mensagem. Pessoal que tá pegando por ali, não transmitiu, não trouxe. Então, se você não ouviu, né, seu boa tarde, seu recadinho por aqui, me perdoe, porque não chegou para mim a mensagem, tá bom? Um grande abraço, então. Uma ótima sexta-feira. A gente se encontra por aqui amanhã, 12:25, com... O Sabadão, saideira com Beautiful People, David Guetta.

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1: Oi, gente, no Jornal Serra Dourada de hoje você vai ver que a delegação da Rede Pública Estadual de Goiás vai participar dos Jogos Escolares Brasileiros em Brasília entre os dias 11 e 26 de setembro. Ao todo, 201 estudantes goianos vão competir em 18 modalidades esportivas. Os representantes foram classificados após participação nos Jogos Estudantis do Estado de Goiás. A delegação terá atletas da modalidade como atletismo, handebol, basquete, vôlei, judô, futsal, natação e outras. Os destaques da competição poderão ser observados para futuras convocações da seleção brasileira escolar em disputas internacionais. Mais detalhes no Jornal Serra Dourada às 10 para 7 da noite e no nosso portal de notícias tvsdnoticias.com.br.
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agora são 4:08, 4:08, nessa tarde linda, maravilhosa, tarde abençoada de sexta-feira, sextou, final de semana, sua alegria, hoje dia 4 de setembro de 2026, e vamos juntos por aqui até às 7, até às 6 com o nosso Tocando Sucesso, 6 horas tem o nosso trio sertanejo, às 6:15, as mais, segunda edição, e aonde quer que você esteja, com quem que você estiver, muito obrigado pelo carinho, em casa, na rua, no trabalho, nos ouvindo através do nosso aplicativo, no site, na Parabólica, você que nos ouve pela primeira vez, seja muito bem-vindo aqui à Rede Serra Dourada, você que nos acompanha todos os dias, agradeço muito pelo carinho. Alôzão motorista, você que está nas estradas da vida dirigindo e ouvindo a gente, muito obrigado pela carona. Está no comércio com o seu ambiente na Serra Dourada, valeu demais. Você que nos ouve pela primeira vez, seja bem-vindo. Você que nos acompanha todos os dias, muito obrigado pelo carinho de sempre. Seja descansando, trabalhando, viajando, agradeço a todos pela sintonia, por estar curtindo aqui a nossa programação, você que está no aplicativo da Serra Dourada, no nosso site www.redesserradourada.com.br. Agradeço a todos pela companhia. Você que nos ouve pela primeira vez, seja bem-vindo aqui à Rádio Que É Bom Ouvir. Você que já é ouvinte cativo, aquele ouvinte fiel de todos os dias, agradeço pela companhia de sempre. 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Vamos juntos, hein? Até às 7. 6 horas tem o nosso Tocando Sucesso. Aliás, 6 horas tem o nosso Trio Sertanejo. Até às 6 tem o Tocando Sucesso. E 6 horas, quem vai cantar bonito no nosso Trio Sertanejo são eles. Eles quem? Aí você tem que descobrir. Aí a bola é com você. Se é abacaxi, eu jogo em suas mãos, hein? Então vamos lá com as dicas aqui para você matar a charadinha do nosso Trio Sertanejo. A primeira dica é essa aqui, ó. São 3 dicas. A primeira, a segunda e a terceira. No decorrer aqui do Tocando Sucesso, vou passando as dicas para você. A primeira dica é essa, hein? Começar uma carreira artística na infância, na década de 70. Essa é a primeira dica, hein? Começaram a carreira artística na infância, na década de 70. Tô falando de quem, hein? Que dupla é essa? Começaram bem novinhos, na década de 70. Começaram a cantar bonito, ali, meninotes, né? Jovens, já talentosos, e na década de 70 começaram a cantar. Que dupla é essa, hein? Começaram a carreira artística na infância, ali na década de 70. Tô falando de quem? Você conhece alguma dupla aí que começou a carreira artística na infância?

infância na década de 70, deve conhecer várias, hein? Mas tem uma que vai cantar no nosso trio sertanejo. Tem uma específica aqui que vai cantar no trio de hoje. E a dica é essa, hein? Começaram a carreira artística na infância, na década de 70. Tô falando de quem, hein? Tô falando de quem, meu amigo e minha amiga? Manda sua resposta, hein? Chuta aí. Daqui a pouquinho tem a segunda dica pra você matar essa charadinha. São três dicas, hein? Passei a primeira, daqui a pouco tem a segunda e depois a terceira dica para você decifrar esse enigma de hoje, hein? Quem vai cantar no trio de hoje? Começar a carreira artística na infância, na década de 70. E agora tem o Panda. Eu te seguro, 4 e 12.

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Agora são 4:24, matando saudade, saudade boa com Jean Giovanni, a menina da loja. Teve ainda Amado Batista, a música nova, Casa Bonita, Loira Gelada, Moda Boa aí com João Neto Frederico. E a primeira foi o Panda, Eu Te Seguro. E você curtindo aqui o nosso Tocando Sucesso nessa tarde agradabilíssima de sexta-feira, final de semana, só alegria. Muito obrigado a toda a turma aí pela sintonia na Serra Dourada. E você, já matou a charadinha? Já conseguiu descobrir quem vai cantar no nosso trio sertanejo? A primeira dica foi essa aqui, ó. Começaram a carreira artística na infância, na década de 70. A dupla de hoje começou a carreira artística ali, bem novos, na década de 70. Começaram a cantar bonito, e depois a carreira deslanchou. Essa foi a primeira dica, hein? A segunda dica é essa aqui, ó. Trocaram o nome artístico da dupla por sugestão de um radialista. Trocaram o nome artístico da dupla por sugestão de um radialista. É a segunda dica aqui do nosso trio sertanejo, hein? Trocaram o nome da dupla por sugestão de um radialista. E aí, tô falando de quem, hein? Que dupla é essa, hein? Quem vai cantar? Manda sua mensagem, participe aqui do nosso Focando Sucesso. A nossa amiga Alessandra Rosa tá ligada, tá ouvindo. A Alessandra tá mandando abração pra todo mundo. Falou Nélio Rodrigues, estou aqui ligada, curtindo a Serra Dourada nessa sexta-feira maravilhosa. Manda abração para todo mundo e abração também para nossa amiga Alessandra, o esposo Edinaldo, e os filhos a Julie e o Lucas Gabriel. Estão na Fazenda Cedro, região de Lusiânia, acompanhando aqui a nossa

programação. Ela falou: Nélio Rodrigues, eu gostei muito dessa música do Amado Batista, hein? Música bonita. Então tá certo, minha amiga Alessandra Rosa, te agradeço pela sintonia. Deixa eu ver se ela tá respondendo aqui, ó. Ela deixou aqui a resposta. Ah, será que é essa dupla?

Agora eu vou ver aqui se o Marcelão respondeu corretamente. A Laudilene está participando aqui também, deixou a resposta dela. Grande abraço, minha amiga Laudilene. Será que a Laudilene acertou? Será? Vamos descobrir. E o Júlio César também está participando, respondeu aqui, né? Grande Júlio! Deixou aqui a resposta, deixa eu ver se o Júlio está certo, hein? Será? O Júlio acertou? Vamos ver, né? Colocou o nome de uma dupla aqui. Grande abraço para você, meu amigo Júlio, companheirão. Gente boa, gente fina. A Edinalva Flamenguista está em Seara também ligada. Grande abraço, Edinalva. Excelente tarde, também deixou a resposta dela. Colocou o nome de uma dupla. Será que tem a ver essa história com essa dupla aqui? Segundo a nossa amiga a Edinalva, ela está deduzindo que tem. Então, um abraço para você, Edinalva. A Deilta está participando também. Manda aqui um abração para todo mundo que está ouvindo. Desejando aqui uma excelente sexta-feira. Nossa amiga Deilta de Itajá, e ela também respondeu, falou, Nélio, a dupla é essa aí. Será que são eles? Será? Grande abraço para você, minha amiga Edinalva. Edinalva não, né? A Deilta, abraço para Edinalva, então, nossa amiga Deilta. Muito obrigado pelo carinho, daqui a pouquinho mais participações. E agora tem o Miguel Carlos, Amor Bandido, agora 4h28.

0: madrugada. Eu tocando sucesso, Renato e Rafael, Beber Até Cair, antes Miguel Carlos, Amor Bandido, e o nosso tocando sucesso nessa tarde agradabilíssima, maravilhosa, aonde quer que você esteja ouvindo, muito obrigado pelo carinho, e se inscreva na promoção celular novo da Serra Dourada, amanhã meio-dia tem o sorteio, hein? 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Agora 4h34.
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20, faltando para as 5, nessa tarde maravilhosa de sexta-feira, 4 de setembro de 2026. É onde quer que você esteja ouvindo, muito obrigado pelo carinho, em casa, na rua, no seu trabalho, nos acompanhando através do nosso aplicativo, no site, na Parabólica. Você que nos ouve pela primeira vez, seja bem-vindo aqui à Rede Serra Dourada. Você que nos acompanha todos os dias, agradeço muito pelo carinho. Descansando, trabalhando, valeu demais por você estar curtindo aqui o nosso Tocando Sucesso. 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Então você fica atento aqui no Tocando Sucesso. 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Deixa eu mandar abraço aqui pros amigos. Será que a galera tá acertando aqui quem vai cantar? Deixa eu ver aqui, né? A turma tá acertando, ó, galera. Parece que tá conseguindo descobrir aí aos pouquinhos quem vai cantar, né? Tem a turma chutando aqui. Deixa eu ver quem é. Ah, rapaz, ó, ele acertou aqui, né? Ó, né? Essa dupla aí. Rapaz, será

0: que é. Um abração pro nosso amigo, né? Tá ligado, tô ouvindo. Deixa eu mandar um abração pro nosso amigo, gente finíssima, todo dia ligado conosco. É nosso amigo Caio, tá em Conceição da Barra, no Espírito Santo, nos ouvindo através do aplicativo. Valeu, Caio, aquele abraço. Gente boa, gente fina. A Elzimar Martins está participando também. Ela respondeu aqui, falou: Nélio, tô ligada, tô ouvindo, curtindo a Serra Dourada nessa sexta-feira. E a dupla que vai cantar é essa aí. Ela colocou o nome aqui, né? Será que é essa dupla, minha amiga Elzimar? Será? Abração para ela e a turma aí de Itajá. Elzimar, que todo dia nos ouvindo. Sinésia Nogueira está participando também. Grande abraço, Sinésia. Mandou aqui abração para todo mundo, pro Raimundo Flamenguista, a esposa Nilza. Valeu, minha amiga Sinésia, te agradeço pelo carinho. O Anderson Ribeiro, ele tá em posse, tá participando aqui também. Grande abraço, Anderson. Deixa eu mandar também aqui um boa tarde especial pro nosso amigo Zé Bira. O Zé Bira que tá no Vale de Jequitinhonha, Norte de Minas, nos ouvindo todos os dias. Companheirão Zé Bira, deixa o áudio aqui, né? Deixa eu ver se o Zé Bira respondeu aqui. Vamos lá então, Zé Bira, é com você, meu amigo.
1: Boa tarde, né,
0: Rodrigo? Opa, Zé Bira, boa tarde.
1: Do Vale do Itajaí, passando a desejar você uma ótima tarde, você e todos os ouvintes da Serra Dourada.
0: Valeu, Zé Bira.
1: Desejo meu boa tarde, Bucas, Zé de Vita, nossa amiga Miranda, nossa amiga Elizabeth, nossa amiga Valdete, Zé Bonitinho, Cardoso, todos que estão na escuta do programa. Desejo uma boa tarde, abençoado por Deus, e ofereço a próxima música a todos.
0: Valeu, Zé Bira. Zé Bira deixou um áudio aqui curtinho, né? Eu acho que é a resposta. Daqui a pouquinho eu vou ouvir. Valeu, Zé Bira. Abraço pra você, a turma toda aí no Vale de Jequitinhonha, Norte Minas. Muito obrigado pelo carinho de todos os dias. Antônia Campos tá participando também. Manda aqui abração pra Minelli Rodrigues, pro Marcelão Vascaíno, todos os ouvintes da rádio. E Antônia, deixa eu ver se ela respondeu aqui. Ela falou: Nélio, quem vai cantar essa dupla aí? Será que são eles? A Antônia respondeu aqui, né? Será que a Antônia tá certa? Então, um abração pra você, minha amiga Antônia Campos. Todo dia, toda hora, acompanhando a gente, curtindo aqui o nosso Tocando Sucesso. Valeu pela sua sintonia, pelo carinho. Nossa amiga Antônia, gente boa toda vida. E abraço também pra ele, que todo dia tá ligado. Ele que tá em Salitre, no Ceará. É nosso amigo Maurício, nos ouvindo através do app, através do aplicativo da Serra Dourada. Valeu, Maurício. Gente finíssima nos ouvindo, e outro também que nos ouve todo dia através do app, é nosso amigo Zé Carlos Bittencourt, ele que está embrumado na Bahia, né? O Zé Carlos que levanta cedinho, acompanha o café com leite, curte o Manhã Show, depois ouve, né, o Serra Dourada Esportes, acompanha meu amigo Helder Naço aqui no Tocando Sucesso, fica com o amigão aqui Nélio Rodrigues, todo dia, né, cedinho, já levanta, coloca lá o aplicativo sintonizado lá na Serra Dourada e acompanha a gente sempre, tá embrumado na Bahia, companheirão, hein? Valeu, Zé Carlos Bittencourt, agradeço pela sua sintonia de sempre, meu amigo, e boa tarde aqui pra Elisângela, ela tá participando também, manda alôzão pra todo mundo, valeu, Elisângela, tá em Cocalzinho de Goiás, valeu, Elisângela, pela sintonia, abraço pro nosso amigo Vera Rodrigues, que também tá em Cocalzinho, curtindo aqui nosso Tocando Sucesso, hein? Valeu pela sintonia. E as dicas do nosso trio sertanejo são essas aqui, ó. A primeira dica, hein? Começaram a carreira artística na infância, na década de 70. A segunda dica, trocaram o nome da dupla por sugestão de um radialista. E a terceira dica vem agora, hein? A terceira dica é essa aqui, ó. Uma música da dupla foi tema do personagem principal da novela Rei do Gado. Uma música da dupla foi tema do personagem principal da novela Rei do Gado. E aí, tô falando de quem, hein? Que dupla é essa? Manda sua resposta, participe conosco. E agora tem essa música bonita com Ed Brito e Samuel, Romance Rosa, 15 para as 5.

Existe uma teoria que se chama 90-10, onde uma pessoa tem 90% daquilo que você procura em alguém, só que você foca naqueles 10% que falta. Aí você sai pra rua, se aventura, e realmente você encontra aqueles 10%, mas não se deu conta que perdeu os 90%.

Serra Dourada, o som aí do Pedro e Benício, lembrança boa. Agora faltando 5 para as 5 e você curtindo aqui a nossa programação. Muito obrigado pelo carinho, em casa, na rua, no trabalho, acompanhando através do nosso aplicativo, no site, na Parabólica. Agradeço a todo mundo pela sintonia. Motorista, muito obrigado pela carona, hein? Você que está aí no seu poçante, no caminhão, na carreta, no ônibus, na van, no veículo de trabalho, de passeio, cruzando o estadão de Goiás, ouvindo a Serra Dourada, muito obrigado pela sua carona, que Deus te abençoe e te conduza ao seu destino com muita paz e com muita alegria. 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Agora tem Leandro e Leonardo, hein? Ei, saudade, hein? Copo de vinho!

0: se a moda é caprichada, toca aqui na Serra Dourada. Modão apaixonado, hein, João Paulo e Daniel? Ei, saudade, hein? Saudar você na minha vida. Antes, Leandro e Leonardo, copo de vinho. E amanhã tem o nosso boteco, hein? 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Tá chegando aqui o Serra Dourada Esporte e eu volto já já.
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2: Palmeiras, Vasco, Atlético Mineiro e Grêmio são os classificados para as semifinais da Copa do Brasil. Esse ano, a competição terá como novidade a final em jogo único e ainda com sede a ser definida. Pois é, tal como já tem acontecido, por exemplo, com a Copa Libertadores da América e tradicionalmente com a Liga dos Campeões, a Copa do Brasil sai do formato de jogos nas casas dos finalistas, com um jogo de ida e outro de volta. Esse ano, a final da Copa do Brasil vai acontecer no dia 6 de dezembro e a tendência é que a Arena Mané Garrincha em Brasília seja o palco escolhido para esta decisão. 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

Agora são 5 horas e 10 minutos, 5 e 10, essa tarde linda, maravilhosa, tarde abençoada de sexta-feira, sextou, final de semana, só alegria, hoje é dia 4 de setembro de 2026, e até às 7 tô por aqui, seu amigão Nélio Rodrigues, te fazendo companhia, e você deixando aquele abraço, aquele boa tarde, aquele feliz aniversário para quem hoje completa mais uma linda primavera. 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

0: 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E 6 horas tem o nosso trio sertanejo. Hoje, quem vai cantar tem a ver com essa história aqui, ó. Começaram a carreira na infância, a carreira artística da dupla começou na infância, na década de 70. Trocaram o nome artístico da dupla por sugestão de um radialista. E uma música da dupla foi tema do personagem principal da novela Rei do Gado. De quem eu tô falando, hein? Que dupla é essa, hein? Será que você consegue descobrir? Será que você mata essa charadinha aí de prima? Então manda sua mensagem e diga pra mim quem vai cantar, hein? Abraço pra nossa amiga Dirce, tá em Cocalzinho todo dia nos ouvindo. Alô, Dirce, aquele abraço, hein? Nossa companheirona, nosso amigo Gesley, flamenguista, também ligado, grande Gesley, Luiz Abreu, também ligadão, grande Luiz Abreu, hein? Gente boa toda vida, nosso amigo Nego da Paz e a galera, né? A turma toda aí do Bar da Paz, em Cocalzinho, Nego da Paz e a turma toda aí que acompanha a gente todos os dias, Tom Sonsim, Selmino Pé do Morro, Betinha, o Mosquito, Meio Metro, toda a turma aí acompanhando a gente, hein? Valeu, meu amigo Nego da Paz, gente boa, gente fina. E abração pro Cleomar Moreira, tá no Moreiras Bar, ligadão também, no 12 aí nos ouvindo, hein? Alô, Cleomar Moreira, gente finíssima, nos acompanha sempre, Bel Lavadeira também ligada, nossa amiga Bel Lavadeira, o... Ah, achei aqui, rapaz, né? Ia falar o nome dele aqui, mudou, né? A tela mudou aqui, agora eu achei. É o Jailson, né? O Jailson Freitas. Também tá ligado, hein? O Jailson tá em posse nos acompanhando. Grande Jailson. E abraçou pro nosso amigo Rubens Lopes, também ligado. Grande Rubens. O xará de sobrenome, né? O Robson Lopes. Na Barbearia Lopes. Grande Robson Lopes. Gente finíssima, também nos ouve todos os dias. Dalila Guedes. E a turma e a galera da Top Car também nos ouvindo aí no 12. Valeu, Dalila! O Zé de Vito Açougueiro também tá ligadão, né? Grande Zé de Vito, companheirão. Abração pra ele, a esposa Tia Si e o filhão Leandro. Grande Boca Fotógrafo também ligado. Valeu, Boca! O nosso amigão, né? Que tá ligado também. Falou, né? Tô aqui no QAP da Serra Dourada. Sabe quem é ele? É o nosso amigão, né? O Olavo Marques. Tá na Fazenda Moaramba, no Mato Grosso, hein? Grande Olavo Marques, gente boa! O Gustavo Xavier, tá em Jataí, também nos acompanhando. Alô, Gustavo! Aquele abraço, meu amigo, né? Gente boa, gente fina, curtindo aqui a nossa programação, valeu pelo carinho. A nossa amiga Renildes, também tá ligada. Abração pra Renildes. O Edmar, Kira, Lorenzo, Daphne... Estão em Cocalzinho, curtindo, tocando sucesso. Marcinha Pinheiro tá aqui também. Marcinha Flamenguista, chegou chegando, tá curtindo nós tocando sucesso. Valeu, minha amiga Marcinha Pinheiro, torcedora do Mengão, hein? Deixou aqui, né, a participação dela. Muito obrigado, Marcinha. Tá mandando abração pros amigos do grupo, né? Aquele grupão, né? Gente, mas tem gente nesse grupo, hein? Rapaz, mais de 300, né? O Gleib contou lá, falou que tem 320. Quando o Gleib contou, agora não sei quantas pessoas... estão lá não, mas tem muita gente, hein? Os amigos que estão aí no grupo Amigos da Serra Dourada, aquele abraço. Abraço pro nossa amiga Marcinha Pinheiro, essa turma toda aí, né? Valeu demais por curtir a programação da Serra Dourada e participar, né? E estender aí esse laço, né, de amizade que a galera tá concretizando cada vez mais aí no grupo Amigos da Serra Dourada, hein? Gente finíssima, só gente finíssima nesse grupo. Cleib do Guincho tá aqui também. Alô, Cleib do Guincho, ligadão. Tá nos ouvindo através do aplicativo, tá em Caiapônia. Grande abraço, meu amigo Cleib do Guincho, nas andanças, nas estradas da vida. Todo dia ouvindo a Serra Dourada. Valeu, Cleib. Marcelão Vascaíno deixou áudio aqui, né? Companheirão Marcelão, gente finíssima. Tá participando. Valeu, Marcelão. Seja bem-vindo.
1: Boa tarde, meu amigo Nélio Rodrigues.
0: Boa tarde, Marcelão.
1: Boa tarde, meu locutor, nota mil. E todos os ouvintes, os melhores do Brasil. Uma boa tarde, Antônia Campos, Bel Lavadeira, Aparecida e todos os ouvintes. É isso aí. A dupla é essa primeira que eu coloquei aí, Nélio.
0: Será, Marcelão?
1: 4 e 11.
0: Será
1: que tá certo? A primeira dica que eu falei, que você deu, eu coloquei aí. É bem essa dupla aí mesmo. Eu gosto dela. E chama que é pressão. Chama. Hoje na Sub-20 tem Vasco e Palmeiras. E o Vasco vai virar o jogo e vai ganhar nos pênaltis. Você vai ver, o Vasco vai ganhar. Aí o jogo vai pros pênaltis. e o Vasco vai ser campeão. Se o Vasco ganhar de 1-0, vai para os pênaltis. Então vai

0: os pênaltis, o Vasco vai ser campeão, né, Leo? Chama que é pressão. Um abraço minha esposa, Laudilene, Cílio, Anes, Henrique, Marcelo Neto, Leandro, José. E eu tô orgulhosa da minha esposa, né? Ela mandando áudio.
1: É, rapaz.
0: Agora na Rádio Serra Dourada,
1: é.
0: Tá me encantando.
1: Ó, oh, rapaz, a Laudilene, né? Participando conosco, a Laudilene mandou dois áudios. Ela ouve a rádio tem uns 10 anos, mas participou só duas vezes por áudio. A Laudilene que fala bem, né? Tem que mandar mais áudios pra gente aqui. A nossa amiga Laudilene, esposa do Marcelão Vascaíno. E deixa eu mandar aqui também um abraço, né? Ah, nossa amiga Antônia tá falando aqui, Nélio Rodrigues, o grupo tem 350 pessoas comigo. Ela falou 350 comigo. Então tá certo, a Antônia contou lá. Ela foi lá, eu fui lá e contei, hein? Um por um. Então tá registrado aqui. Segunda, tinha 320 quando o Gleib contou, né? E agora a Antônia recontou, falou que já aumentou 30, hein? Tem 30 pessoas a mais. Já estão aí na casa das 350 pessoas. Então, um abração pros amigos aí do grupão, né? Do grupo Amigos da Serra Dourada. A Vânia, ela tá em posse, também tá ligada. Manda abração para todo mundo. Tá mandando aqui um beijão pro filhão, né? Que hoje completa 12 anos. Completando mais uma linda primavera. Ela tá desejando aqui muitas felicidades, saúde, paz pro filhão, né? Cadê o nome do filhão aqui? Manda pra mim aqui, minha amiga Vânia, né? Qual o nome do filho que ela colocou aqui? Deixa eu ver, né? Não, não tem não, né? Tá mandando aqui agora. Acho que ela tá escrevendo aqui. O nome do filhão que hoje completa 12 anos é o Davi Luiz, hein? Davi Luiz, que hoje completa 12 anos. Então, parabéns aí pro Davi Luiz. Que Deus venha abençoá-lo cada vez mais e mais, né? Com muita saúde, paz, alegria. Receba o abraço aqui do amigão Nélio Rodrigues. E o beijão da mamãe, a Vânia, com muito amor e com muito carinho, nossa amiga Vânia da Fazenda Brejinho. Parabéns, Davi Luiz. E vamos de música, hein? Daqui a pouquinho mais participações. Agora tem Zé Neto e Cristiano.
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1: 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Aí o som da Elis Just, Cowgirl, TV ainda, Zenete Cristiano, Bebo, Bobo fui eu, né? Bobo fui eu, som do Zenete Cristiano, matando saudades. E agora tem...
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1: 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E o nosso amigo Nego da Paz está aqui. O Nego mandou uma mensagem aqui bem no comecinho, rapaz, né? Só que o pessoal visualizou aqui, e eu havia, né, colocado aqui salvado, mas acabou perdendo a mensagem, mas eu consegui recuperar aqui, né? Nosso amigo Nego da Paz, gente boa, tá ligado, hein? Nego da Paz, demorou, mas seu áudio chegou, Nego da Paz. Seja bem-vindo aqui.
3: Boa tarde, Nery Rodrigo.
1: Boa tarde.
3: Tudo bem com você?
1: Beleza, tá, rapaz.
3: Um abração pra você, de bom coração.
1: Valeu.
3: De bom coração, que eu quero falar com você aqui. Manda uma música. Qual que você quer?
1: Ah, quem é?

0: Será que ele tá lá ainda, rapaz?
1: Manda no Sérgio Camargo.
2: Olha, o Nero Rodrigues, manda pra mim, por favor, se for possível aqui, uma música pra mim. Chicão Macaco, Barbinha, Furador de Fossa, a Seis, que é uma grande amiga minha, que chegou Opa. Aqui agora, tá aqui.
0: Será que ela tá lá ainda, rapaz?
2: Uma de José de Camargo, qual que é?
1: Tem medo de ser feliz.
2: Tem medo de ser feliz. Se for

0: o Toninho não, o Selminho lá da Serra do Morro, se for possível, tá? Nero Rodrigo, um abração pra você aqui, de coração, nós estamos aqui, de boa, tranquilo. Um
1: abraço. Valeu, grande mesmo. Nego da Paz, aquele abraço, hein? O áudio do Nego da Paz foi, ele mandou lá no comecinho, né? Era 4 horas e pouco, mas o áudio acabou se perdendo, eu consegui recuperar. Demorou, mas o áudio, né? Chegou. Então vamos tocar essa música aqui. Zezé e Luciano, Matando Saudades, em 1995, Sem Medo de Ser Feliz.

0: Terra Dourada e Saudade. Em 1985, Christian Ralph, Vestido Colado, antes Zezé e Luciano, Sem Medo de Ser Feliz. Intervalo, eu volto já já. Agora 5h34.
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8: Você ligado na rádio que todo mundo ouve, Serra Dourada, a rádio que é apaixonada por Goiás. Agora faltando 20 para as 6, nessa tarde agradabilíssima de sexta-feira, sexto final de semana. Sua alegria, e aonde quer que você esteja ouvindo, curtindo a nossa programação, muito obrigado pelo carinho, em casa, na rua, no trabalho, acompanhando através do aplicativo, no site, na Parabólica. Você que nos ouve pela primeira vez, seja bem-vindo. Você que nos acompanha todos os dias, valeu demais pelo carinho. Motorista, muito obrigado pela sua carona. Você que está no comércio com o seu ambiente na Serra Dourada, valeu demais. Agradeço a todos que estão curtindo o nosso Tocando Sucesso. 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
8: Amanhã a partir das 4 horas da tarde, hein? 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E abração para nossa amiga a Rose, da Jantinha da Rose. Tá nos ouvindo aí, curtindo a programação, tá em Cocalzinho, né? Um abração para Rose, da Cantina da Rose. Curtindo aqui a nossa programação, valeu Rose, muito obrigado pelo carinho. Os amigos aí na farmácia Talismã, também em Cocalzinho, ligados. Abração pra turma aí na farmácia Talismã. Nosso amigo Fred, da Jantinha do Fred, tá em Itajá, também nos acompanhando, hein? Valeu Fred, da Jantinha do Fred. Marcelina Palmeira, alô minha amiga Marcelina Palmeira, aquele abraço. Tá em Cocalzinho acompanhando a gente, muito obrigado pelo carinho, pela sintonia. Quem também nos ouve aqui é o Félix de Souza, ele que também tá em Cocalzinho, hein? Tá ligadão, valeu Félix, te agradeço pela companhia, curtindo aqui o nosso Tocando Sucesso, valeu demais. E abração aqui pro nosso amigão Hermano, que tá em Itajá, grande Hermano, hein? Gente boa, gente fina.

Nina, companheirão, também ligado aqui na nossa programação, nosso amigo Hermano e a Angélica tá participando aqui também, né? Angélica Souza tá em posse, grande abraço para você, Angélica, nossa amiga Ana Sônia também em posse, nos ouvindo, a nossa amiga Vânia Alves tá em Corumbá de Goiás, alô Vânia Alves, abração para ela e as netinhas, as princesinhas Aruna Gabriela e Amanda Gabriela, curtindo também aqui o nosso Tocando Sucesso, valeu pelo carinho, pela sintonia de sempre. E a Marli tá em Rio Quente ouvindo a gente, hein? Alô, minha amiga Marli, curtindo aqui o nosso Tocando Sucesso. Valeu pelo carinho, pela sintonia de todos os dias. Sempre ligada, nossa amiga a Kelly, né? Ah, achei aqui, rapaz, né? Eu falei, rapaz, vou falar o nome dela aqui, né? Só que tem que falar o sobrenome. É a Kelly Ferreira. Ela tá em Cocalzinho, tá participando aqui também. Grande abraço pra você, Kelly. E aí, já descobriu quem vai cantar no nosso trio sertanejo? A dupla que começou a carreira artística bem novinhos, na década de 70, começaram a carreira artística na infância. Trocaram o nome artístico da dupla por sugestão de um radialista. E uma música da dupla foi tema do personagem principal da novela Rei do Gado, hein? Você sabe que música é essa? Se você souber, manda pra mim aqui. A Antônia colocou aqui o nome da música, hein? Será que é, Antônia? Antônia colocou aqui. Falou, Nélio, eu lembro da música, hein? E a música, ela colocou o nome aqui. Será que é? Será que tem a ver, Antônia? Então, um abraço pro nosso amigo Antônia que colocou aqui, né? Se você souber que música que é, coloca aqui também. Fala, Nélio, eu sei que música é essa, rapaz. E abração pro grande Gaspar da Patrola, hein? Gaspar da Patrola tá aí na lida, trabalhando e ouvindo a gente, hein? Valeu, meu amigo Gaspar da Patrola, companheirão. Gente boa, gente fina, tá aí trabalhando com o radinho lá de pendurado e ouvindo a Serra Dourada. E abração pro Valdivino e o Vanderli, que estão em Itaberaí, nos ouvindo, hein? Grande Valdivino, Vanderli, acompanhando aqui nós Tocando Sucesso, valeu demais. Agradeço pela companhia, pelo carinho e vamos de música, hein? Agora tem um som aqui da Débora Vitória e o DNA do Goiás. 15,

Serra Dourada, a rádio que é bom ouvir, música bonita, hein? Saudade com Lucas e Luan, Horizonte Azul, antes Débora Vitória, DNA do Goiás, e você curtindo aqui a nossa programação na sua boa e ótima tarde, tarde linda, maravilhosa, de sexta-feira, sextou, final de semana, só alegria, e abraçou pro nosso amigo Osmar, o grande Osmarzinho, tá ligado, tá ouvindo? Tá em Cocalzinho de Goiás, hein? Um abraço pro nosso amigo Osmar, o grande Osmarzinho, mandando aqui abração pra todo mundo e desejando aqui, né, desde já, um bom final de semana e um feriadão prolongado aí pra todo mundo, né? O nosso amigo Osmarzinho, gente boa! Valeu, Osmar, te agradeço pela participação, pela sintonia. Tem aqui a Ana Cristina, ela tá em posse, tá participando, hein? Grande abraço, Ana Cristina. Nossa amiga Diva Oliveira também tá em posse, todo dia ligada, hein? Grande abraço, Diva Oliveira. O Natanael Ferreira tá participando aqui também. Valeu, Natanael, tá em Cocalzinho. O Felipe Andrade, manda abração para todo mundo. Felipe, que tá em Aciara. Valeu, Felipe, gente boa, gente fina. 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

0: Agorinha eu falo o segundo horário aqui no nosso Tocando Sucesso. 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E agora tem Cleite Romário, chuva de bênçãos.
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0: 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Agora faltando um para as seis, o som do Rick Renner. Preciso te encontrar antes, Cleito e Romário, chuva de bênçãos. E amanhã tem o nosso boteco, hein? Não perca, hein? 16h, Boteco Serra Dourada, tocando som modão, moda boa, moda de qualidade. É no Boteco Serra Dourada. E o Marcelão falou, né? Já confirma aí, mesa 33, hein? Já reserva aí, ó, mesa 33. É o Marcelão aqui, né? Nossa amiga Antônia gosta de ficar na mesa 14, falou, ó, a mesa 14 já tá reservada. Tem aqui a Marcinha Pinheiro, falou, na mesa 13, nossa amiga Marcinha. Tem aqui também o Luiz Henrique de Souza, falou que vai ficar na mesa 10, né? Na mesa do craque, mesa 10. Tem o nosso amigo, o Irmano, tá na mesa 51, na mesa Boa Ideia. A nossa amiga Marli, a Marli de Rio Quente, falou que tá na mesa 22. Nossa amiga Marli, né? Falou que já vai reservar, já tá reservada a mesa 22. Então a galera já tá reservando aqui, né? Aí o Júlio César falou, ó, quero ficar junto com o Marcelão Vascaíno, hein? A resenha é boa demais junto com o Marcelão. Então já coloca aí mesa 33. Então tá todo mundo já reservando as mesas aqui, né? Então muito obrigado a galera que já tá aí na expectativa do Boteco Serra Dourada amanhã, às 16h, tocando só modão, né? Só moda boa aqui no Boteco Serra Dourada amanhã a partir das 16h. E agora tem o nosso trio sertanejo.
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0: Trio Sertanejo. Muito bem, agora 6:01 no ar aqui o nosso Trio Sertanejo, quadro que é sucesso em nossa programação de segunda a sexta às 18h, sempre trazendo convidados especiais para cantar bonito. E hoje os convidados aqui vai dar aquele esquenta pro nosso Boteco Serra Dourada amanhã a partir das 16h, hein? E a galera participou e respondeu, hein? Começaram a carreira artística na infância, na década de 70. Trocaram o nome artístico da dupla por sugestão de um radialista e uma música da dupla foi tema do personagem principal do protagonista da novela O Rei do Gado. E aí, tô falando de quem, hein? Tô falando de quem? A Laudilene respondeu aqui, ó. Laudilene, Marcelão, Júlio César Correia, Alessandra, Deilta, Zé Bira, Elzimar Martins, Edinalva Flamenguista. A galera respondeu aqui, né? Tem também aqui o nosso amigo aqui, o Flávio Ferreira, também respondeu agora, né? Deixou a mensagem agorinha, né? Então, o Flávio Ferreira também respondeu aqui e a galera colocou aqui o nome de uma dupla, hein? Será que tem a ver? Vamos destrinchar essa história aqui, né? Começaram a carreira na década de 70, na infância, bem novinhos, os irmãos Lima. Começaram a carreira como irmãos Lima. Depois veio um radialista, muito conhecido na época. Aí ele falou, ó, tem que trocar de nome, né? Irmãos Lima, né? Vamos mudar de nome. Aí inspirado em dois pássaros, falou, ó,

0: Vamos mudar esse negócio aí, né? Colocou ali Chitãozinho Chororó, né? Mudou ali o nome, falou, ó, adota aí Chitãozinho Chororó. No começo, os irmãos ali não conseguiram assimilar bem a ideia, mas depois perceberam, né, que era um nome legal. Então colocaram ali Chitãozinho Chororó e uma música da dupla que marcou ali na década de 90, em 1996, foi a música Coração Sertanejo. Então, são eles, Chitãozinho Chororó. A Laudilene acertou 4:10, foi a primeira, hein? Parabéns pra Laudilene. Marcelão foi o segundo lugar, às 4:11, terceiro com Júlio César, 4:13. Na quarta posição, a nossa amiga Alessandra Rosa, 4:15. A Deilta na quinta posição, 4:26. Zé Bira na sexta posição, 4:27. Eusimar Martins, às 4:27, juntinho com o Zé Bira, né? E a Edinalva Flamenguista, os três aqui, né? Zé Bira, Eusimar Martins e Edinalva Flamenguista empataram aí, colocaram juntinhos aqui, 4:27. E o Flávio, nosso amigo Flávio, mandou a mensagem aqui agora, 5:17:33. Então a turma acertou, são eles, Chitãozinho Chororó, vão cantar bonito aqui no nosso Trio Sertanejo.
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0: da Rádio Que Bom Ouvir, Modão do Bom, aqui no nosso trio sertanejo, com Chitãozinho Chororó, em Doce Pecado, cantaram bonito aí também, galopeira, hein? Essa galopeira é demais, hein? E aquele agudo lá, hein? E aquele agudo, meu amigo? Não é pra qualquer um não, né? Donizete e Chororó, hein? Cê tá doido? E Coração, outra moda maravilhosa dessa dupla icônica, da nossa dupla, da nossa música sertaneja, Chitãozinho e Chororó, cantaram bonito aqui no nosso trio sertanejo, que volta na segunda-feira aqui na Serra Dourada. Parabéns aí pra Laudilene, Marcelão, Júlio César Correia, Alessandra Rosa, Adeilta, Zé Bira, Eusimar Martins, nossa amiga Antônia Campos, Edinalva Flamenguista e o Flávio Vieira, os acertadores aqui do nosso trio sertanejo, né? Parabéns pra galera. Segunda-feira tem mais às 18 horas aqui na Serra Dourada, pintando o intervalo rapidinho e eu volto já com as mais, segunda edição.
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11: Agora são 6h20, está começando aqui as mais, segunda edição, a contagem regressiva das melhores da Rede Serra Dourada, nessa noite linda de sexta-feira, hoje dia 4 de setembro de 2026, e até às 7 tem...
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0: Fortaleza. Muito obrigado, galera.
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0: que é? 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

0: 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Agora são 6:31. Eduardo Costa, imagina eu. Onde quer que você esteja ouvindo a Serra Dourada, muito obrigado pelo carinho, valeu pela sua sintonia. 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Agora 6:32.
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Agora faltando 14 para as 7. O som do Kleber e Cauã, Mil Adjetivos. E agora tem a música 4, Ana Castela, É Que Não Te Esqueci.

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Aí o som do Ed Brito e Samuel, Toda Mulher. A música 3 aqui das Mais Mais. Rick Martin, Luan Santana, Estranho. 7, faltando para as 7.

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Você curtindo aqui as mais, o som aí do Rick Martin, Luan Santana, música 2, Estranho. Tá chegando aqui a número 1, que é o som do Gustavo Lima, Bala Alojada. Na sequência tem a Voz do Brasil. Às 8 horas tem muito mais aqui na Serra Dourada. Eu sou o Nélio Rodrigues, estou indo nessa. Te agradeço pelo seu carinho, pela sua companhia. E te aguardo amanhã no nosso boteco, hein? A partir das 4 horas da tarde, tocando só modão, moda boa, moda de qualidade, modão apaixonado no Boteco Serra Dourada amanhã às 4, hein? Então, boa noite pra você, bom final de semana, fiquem todos com Deus e até amanhã às 4 horas. Tchau, tchau!

0: Em Brasília, 19 horas.
1: Está no ar a Voz do Brasil. As notícias do governo federal que movimentaram o país no dia de hoje.
2: Olá, boa noite.
0: Boa noite para você que nos acompanha em todo o país.
2: Sexta-feira, 4 de setembro de 2026.
0: Vamos ao destaque do dia.
2: Acesso à justiça.
0: Leis criam fundos para modernizar instituições e ampliar a capacidade de atendimento à população. Pablo Mundinho.
3: Os recursos poderão ser usados na compra de equipamentos e softwares, infraestrutura, capacitação e modernização dos serviços.
2: Setembro Amarelo.
0: Saiba como buscar acolhimento em saúde mental na rede pública de saúde. Márcia Fernandes.
4: Quando o sofrimento for persistente e prejudicar a rotina, os estudos, o trabalho ou as relações, é importante buscar atendimento nas unidades básicas de saúde ou direto nos centros de atenção psicossocial.
2: Brasil completa 10 anos sem raiva humana transmitida por cães.
0: Mas a prevenção continua. Mantenha a vacinação em dia e proteja seu animal de estimação. Graziele Bezerra.
5: O objetivo da mobilização é vacinar, principalmente na região de fronteira. Meta é imunizar 28 milhões de animais em todo o país.
2: Hoje, na apresentação da Voz do Brasil, Luciano Seixas e Mariana Jungmann.
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2: Novas leis que criam fundos para modernizar instituições do sistema de justiça.
0: Também foram atualizados os valores das custas dos processos judiciais.
2: Mais pessoas que recebem até R$5 mil por mês podem requerer gratuidade da justiça.
3: Quatro novas estruturas passam a ter recursos próprios para modernizar o sistema de justiça da União. As leis criam fundos para a Justiça Federal, o Superior Tribunal de Justiça, a Defensoria Pública da União e o Ministério Público da União. Os recursos poderão ser usados na compra de equipamentos e softwares, infraestrutura, capacitação e modernização dos serviços. Na Defensoria Pública, também poderão financiar ações de atendimento a grupos vulneráveis. No Ministério Público, estão previstas iniciativas de atendimento à sociedade e às vítimas. O ministro da Justiça e Segurança Pública, Wellington César Lima e Silva, falou sobre os efeitos esperados para mudanças para o sistema de justiça.
6: Todo o sistema de justiça da União, o Judiciário, o Ministério Público e a Defensoria têm condições efetivas de se reestruturar para prestar melhor o serviço.
3: Lima e Silva falou sobre os efeitos esperados para mudanças para o sistema de justiça.
6: Todo o sistema de Justiça da União, o Judiciário, o Ministério Público e a Defensoria.
3: Lima e Silva falou sobre os efeitos esperados para mudanças para o sistema de justiça.
6: Todo o sistema de justiça da União, o Judiciário, o Ministério Público e a Defensoria.
3: Lima e Silva falou sobre os efeitos esperados para mudanças para o sistema de justiça.
6: Todo o sistema de justiça da União, o Judiciário, o Ministério Público e a Defensoria.
3: Lima e Silva falou sobre os efeitos esperados para mudanças para o sistema de justiça.
6: Todo o sistema de justiça da União, o Judiciário, o Ministério Público e a Defensoria.

0: professora Lima e Silva falou sobre os efeitos esperados para mudanças para o sistema de justiça.
1: Todo o sistema de justiça da União, o Judiciário, o Ministério Público, a Defensoria...
0: Lima e Silva falou sobre os efeitos esperados para mudanças para o sistema de justiça.
1: Todo o sistema de justiça da União, o Judiciário, o Ministério Público, a Defensoria...
0: Lima e Silva falou sobre os efeitos esperados para mudanças para o sistema de justiça.
1: Todo o sistema de justiça da União, o Judiciário, o Ministério Público... A defensora
0: Lima e Silva falou sobre os efeitos esperados para mudanças para o sistema de justiça.
1: Todo o sistema de justiça da União, o Judiciário, o Ministério Público, a defensora
0: Lima e Silva falou sobre os efeitos esperados para mudanças para o sistema de justiça.
1: Todo o sistema de justiça da União, o Judiciário, o Ministério Público, a defensora
0: Lima e Silva falou sobre os efeitos esperados para mudanças para o sistema de justiça.
1: Todo o sistema de justiça da União, o Judiciário, o Ministério Público, a Defensoria, tem condições efetivas de se reestruturar para prestar melhor o serviço.
2: O que já está aberto.
3: A ideia é produzir indicadores e pesquisas para apoiar a criação de políticas públicas na área.
4: O edital vai criar o Observatório da Educação Inclusiva, rede que vai reunir universidades públicas de todo o país para estudar e acompanhar como está sendo oferecida a educação especial para estudantes com deficiência, transtornos e altas habilidades. Segundo Zara Figueiredo, secretária de Educação Continuada, Alfabetização de Jovens e Adultos, Diversidade e Inclusão do Ministério da Educação, existe hoje uma lacuna no monitoramento da educação especial brasileira e o observatório vem para cumprir essa função.
5: Hoje, nós não temos nenhuma base nacional atualizada com as informações sobre organismos e secretarias de políticas para as mulheres nos estados nem nos municípios. Logo, nós temos uma lacuna de informação no que se refere à estrutura destes organismos, à sua capacidade de gestão, às dificuldades que são enfrentadas no cotidiano da atuação destes organismos.
4: Na prática, o observatório vai reunir pesquisadores de diferentes regiões do Brasil para produzir informações sobre a educação inclusiva. A ideia é que, com esses dados, as políticas públicas sejam mais efetivas e direcionadas. As inscrições no edital estão abertas até o dia 5 de outubro. As instituições de ensino devem submeter as propostas para integrar o observatório. A coordenadora geral de formação docente e valorização das licenciaturas da CAPES, Lorena Lins, dá mais detalhes de como vai funcionar a rede.
6: Essa rede de instituições, ela vai ser selecionada pela CAPES por meio do edital que está aberto, e depois que essa rede tiver aprovada, né, em edital, então ela será a rede que vai monitorar, criar esses indicadores e fazer a avaliação dessas políticas.
4: Segundo Francisco Moraes da Costa Marques, coordenador-geral de avaliação, monitoramento e fortalecimento da política de diversidade do MEC, as instituições interessadas não devem deixar para enviar a proposta na última hora.
7: Porque as instituições interessadas têm que apresentar a proposta já com a rede formada. Então tem todo um trabalho prévio que tem que ser feito agora, durante o período de inscrições, para construir essa rede.
4: O edital prevê 8 milhões de reais em bolsas e os projetos poderão durar até 36 meses. Mais informações sobre o edital, as inscrições e os valores das bolsas podem ser obtidas pelo e-mail obeduc.ei@caps.gov.br. Reportagem Luciana Colares de Holanda.
2: E uma dica para quem quer abrir o próprio negócio e foi estudante do FIES, o Fundo de Financiamento Estudantil.
3: Está disponível uma linha de crédito especial para financiar atividades profissionais de quem se formou e está em dia com o pagamento do fundo.
2: O financiamento deve estar na fase de amortização há pelo menos 3 anos ou ter sido quitado a partir de janeiro desse ano.
3: A coordenadora-geral de Política Fiscal do Ministério da Fazenda, Ana Paula Garcia, explica que o crédito funciona como incentivo a quem está com o pagamento em dia.
8: Se essa pessoa, ela terminou essa graduação, está pagando direitinho, ela já mostrou que ela é uma ótima pagadora e está querendo dar um apoio para ela.

0: muitas pessoas que estavam se formando no CS e eram agentes, já eram empreendedoras.
1: O limite da linha de crédito para pessoa física é de R$80 mil, com até 60 meses para pagar e 6 meses de carência.
2: Já no caso de pessoas jurídicas, o crédito pode chegar até R$180 mil, com prazo de até 96 meses.
1: As contratações podem ser feitas pelo Banco do Brasil ou pela Caixa Econômica Federal.
2: Os gabaritos das provas do Exame Nacional para a Certificação de Competências de Jovens e Adultos, o INSEJA 2026, já podem ser consultados pelos participantes.
1: Os arquivos estão disponíveis no portal do Instituto Nacional de Estudos e Pesquisas Educacionais Anísio Teixeira, o INEP, e organizados por área de conhecimento.
2: Os resultados individuais serão divulgados em 14 de dezembro.
1: O INSEJA é destinado a jovens e adultos que não concluíram os estudos na idade apropriada, com participação voluntária e gratuita.
2: Para conferir, acesse ensejanacional.inep.gov.br.
1: Começa hoje nova etapa do Censo de Políticas para as Mulheres.
2: A iniciativa vai levantar a estrutura, o funcionamento, a capacidade e a atuação de órgãos públicos para o público feminino.
1: E as informações coletadas vão apoiar o planejamento, o monitoramento e o fortalecimento das políticas para as mulheres.
2: É o que explica Vanessa De Bortoli. Ela é secretária de Avaliação, Monitoramento e Gestão da Informação do Ministério das Mulheres.
3: Hoje, nós não temos nenhuma base nacional atualizada com as informações sobre organismos e secretarias de políticas para as mulheres nos estados nem nos municípios. Logo, nós temos uma lacuna de informação no que se refere à estrutura destes organismos, à sua capacidade de gestão, às dificuldades que são enfrentadas no cotidiano da atuação destes organismos. Logo, o censo, ele vem com o objetivo de cobrir essa lacuna e, para isso, serão convidados mais de 2 mil organismos e secretarias de políticas para as mulheres no Brasil.
1: O link para preenchimento está sendo enviado pelo Ministério das Mulheres. Quem não recebeu, pode solicitar um novo envio para o e-mail censo@mulheres.gov.br.
2: O prazo para preenchimento do questionário vai até 5 de outubro de 2026.
1: Este mês é conhecido como Setembro Amarelo, uma campanha nacional de valorização da vida e de proteção à saúde mental.
2: Quem precisa de cuidados pode acessar diferentes serviços no Sistema Único de Saúde.
1: É o que vamos ouvir agora na reportagem de Márcia Fernandes.
4: Na região da Ponte Alta, no Gama, a 40 minutos do centro de Brasília, uma fila de pessoas aguarda atendimento no CAPS, Centro de Atenção Psicossocial. Esses locais reúnem diferentes serviços voltados para a saúde mental. Além de psicólogos e psiquiatras, também contam com o trabalho de enfermeiros, terapeutas ocupacionais e assistentes sociais. Essa unidade do Gama disponibiliza ainda outras atividades, como crochê e pintura. A gerente do CAPS, Adriana Câmara, explica que a avaliação de cada paciente é feita de forma individual.
5: O paciente chega e ele é avaliado por uma equipe multi, né? E dessa avaliação a gente vê a demanda dele, se realmente é demanda para CAPS ou se ele pode ser referenciado para a rede. Então a gente vai avaliando, né? Se ele deixou de ter a vida dele minimamente, né, fazer as coisas básicas, então a gente começa a construir um plano terapêutico com ele.
4: Pacientes com problemas relacionados a jogos e apostas e dependentes químicos também encontram acolhimento nos CAPS. Esses centros fazem parte de uma rede de cuidados de promoção da saúde mental, que funciona de forma articulada, de acordo com o diretor do Departamento de Saúde Mental, Álcool e Outras Drogas, do Ministério da Saúde, Marcelo Quimatti.
6: A área de saúde mental, hoje, é a maior preocupação de saúde do brasileiro. Ela envolve muitos fenômenos diferentes, muitas formas de expressar. Então, a rede de urgência e emergência, ela tem um componente de atenção à saúde mental. Os consultórios na rua têm um campo forte de atuação de saúde mental junto à população em situação de rua. De uma forma geral, todo o Sistema Único de Saúde, os dispositivos, eles têm um componente de atuação na saúde mental e que funcionam de uma forma articulada esses serviços que têm uma especificidade maior.
4: Quando o sofrimento psíquico for persistente, prejudicar a rotina, os estudos, o trabalho ou as relações, é importante buscar atendimento nas unidades básicas de saúde ou direto nos centros de atenção psicossocial. O atendimento pode ser iniciado por escolha própria ou por meio de encaminhamento de outros serviços da rede. Lembrando que o

0: SUS também oferece consultas por teleatendimento em saúde mental para mulheres em situação de violência, mães atípicas e cuidadoras de pessoas com deficiência ou doenças raras. Reportagem Márcia Fernandes.
1: Serviços mediados por aplicativos e plataformas digitais já mobilizam 2 milhões de pessoas no mercado de trabalho.
2: É o que apontam dados da Pesquisa Nacional por Amostra de Domicílios Contínua, divulgados hoje pelo IBGE.
1: Os números mostram um crescimento de 17% desse ramo no terceiro trimestre de 2025.
2: A pesquisa considera trabalhadores que usam plataformas para oferecer serviços profissionais e também os chamados serviços gerais, como pequenos reparos e limpezas domiciliares.
1: Desse total, mais da metade atua no transporte particular de passageiros. O técnico da pesquisa PNAD Contínua, Gustavo Fontes, destaca essa expansão.
3: No Brasil, em 2025, havia aproximadamente 2 milhões de pessoas que realizavam trabalho por meio de plataformas digitais de serviços. Analisando por tipo de aplicativos de serviços, o maior contingente, né, de plataformizados exercia o trabalho por meio de aplicativos de transporte particular de passageiros. Em seguida, vinham os aplicativos de entrega, né? Observamos que houve um importante crescimento de 9,1% em comparação a 2024. Observa-se um predomínio, né, de trabalhadores por conta própria, né? Quase 87% dos plataformizados. E analisando o perfil sociodemográfico, né, dos ocupados plataformizados no trabalho principal, observa-se que mais de 80% desses trabalhadores eram homens, enquanto as mulheres eram apenas 15,6%.
2: No mês de agosto de 2026, o Brasil vendeu para fora um volume maior do que comprou.
1: O saldo da chamada balança comercial ficou em 7 bilhões e 394 milhões de dólares e registrou um crescimento de 23,8% em relação ao mesmo mês do ano anterior.
2: O desempenho foi impulsionado pelo crescimento das exportações no mês, que avançaram quase 12,2%, com destaque para agropecuária, indústria extrativista e de transformação.
1: De janeiro a agosto, a balança apresentou um superávit de mais de 55 bilhões de dólares, com um aumento de 28,2%.
2: Vacine o seu bichinho contra a raiva.
1: Campanha tem como foco as regiões de fronteira, em cooperação com os países vizinhos.
2: A vacinação contra a raiva em cães e gatos é obrigatória por lei no Brasil.
1: A meta é imunizar 28 milhões de animais em todo o país.
4: O objetivo da mobilização é vacinar cães e gatos contra a raiva, principalmente na região de fronteira. De acordo com o diretor do Departamento de Doenças Transmissíveis do Ministério da Saúde, Francisco Edilson Ferreira, a campanha está em andamento em 23 estados, mas com atenção especial ao Acre, Rondônia e Mato Grosso do Sul.
5: A região da fronteira é uma região mais vulnerável para que a gente possa ter reintrodução do vírus, da variante canina, que a gente chama, que é o vírus da variante 1 e 2 da raiva, e que circula ainda em países vizinhos como Bolívia e Peru. Então, o objetivo dessa mobilização é a gente garantir uma cobertura vacinal boa nos nossos municípios de fronteira e, ao mesmo tempo, também mobilizar os países vizinhos a também manter essas coberturas altas.
4: O diretor Francisco Edilson lembra que a meta é imunizar 28 milhões de animais em todo o país e que a vacina é a melhor forma de proteção.
5: Para que evite que eles possam adoecer. E a raiva é uma doença praticamente 100% letal após a manifestação de sinais clínicos. Então, o animal morre, então a gente protege a saúde dos animais e, consequentemente, também a gente protege o ser humano para que, caso um ser humano entre em contato com um animal e seja agredido, esse animal, a gente tem um risco bem menor dele estar infectado e poder também provocar a doença no ser humano.
4: Há 10 anos, o Brasil não registra a circulação da variante canina da raiva. Os 37 casos de raiva humana ocorridos na última década estão associados a variantes silvestres, e grande parte deles tem o envolvimento de morcegos. Mesmo assim, é importante manter em dia a vacinação de cães e gatos e a vigilância de animais suspeitos, como explica o veterinário Márcio Bicalho.
6: É muito comum, fazendas, cidades muito próximas a áreas ambientais onde você tem esses animais, aí as pessoas têm a mania de deixar o animal solto, né? Criar o cão e o gato à vontade, bicho ambiente. E se os animais entram na área de mata, têm contato com os animais doentes e trazem o vírus para casa. Ou com o morcego, trazem o vírus para casa.
4: A raiva pode ser letal se não for tratada imediatamente. Em caso de mordida, arranhão ou contato de risco com a saliva de mamíferos, a orientação é lavar o local com água e sabão e

0: procurar um serviço de saúde o mais rápido possível, mesmo que o ferimento pareça pequeno. Reportagem Graziele Bezerra.
1: A Voz pelo Brasil. Hoje vamos viajar pela Estrada Real, que tem 1.630 quilômetros, passando por Minas Gerais, Rio de Janeiro e São Paulo.
2: Ela é muito mais do que um caminho antigo, é um pedaço da história do Brasil que continua vivo.
1: Reconhecida como Monumento Nacional em 2023, a rota guarda as marcas do período colonial, do ciclo do ouro e dos momentos importantes da formação do país.
2: E às vésperas do 7 de setembro, a Estrada Real também ajuda a contar a história de caminhos por onde passaram riquezas, pessoas, ideias e movimentos que ajudaram a transformar o Brasil.
3: Antes do carro, do ônibus e das estradas asfaltadas, era por aqui que viajantes tropeiros e aventureiros cruzavam as montanhas de Minas. Símbolo do auge da mineração, a Estrada Real passa por mais de 180 cidades de Minas Gerais, Rio de Janeiro e São Paulo. Hoje, esses antigos caminhos formam uma das grandes rotas de turismo histórico do Brasil. São mais de 1.600 quilômetros, divididos em quatro caminhos. O velho, o novo, o dos diamantes e o do Sabarabuçu. Reconhecida pelo governo federal em 2023 como Monumento Nacional, a Estrada Real nasceu ainda no período colonial. A coroa portuguesa oficializou os caminhos usados para levar o ouro e diamantes das regiões mineradoras até os portos. Séculos depois, o que era caminho de exploração virou roteiro de descoberta. E tem até passaporte para quem quiser registrar a viagem. Gratuito, o passaporte Estrada Real pode ser usado nas versões física ou virtual. Pelo caminho, o viajante coleciona carimbos nas cidades da rota. A influenciadora digital Graziela Guimarães fez a viagem com o marido e, segundo ela, depois do primeiro carimbo, fica difícil parar.
4: Nós nos cadastramos, né, no site da Estrada Real para ter direito ao passaporte, para experiência ser bacana mesmo. A Estrada Real, ele disponibiliza, né, o PDF mostrando todas as cidades que você consegue pegar esse carimbo. A gente conseguiu 21 carimbos passando nas cidades.
3: Mas é só deixar os centros históricos para perceber que a Estrada Real não é apenas uma viagem ao passado. É o que conta o guia Felipe Bezerra sobre a Serra do Espinhaço.
5: E a gente tem uma aula de geografia a céu aberto nessa viagem o tempo inteiro. Porque o que o Espinhaço faz? O Espinhaço, ele divide tudo que está à direita da cordilheira do Espinhaço, é a Mata Atlântica. No alto da serra são os campos rupestres. E à esquerda da serra começa o Cerrado Brasileiro. Então, no mesmo dia, você consegue sair do Cerrado, atravessar um campo de altitude e descer para a Mata Atlântica.
3: Há coisas que não aparecem no mapa. Pertinho de Diamantina fica a Ervanaria de Marcos Guião. Há 25 anos, ele recebe curiosos pelos aromas e propriedades medicinais de espécies da região.
6: Eu costumo dizer que lá é um jardim de delícias, né? Porque você experimenta uma planta, você sente o cheiro de outra. Ah, essa é doce, essa é azeda, essa é amarga, essa boca é salgada. E aí você vai, né? É uma viagem, né? De que a gente chama de testes dos sentidos, né? Você vai ver o cheiro, você vai ver a cor, você vai ver o gosto. Então o tempo todo é uma área pequena que você faz um passeio que termina no pé da cachoeira da cidade.
7: Ei, trembão!
3: Na Estrada Real, cada um pode escolher o caminho, o ritmo e a experiência. Pode ser de carro, a pé, de bicicleta, uma trilha, uma mesa com comida mineira. Talvez seja essa a melhor lembrança que o viajante leva da Estrada Real, que alguns caminhos não servem apenas para levar a um destino. Segundo o guia Felipe Bezerra, servem para a gente descobrir o que existe pelo caminho.
5: Os principais atrativos que eu brinco, que são os diamantes do caminho e o ouro do caminho, são as pessoas. São as pessoas com quem a gente convive, com quem a gente apresenta, porque acaba que elas são tão atrativas para quem recebe, quanto quem recebe é atrativo para elas, sabe?
3: Com sonorização de Reinaldo dos Santos, reportagem Karine Melo.

0: E, na nossa próxima sexta-feira, na próxima sexta-feira, a gente continua a nossa viagem pelo Brasil. Nossa parada será no Parque Nacional da Serra da Capivara, no Piauí.
1: Criado em 1979, o local foi reconhecido como Patrimônio Cultural da Humanidade pela Unesco em 1991.
0: E essas foram as notícias do governo federal.
1: Fique agora com as notícias do Poder Judiciário e do Congresso Nacional. Boa noite, um bom fim de semana.
0: A gente volta segunda-feira. Boa noite.
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4: Presidente do Supremo participa de cerimônia no Planalto de criação de fundos para a Justiça Federal e STJ.
5: Justiça barra candidatura de José Roberto Arruda ao governo do Distrito Federal.
4: Patroa que mantinha empregada doméstica em regime de trabalho escravo volta a ter o nome na lista suja do governo.
5: Boa noite, eu sou Arthur Filho.
4: E eu sou Walter Lima.
5: O presidente do STF, do CNJ, ministro Edson Fachin, participou na manhã de hoje de uma cerimônia no Palácio do Planalto para a sanção de leis que criam e reestruturam fundos especiais do sistema de justiça, com destaque para o Fundo Especial da Justiça Federal e o Fundo Especial do Superior Tribunal de Justiça.
4: Ao final do discurso que fez durante evento no Planalto, o ministro Edson Fachin fez um pronunciamento sobre o momento vivenciado pelo Supremo Tribunal Federal. Vamos ouvir.
6: As instituições da República precisam ser preservadas. Nenhuma autoridade está acima da Constituição. Nenhum poder está acima da lei. Não haverá precipitação, mas tampouco omissão. A resposta institucional será firme, proporcional e rigorosa. Os acontecimentos recentes demonstram o acerto e a urgência de três metas de nossa gestão: a adoção de um código de ética, o fim do inquérito das fake news e a modernização do sistema de justiça.
5: Sancionada hoje a nova lei de custas da Justiça Federal e do Superior Tribunal de Justiça.
4: O presidente do STJ, ministro Luiz Felipe Salomão, participou da cerimônia com outras autoridades dos três poderes. Fátima Uchoa.
7: Segundo o ministro Salomão, a nova lei atualiza um modelo vigente há mais de duas décadas e contribui para ampliar o acesso da população à Justiça Federal, inclusive estabelece critérios para a gratuidade da justiça. Ele ainda destacou que a mudança busca ampliar o acesso aos serviços oferecidos, por exemplo, ao aposentado, à mãe que pede o benefício para o filho com deficiência, ao agricultor familiar e ao pescador artesanal. Ainda segundo o presidente do STJ, a nova lei protege os mais vulneráveis, estabelece a cobrança proporcional das custas processuais para causas de maior valor e transforma os recursos arrecadados em serviços para a sociedade.
5: Após acolher pedido do Ministério Público Eleitoral, Justiça barra candidatura de José Roberto Arruda ao governo do Distrito Federal.
4: O candidato foi considerado inelegível em razão de 6 condenações por improbidade administrativa. Vanessa Pereira.
8: A decisão do Tribunal Regional Eleitoral do Distrito Federal considera 6 condenações do ex-governador por atos dolosos de improbidade administrativa. Segundo o tribunal, as condenações são sucessivas e autônomas, por isso foi aplicada a regra que limita a restrição dos direitos políticos a até 12 anos. O tribunal apontou que a inelegibilidade pode ser contada a partir de 2018 ou da condenação mais recente, de junho de 2026. A defesa ainda pode recorrer ao TSE. Até uma decisão definitiva, Arruda pode continuar em

0: não recebia salário nem tirava folga. Essa situação fez o nome da patroa parar na lista suja do governo federal, mas o Tribunal Regional do Trabalho retirou. Diante disso, a Advocacia Geral da União acionou o TST, que anulou o processo do TRT, fazendo o nome da patroa voltar à lista suja.
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1: A você, uma boa noite.
2: Tenha um ótimo fim de semana.
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5: Eu sou Paula Groba e estes são os destaques de hoje do Jornal do Senado, que começa agora. Senado aprova a proposta que reduz juros do seguro rural. Avançam novas regras para publicidade de apostas online. Sugestão de cidadão vira projeto para regulamentar psicoterapia. Boa noite. Para quem vive da produção no campo, ter acesso a crédito e proteção contra prejuízos pode fazer toda a diferença. Para facilitar esse acesso, o Senado aprovou uma proposta que reformula o seguro rural no Brasil com previsão de juros menores e prioridade para produtores em operações de crédito. A medida também muda as regras de acesso ao seguro. Repórter Pedro Pince.
6: O custo do seguro será bancado por um fundo com recursos públicos, chamado de Fundo Catástrofe. Ele está previsto em lei desde 2010, mas nunca funcionou por falta de recursos contínuos e de regulamentação. Agora, o projeto busca suprir essa lacuna e prevê a administração do fundo por pessoa jurídica, da qual poderão participar, na condição de cotistas, as sociedades seguradoras, as sociedades cooperativas de seguros, as sociedades resseguradoras, empresas da cadeia produtiva do agronegócio e cooperativas da produção agropecuária. O texto também cria novos benefícios para as operações de crédito rural que têm a proteção do seguro. As mudanças feitas pela Câmara foram principalmente para detalhar as regras do seguro quando ele for usado como garantia em empréstimos rurais. A autora da proposta, a senadora Tereza Cristina, do Progressistas de Mato Grosso do Sul, lembrou que os produtores rurais esperavam a aprovação da proposta.
7: Ou seja, o seguro rural, com certeza, ele vai contribuir para a estabilidade da renda agrícola, e é isso que nós precisamos. E para também a segurança alimentar do nosso país, reduzindo a vulnerabilidade do produtor, estabilizando as cadeias produtivas e fortalecendo a resiliência do setor frente às mudanças climáticas.
6: Para contar como garantia de empréstimo do setor rural, o banco poderá exigir que a apólice de seguro contenha algumas cláusulas específicas, como cessão fiduciária, em que o devedor transfere temporariamente a titularidade de um direito ou crédito ao credor até que a dívida seja paga. O texto segue agora para a sanção presidencial.
5: Senadores também aprovaram regras mais claras para a regularização de propriedades embargadas por crime ambiental. Pelo projeto, se o órgão ambiental não se manifestar sobre o acordo de regularização em 60 dias, o proprietário pode voltar a produzir. Repórter Raíssa Abreu.
8: A proposta teve como relator o senador Zequinha Marinho, do Podemos do Pará, e prevê que o órgão ambiental informe os proprietários infratores sobre a possibilidade do acordo de regularização logo na notificação da irregularidade. Com 60 dias sem resposta do órgão ambiental, o produtor volta à atividade. O autor, senador Sérgio Petecão, do PSD do Acre, disse que a medida vai beneficiar especialmente os pequenos produtores.
9: Hoje, os órgãos dão-lhe um embargo de gaveta de 3, 4, 5 anos, essa pessoa fica totalmente impossibilitada de fazer qualquer coisa. Porque, da forma que nós estamos hoje, é uma luta desigual com os nossos produtores.
8: O projeto foi enviado à Câmara dos Deputados.
5: Na Amazônia, chegar até uma escola pode ser um desafio. Grandes distâncias, transporte difícil e falta de infraestrutura são alguns dos obstáculos enfrentados pela educação na região. Para levar em conta essas diferenças, a Comissão de Assuntos Econômicos aprovou a criação do Fator Amazônico para a Educação Básica. A proposta prevê que a distribuição de recursos federais considere as particularidades da Amazônia Legal. Repórter

0: Marcela Cunha.
1: A proposta cria um índice, o fator amazônico, para que a distribuição de recursos federais leve em conta características como as grandes distâncias, a baixa densidade populacional e as dificuldades de transporte e infraestrutura. Durante a discussão, o senador Oriovisto Guimarães, do PSDB do Paraná, questionou se o aumento dos recursos destinados à Amazônia poderia reduzir o que é aplicado em outras regiões. Relator do projeto, o senador Eduardo Braga, do MDB do Amazonas, afirmou que a proposta pretende considerar os custos específicos sem prejudicar os demais estados.
2: Imagine o transporte escolar em um estado que tem 1,5 milhão de quilômetros quadrados e com um vazio demográfico tão grande. Isso, obviamente, não tirará recurso de outras regiões.
1: O índice será aplicado ao Fundeb e a programas federais de alimentação e transporte escolar, transferência direta de dinheiro às escolas, educação infantil e infraestrutura, entre outros. A proposta segue agora para a Comissão de Educação, onde será analisada em decisão final.
0: Elas estão nas redes sociais, nos uniformes de times e até em propagandas com influenciadores, as apostas online. Mas esses tipos de jogos podem ganhar novas regras de publicidade e de proteção aos cidadãos. A Comissão de Ciência e Tecnologia aprovou um projeto que proíbe propagandas e patrocínios de bets e cria mecanismos para limitar perdas e evitar o jogo compulsivo. As informações com Patrícia Oliveira.
3: O texto proíbe propaganda de apostas em rádio, televisão, redes sociais e outras plataformas, além do patrocínio a clubes, competições esportivas, atletas e influenciadores. A proposta também prevê mecanismos de proteção, como autoexclusão, limites de depósitos e perdas e alertas sobre os riscos do jogo compulsivo. Outra novidade, destacada pelo relator, senador Alessandro Vieira, do MDB de Sergipe, é a classificação de jogos considerados de risco excessivo à saúde, que terão a oferta proibida, como os de ciclos rápidos e repetitivos e de resultados aleatórios, que estimulam o jogador a continuar apostando.
4: Consiste no deslocamento do foco regulatório da mera comunicação comercial para o desenho do produto.
3: O projeto também cria um novo tipo de crime para quem divulgar apostas de operador que não seja autorizado. Para influenciadores, atletas e pessoas famosas, a pena poderá ser maior. A proposta segue para análise da Comissão de Assuntos Sociais.
0: Afinal, quem é que pode exercer a psicoterapia no Brasil? Essa é a discussão que chega agora ao Senado. Uma sugestão apresentada por um cidadão, que restringe a prática a psicólogos e psiquiatras, foi transformada em projeto de lei pela Comissão de Direitos Humanos e Legislação Participativa. A reportagem é de Márcio Maturana.
5: A psicoterapia só poderá ser praticada por psicólogos e psiquiatras, segundo uma sugestão de cidadão que virou projeto de lei e começa a ser discutida agora no Senado. A sugestão legislativa apresentada no portal E-Cidadania em 2024 por Ícaro de Almeida Vieira foi aprovada na Comissão de Direitos Humanos com parecer favorável da senadora Mara Gabrilli, do PSD de São Paulo.
6: Restringir o exercício de tais práticas a esses profissionais contribuirá para garantir que as intervenções que não são isentas de riscos aos pacientes sejam balizadas pelos pressupostos científicos da psicologia e da psiquiatria.
5: Qualquer cidadão pode apresentar ideia legislativa no portal senado.leg.br/e-cidadania. Se receber pelo menos 20 mil apoios em 4 meses, vira sugestão legislativa e é analisada pela Comissão de Direitos Humanos. Se aprovada, se transforma em projeto de lei.
0: Trabalhos técnicos de Eliseu Caires, o Jornal do Senado fica por aqui. Acompanhe agora as notícias do Tribunal de Contas da União e da Câmara dos Deputados. Boa noite e um bom fim de semana.
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8: O Tribunal de Contas da União avaliou a oferta e a demanda profissional nas áreas de ciência, tecnologia, engenharia e matemática no Brasil. A auditoria mostrou que o país tem dificuldades para formar e aproveitar esses profissionais. A fiscalização apontou baixa qualidade.

0: qualidade da formação básica, pouca procura pelo ensino técnico e altas taxas de evasão em cursos de nível superior. O TCU também identificou que a formação oferecida pelas instituições de ensino nem sempre atende às necessidades do mercado de trabalho. Outra falha é a falta de coordenação entre as políticas de educação, trabalho e inovação. O tribunal recomendou que o governo crie um grupo para coordenar as áreas e elabore plano estratégico para a formação de profissionais. Saiba mais em tcu.gov.br.
1: TCU, fiscalização a serviço da sociedade. Jornal Câmara dos Deputados. Câmara institui política para incentivar a produção de alimentos orgânicos.
2: Parlamentares ratificam acordo internacional para impedir a pesca ilegal.
1: Plenário cria universidades federais no Amapá, no Rio e em Minas Gerais.
2: Boa noite. A Câmara aprovou a criação de 3 universidades federais. O repórter Marcelo Larcher traz mais informações sobre as novas unidades de ensino superior.
3: A Câmara dos Deputados aprovou projetos do governo que criam 3 novas universidades federais. Um dos projetos aprovados transforma os Centros Federais de Educação Tecnológica de Minas Gerais e do Rio de Janeiro, respectivamente, na Universidade Federal de Ciência e Inovação de Minas Gerais e na Universidade Federal de Ciência e Inovação do Rio de Janeiro. As 2 novas instituições vão atuar no nível superior e na formação profissional técnica de nível médio. As novas universidades vão aproveitar a estrutura já existente. Tanto o CEFET de Minas Gerais quanto do Rio de Janeiro têm unidades em 8 municípios. De acordo com o governo, transformar CEFETs em universidades favorece parcerias, obtenção de recursos e novos programas de pós-graduação. O relator, deputado Rogério Correia, do PT de Minas Gerais, resumiu os objetivos da proposta.
4: A proposição lista os objetivos das instituições e reafirma o compromisso em atuar ao nível superior, mas também na formação profissional técnica de nível médio.
3: O plenário também aprovou o projeto que cria a Universidade Federal da Fronteira Norte. A instituição será criada a partir do desmembramento da Universidade Federal do Amapá, a Unifap, e será sediada no município de Oiapoque. A justificativa do governo ao propor o desmembramento da Unifap e criação da Universidade Federal da Fronteira Norte é a necessidade de expandir as atividades acadêmicas que contribuam para o desenvolvimento da região. A proximidade da fronteira com a Guiana Francesa também foi apontada como importante para fortalecer a cooperação acadêmica e científica entre Brasil e França. Outra justificativa é a demanda por profissionais capacitados para a pesquisa de petróleo na costa do Amapá. De acordo com o governo, a criação da nova universidade não terá impacto orçamentário este ano, já que vai aproveitar a estrutura já existente. Já para o ano que vem e 2028, os gastos são estimados em R$20 milhões por ano, recursos que serão previstos no orçamento. A criação das 3 universidades foi criticada pela oposição, como o deputado Luiz Carlos Raul, do Podemos do Paraná.
5: Evidentemente, meu partido não vai ser contra a criação de uma universidade. Mas cá entre nós, né? O projeto chegou dia 10 de agosto, dentro do período eleitoral. É evidente um projeto eleitoreiro.
3: Já deputados da base do governo defenderam a necessidade de criação de novas universidades federais, principalmente no interior. Foi o que disse o deputado Chico Alencar, do PSOL do Rio de Janeiro.
6: Então é muito importante tomarmos essas medidas nesse sentido, de constituir uma universidade que opere nos ditames constitucionais, ensino, pesquisa e extensão e gestão democrática.
3: Os projetos que criam a Universidade Federal da Fronteira Norte e as Universidades Federais de Ciência e Inovação de Minas Gerais e do Rio de Janeiro seguiram para análise do Senado. Da Rádio Câmara de Brasília, com informações de Antônio Vital, Marcelo Larcher.
2: Depois de passarem na Câmara, os projetos que criam as universidades federais também foram aprovados pelo Senado e enviados à sanção presidencial.
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1: Saúde. Dr. Fernando Máximo, do PL de Rondônia, repudia restrições da Anvisa ao uso da polilamina, desenvolvida pela cientista Tatiana Sampaio após 30 anos de pesquisas. Produzida a partir de uma

0: proteína extraída da placenta, a substância tem potencial para regenerar a medula espinhal.
1: De acordo com o Dr. Fernando Máximo, a Anvisa limitou a aplicação da molécula a 72 horas após o trauma e a certas lesões. O parlamentar cita casos de recuperação após meses do acidente e defende o acesso ao tratamento experimental.
2: Previdência.
0: A Comissão de Previdência Social e Família aprovou o projeto que cria o Auxílio Mãe Atípica e estabelece um benefício de R$ 600 mensais. Carla Dixon, do PL do Rio Grande do Norte, comemora a aprovação, mas defende que o valor seja elevado para um salário mínimo.
1: A deputada quer garantir ainda o acesso à assistência e a outros benefícios sociais, ampliando a proteção a famílias com casos de neurodivergência. Carla Dixon observa que as mães atípicas precisam de apoio efetivo, já que enfrentam abandono, perda de emprego e falta de terapias.
2: Trabalho.
0: A Câmara aprovou dois projetos que fortalecem a estrutura da Justiça do Trabalho nos estados do Ceará e do Rio Grande do Sul. O repórter Antônio Vital acompanhou a votação.
3: A Câmara dos Deputados aprovou dois projetos que ampliam a estrutura da Justiça do Trabalho. Os dois foram enviados ao Congresso pelo Tribunal Superior do Trabalho. Um deles autoriza a criação de 51 cargos no Tribunal Regional do Trabalho da 7ª Região, sediado em Fortaleza, no Ceará. A proposta prevê 5 vagas de juiz do trabalho substituto, 31 de analista judiciário e 15 de técnico judiciário. As despesas são estimadas em R$ 12 milhões. O segundo projeto aumenta o quadro do Tribunal Regional do Trabalho da 4ª Região, com sede em Porto Alegre, no Rio Grande do Sul. O texto prevê a criação de 16 vagas para juízes do trabalho substitutos, 7 cargos em comissão e 165 funções comissionadas. A medida também transforma 48 cargos de chefia de gabinete em cargos de assessor. O custo anual é de R$ 18 milhões. Nos dois casos, a justificativa é de que as varas do trabalho apresentam déficit de pessoal e enfrentam um aumento constante de ações judiciais. As duas propostas renderam debate no plenário. O deputado Kim Kataguiri, do Missão de São Paulo, criticou o aumento de gastos.
4: A gente está falando aqui de criar mais cargos dentro da justiça trabalhista, que é o ramo da nossa justiça, dos mais ineficientes que nós temos hoje. E, mais uma vez, eu acho que este plenário tem de se comprometer a não criar mais nenhum cargo no judiciário brasileiro, considerando que nós temos o judiciário mais caro do mundo.
3: O governo defendeu a aprovação dos dois projetos, como explicou o deputado Bongás, do PT do Rio Grande do Sul.
5: Que se trata de estruturação das varas do trabalho. O que nós temos ouvido muitas vezes, e quando essa casa votou a reforma trabalhista, ela tratou de anular proteção para os trabalhadores. Então, nessa situação, nós defendemos para que a estrutura da Justiça do Trabalho, ela seja forte para garantir direitos.
3: Os dois projetos serão encaminhados para análise do Senado. Da Rádio Câmara de Brasília, Antônio Vital.
1: Talíria Petroni, do pessoal do Rio de Janeiro, defende o fim da escala 6x1 como parte da luta histórica pela redução da jornada de trabalho. A deputada lembra que a Constituição reduziu a jornada semanal de 48 para 44 horas, apesar das previsões de que a mudança provocaria desemprego.
0: Talíria Petroni avalia que os ganhos de produtividade e os avanços tecnológicos devem permitir mais tempo livre aos trabalhadores sem redução salarial. Ela cita acidentes, mortes e afastamentos por transtornos mentais relacionados ao trabalho para reforçar a necessidade de combater a sobrecarga.
1: Reginaldo Lopes, do PT de Minas Gerais, acredita que a redução da jornada de trabalho para 40 horas semanais trará mais qualidade de vida e produtividade. O deputado ressalta que o descanso é fundamental para prevenir afastamentos e permitir o convívio familiar e a qualificação.
0: De acordo com o Reginaldo Lopes, a medida beneficia principalmente trabalhadores vulneráveis e sem força sindical. O parlamentar também afirma que não há estudos técnicos que comprovem que a redução da jornada trará prejuízos econômicos ao país.
2: Relações Exteriores.
1: O plenário da Câmara aprovou acordo internacional voltado para impedir a pesca ilegal. Confira os detalhes com a repórter Ana Raquel Macedo.
6: A Câmara dos Deputados aprovou o texto do acordo internacional assinado pelo Brasil, destinado a impedir a pesca ilegal. É o primeiro acordo internacional sobre o assunto, com foco específico no controle dos portos como ferramenta de combate à pesca ilegal, não declarada e

0: não regulamentada. Esse tipo de atividade ilegal prejudica os ecossistemas marinhos e os meios de subsistência das comunidades que dependem da pesca. O acordo foi assinado em 2009, na Conferência da Organização das Nações Unidas para a Alimentação e a Agricultura, a FAO, na Itália. De acordo com o organismo internacional, a pesca ilegal é responsável pela captura de 11 a 26 milhões de toneladas de pescados por ano, com perdas econômicas anuais entre 10 e 23 bilhões de dólares. Os países que assinaram o acordo se comprometem a impedir que embarcações envolvidas em pesca ilegal utilizem portos ou desembarquem suas cargas, o que dificulta a entrada do pescado de origem ilícita nos mercados nacionais e internacionais e reduz os incentivos econômicos à continuidade dessas operações. Se houver prova suficiente da atividade ilegal, o país deve não só recusar a entrada ou o uso do porto, mas também comunicar aos demais países e organizações competentes sobre o ocorrido. De acordo com o relator do texto, o deputado Alencar Santana, do PT de São Paulo, a adesão ao acordo é estratégica para o Brasil. Do ponto de vista ambiental, fortalece os instrumentos de conservação dos recursos marinhos. E do ponto de vista econômico, protege a pesca artesanal e industrial nacional da concorrência desleal. O acordo foi aprovado de maneira simbólica pelo plenário, sem votos contrários. Para a deputada Érica Cocai, do PT do Distrito Federal, o Brasil se une à comunidade internacional para impedir esse tipo de atividade.
1: Esse é um acordo internacional para a preservação dos biomas, preservação da pesca e eliminação da pesca ilegal. E esse acordo possibilita esta unidade internacional, o Brasil se inserir numa unidade internacional para impedir que haja a pesca ilegal, e o dano da pesca ilegal é absolutamente concreto.
0: O texto do acordo internacional destinado a impedir a pesca ilegal seguiu para a análise do Senado. Da Rádio Câmara de Brasília, com informações de Antônio Vital, Ana Raquel Macedo.
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4: Justiça. Para Bia Kicis, do PL do Distrito Federal, as investigações da Polícia Federal apontam o envolvimento do gabinete do ministro Alexandre de Moraes em contratos de prestação de serviços para o Banco Master. No entendimento da deputada, a gravidade das denúncias ultrapassa limites legais e morais.
5: Bia Kicis argumenta ainda que as denúncias de censura e de perseguição contra opositores evidenciam a crise de credibilidade da cúpula do Judiciário. Na visão da parlamentar, há um enfraquecimento do devido processo legal no país.
4: Sargento Faur, do PL do Paraná, pede o afastamento do ministro Alexandre de Moraes e do procurador-geral da República, Paulo Gonet, para a investigação de possíveis conflitos de interesse no caso envolvendo o empresário Daniel Vorcaro e o Banco Master.
5: Para Sargento Faur, os serviços descritos pelo escritório da mulher do ministro Alexandre de Moraes a Daniel Vorcaro não justificam os mais de 129 milhões de reais cobrados. Sobre Gonet, o deputado diz que o procurador deveria ser impedido de analisar casos nos quais seu nome esteja envolvido.
4: Jandira Fegali, do PCdoB do Rio de Janeiro, cobra a instalação de uma CPI para investigar o Banco Master. A deputada afirma que parlamentares governistas assinaram o requerimento, mas apontam que um acordo político na Câmara impediu a abertura da investigação.
5: Jandira Fegali pede que as apurações sobre o Banco Master alcancem de forma isonômica autoridades e parlamentares citados no caso.

0: Ela também questiona a atual relatoria do processo no STF diante de informações sobre encontros com dirigentes da instituição financeira.
1: Na avaliação de Ranieri Paulino, do Republicanos da Paraíba, o STF precisa resgatar a neutralidade e o devido distanciamento das partes. O congressista cobra postura imparcial e integridade dos magistrados superiores para preservar a credibilidade do judiciário.
0: Ranieri Paulino ressalta a importância de defender a imagem das instituições democráticas acima de divergências partidárias ou ideológicas. Para o deputado, o Congresso e os tribunais devem manter uma atuação firme na apuração de desvios e no resgate da confiança da população.
1: Aloysio Mendes, do Republicanos, acusa o ministro do Supremo Tribunal Federal, Flávio Dino, de interferir na política do Maranhão. O parlamentar alega que o magistrado atua indevidamente em processos judiciais contra seus adversários políticos.
0: Aloysio Mendes aponta o que considera abusos judiciais, como o afastamento de um conselheiro do Tribunal de Contas do Maranhão e o descumprimento do sigilo da fonte jornalística. O deputado defende o respeito ao devido processo legal para assegurar a estabilidade no estado.
2: Agricultura.
1: Os deputados aprovaram um projeto que estimula a produção de alimentos orgânicos. O repórter Antônio Vital acompanhou a votação.
3: O plenário da Câmara aprovou o projeto que cria uma política nacional de agroecologia e produção orgânica, com a previsão de preferência nas compras públicas para produtos orgânicos da agricultura familiar, linhas de crédito e mecanismos de garantia de preços. O projeto foi apresentado pelo deputado Valmir Assunção, do PT da Bahia, e recebeu parecer favorável do relator, deputado Padre João, do PT de Minas Gerais. O projeto define princípios e diretrizes para o plano, propõe as fontes de financiamento e cria um sistema de certificação de produtos de base agroecológica. Entre os objetivos da proposta estão a oferta e o consumo de alimentos sem resíduos químicos danosos à saúde e o desenvolvimento de sistemas agrícolas sustentáveis. A Política Nacional de Agroecologia e Produção Orgânica também prevê outros instrumentos para expandir a produção agroecológica. Entre eles estão o seguro rural para a agricultura familiar, subsídios para os produtos, monitoramento de agrotóxicos e fertilizantes sintéticos na água e nos alimentos, e a oferta de cursos técnicos de nível médio e superior de agroecologia. O projeto prevê ainda que regulamento do governo vai estabelecer um sistema participativo de certificação da produção agroecológica, com selo destinado prioritariamente aos agricultores familiares, povos e comunidades tradicionais. O projeto foi criticado pela deputada Adriana Ventura, do Novo de São Paulo.
4: O projeto, ainda que bem intencionado, uma vez que reconhece a agroecologia para a produção sustentável, incentiva pesquisa e inovação, os instrumentos que ele usa para chegar nesse projeto é intervenção estatal excessiva, compras públicas que são dirigidas porque exige prioridade e não se baseando em preço e eficiência, dá incentivo fiscal sem análise de custo.
3: De acordo com a proposta, o plano para estimular a agricultura orgânica receberá recursos do orçamento e será implementado pelo governo federal com a cooperação de estados e municípios. O governo fica ainda autorizado a criar linhas de crédito para financiar a produção, beneficiamento e comercialização de alimentos orgânicos ou agroecológicos e do extrativismo sustentável, bem como para a implantação de projetos de geração de energia alternativa e renovável. O relator da proposta, deputado Padre João, falou da importância de ter uma política articulada para estimular a produção de alimentos saudáveis.
5: Eu venho acompanhando há mais de 20 anos a questão da produção do nosso país e com estudos de várias universidades, a gente tem acompanhado a importância que é ter essa política mais estruturante, que incentive de fato um alimento que garanta saúde e vida para o nosso povo. De entender que a segurança alimentar, alimentos saudáveis, é muito importante.
3: O projeto que cria uma política nacional de agroecologia e produção orgânica seguiu para análise do Senado. Da Rádio Câmara de Brasília, Antônio Vital.
2: Habitação.
0: Hildo Rocha, do MDB do Maranhão, afirma que a meta de contratação de 50 mil moradias rurais previstas para este ano não vai se concretizar. Ele propõe a criação de um novo cadastro de reserva com a possibilidade de outras entidades já aprovadas serem chamadas.
1: Segundo o deputado, nesta nova etapa do Minha Casa Minha Vida Rural, apenas 20 mil contratos foram contemplados. Hildo Rocha espera que o governo federal aceite a proposta da Federação das Entidades de Habitação Social do Norte e Nordeste do Brasil para beneficiar outras 20 mil famílias rurais ainda neste ano.
0: Termina agora o Jornal Câmara.

0: 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Uma boa noite para você e um bom fim de semana.
1: Uma ótima noite e um excelente feriado também. A Voz do Brasil volta na terça-feira.
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1: Olá, apaixonados por pets. Se você está com um novo amigo peludo em casa ou prestes a adotar um, hoje vamos falar de alguns cuidados básicos que você deve ter com a alimentação do seu novo amigo. Não dê a ele a mesma comida que você come. Alguns alimentos que consumimos podem fazer mal e causar intoxicação no seu cachorro ou gato. Escolha rações de acordo com as necessidades do seu pet. Se o seu amiguinho é um filhote, ele precisa de uma ração que ofereça os nutrientes adequados para essa fase de crescimento. Outro cuidado que vai fazer a diferença na alimentação e saúde do seu amigo de quatro patas é a limpeza do local onde ele vive e das vasilhas em que ele se alimenta. Os restos de alimentos permitem a proliferação de fungos e bactérias que podem ser prejudiciais à saúde do seu cachorro ou gato. Até a próxima dica!
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1: Um pouco meloso com a mulher, que meu amorzinho, aquela coisa.
2: Eu penso tipo.
1: Aí ele chegou pra mulher dele e falou assim, tá dengoso, né? Falou, meu bem, se eu morresse hoje, você choraria muito?